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1: Olá, amigos, que Deus abençoe a sua quarta-feira, que Deus abençoe o seu dia. Muito bom dia a todos os nossos ouvintes. Pastor Tiago, muito bom dia.
2: Bom dia, Pastor Vitor. Bom dia a todos os nossos ouvintes.
1: Olha, eu deixo à sua disposição o SOS Espiritual, uma central telefônica formada por pessoas aptas e prontas espiritualmente que irão te ajudar. 218-368-008, aceda a nossa página web www.igrejauniversal.pt e ofereça a todos uma linda faixa musical e em seguida nós retornamos.

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1: Muito bem, estamos de volta. Hoje é quarta-feira e na Universal acontece o estudo bíblico para o nosso fortalecimento. Pastor Tiago, a Bíblia fala, o Senhor Jesus diz que não só de pão viverá o homem. Ou seja, a pessoa pode ter muitas necessidades. Aliás, Pastor Tiago, nós temos inúmeras necessidades, mas a principal de todas as necessidades é espiritual.
2: É espiritual, porque a espiritual ela não depende de fatores humanos, fatores físicos. A espiritual é exclusiva de Deus. Então só Ele pode preencher o vazio, a tristeza, a angústia que a pessoa carrega na alma. Só Ele pode dar o alimento espiritual para a pessoa ter força para enfrentar os problemas, as lutas, as dificuldades. Por isso o Senhor Jesus ele disse: buscai em primeiro lugar o reino de Deus e a sua justiça e o restante será acrescentado.
1: E esse acréscimo, essa acrescentação que Deus ele quer que você tenha é o Espírito Santo dentro de você. E isso acontecerá em toda a Universal de Portugal, Continental Ilhas, próximo de si, a uma Universal. E para mais informações, ligue para o SOS Espiritual, 218-368-008. Acompanhe com atenção o depoimento fortíssimo do Sr. Carlos Moreira. Ele que era vazio, não tinha paz, nem alegria, e só se sentia bem na escuridão e caiu na depressão.
3: Nesses dias bebia muito, usava muita droga e depois ia para a prostituição.

0: não tinha paz, não tinha alegria, não, até tinha um vazio por completo. Eu fazia isso tudo para preencher o meu vazio na prostituição, no álcool e nas drogas. Quando eu chegava a casa, não queria sair de casa, só me sentia bem na escuridão. A partir daí é que eu comecei a apanhar uma grande depressão por causa disso. Andei a tomar 9 comprimidos a 300 miligramas cada um. Ainda tentei umas 2 ou 3 vezes o suicídio. Um deles foi com comprimidos e álcool. Segunda ou terceira vez já foi com um frasco de matar a erva. Mas houve um colega meu que apareceu na altura, entrou-me pela casa adentro, tirou-me o frasco do veneno de cima da mesa, que já estava a tampa fora e tudo. Entrou-me pela casa adentro, tirou-me o frasco de cima e eu fiquei a olhar para aquilo, senão não estava aqui para contar. No outro dia já me sentia um bocadinho melhor, mas depois, à noite, tornava a sair logo outra vez, porque aquilo só, durante o dia, era fechado em casa, sem ver luz, sem ver ninguém, pronto. E durante a noite, depois, é que saía, é que tinha vontade para sair, para beber, usar drogas e o álcool. O meu médico de família até telefonou para o meu pai e disse que tinha medo de mim, porque ele fez os exames todos, mandou fazer os exames todos e não achou nada, nem uma grama de nada. E depois, pronto, mandou-me lá para o psiquiatra, então aí é que a doutora me receitou os 9 comprimidos. Eu, quando lá cheguei, ela só me perguntou há quantos anos é que eu andava assim. E eu não me lembro. Muitos. O meu médico depois lá constatou que era a depressão forte mesmo. Uma depressão mesmo forte. Não tinha paz, não tinha alegria, até tinha um vazio por completo. Eu depois houve uma altura que eu saí do país, a primeira vez saí do país, levei 2 sacos de asas de comprimidos para a Suíça, que eu saí para emigrar para a Suíça. Levei 2 sacos de asas de comprimidos. E quando eu ligava a televisão, aparecia o canal da Record na Igreja Universal. E depois comecei a fazer a corrente do copo d'água. E comecei a ver que sentia algo diferente quando fazia oração. Até que um dia consegui chegar à Igreja Universal. Foi um dia excelente, porque a partir daí nunca mais saí de lá, até o dia de hoje. Cada vez que lá ia à Igreja Universal, comecei a sentir algo diferente. E não tem explicação. Porque comecei a sair de lá com uma paz muito grande. Depois, passado um tempo, fui batizado nas águas. começaram-me a incentivar para ganhar o Espírito Santo, porque tínhamos mais paz. Ele dava mais paz. Ele é a própria paz. E comecei a buscá-lo. Eu abdiquei-me a tudo. Cortei tudo de raiz mesmo, para ganhar o Espírito Santo. Porque havia muitos negativos ainda que eu tinha. Depois tive de tirar isso a pouco e pouco. E foi-se encaixando as peças e ganhei o Espírito Santo. Esse dia não tem explicação. Fiquei com uma paz interior. Não tem explicação. Uma alegria. É o meu amigo, é o meu apoio, é a minha base, é o meu tudo. O Espírito Santo é tudo. Já não há vazio comigo. Está preenchido com o Espírito Santo. A depressão já acabou. Desde que ganhei o Espírito Santo, desapareceu tudo. Há muitos anos que eu já não tomo os compromissos. Já acabou tudo, graças a Deus. Deus que eu entrei para a Igreja Universal, acabou tudo. Vícios, todos, o álcool, drogas, tudo, acabou tudo. Com o Espírito Santo. Hoje o meu interior está em paz, sou feliz e não tem explicação o Espírito Santo.
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2: Eu começava a chorar porque era uma tristeza, era uma solidão, eu sentia-me sozinha, sentia-me abandonada e eu estava rodeada de muitas pessoas. Depressão, ansiedade e tinha a síndrome do pânico. Eu tinha episódios de pura destruição. Eu não tolerava ouvir ninguém. Quanto mais medicação eu tomava, pior eu ficava. Ficava completamente apática. Eu ficava ansiosa com tudo. O sofrimento começou quando eu tinha 25 anos. Com 25 anos eu era uma pessoa cheia de ódio, com muitos nervos. Eu tinha um complexo enorme dentro de mim que já vinha da adolescência, em que eu não achava que eu era bonita. Eu tinha episódios de pura destruição. Ninguém podia falar comigo. Dava socos na porta do meu quarto, dava socos na parede. Eu dava socos com força, eu nem sabia de onde é que vinha essa força. Eu não sentia dor, eu só sentia dor quando os nervos passavam e eu sentia dores nas mãos, nos punhos. Realmente tinha depressão, ansiedade e tinha síndrome do pânico. Eu fui ao médico e ele receitou-me a medicação, só que quanto mais medicação eu tomava, pior eu ficava, porque eu não tinha força para fazer nada, eu ficava mole, eu ficava apática. Eu começava a chorar porque era uma tristeza, era uma solidão, eu sentia-me sozinha, sentia-me abandonada, sentia-me... E eu estava rodeada de muitas pessoas, ficava ansiosa, eu tinha que tomar ansiolítico, porque eu não conseguia fazer nada quando eu tinha ansiedade, não conseguia fazer nada se eu não tivesse medicada. Comecei a ouvir vozes a dizer-me que eu estava melhor se eu não estivesse aqui, que o meu filho estaria melhor com os meus pais e que o meu filho já era crescido e que não iria sentir a minha falta, que ninguém ia sentir a minha falta. Então o que eu estava aqui a fazer? Que eu era um peso para toda a gente. Saí de casa e a minha intenção era chegar à estação dos comboios e atirar-me. Ao qual, portanto, eu comecei a dizer ao meu filho que ele estaria melhor sem mim, que eu queria que ele fosse feliz, que ele fosse forte, etc. E o meu filho começou a chorar e pediu-me para não tirar a minha vida, para pensar nele, para pensar nos meus pais e para não tirar a vida. E ele começou a chorar. E ao mesmo tempo, na minha mente também veio também um pensamento: não faças isso. Ouve o teu filho, não faças isso. Então eu voltei para trás, não cheguei à estação dos comboios, voltei para trás, mas mesmo assim não me sentia melhor. O meu pai faleceu no ano de 2021. Faleceu, portanto, de Covid. Isso foi uma dor para mim, foi uma dor porque eu não vi o meu pai a morrer. Não me despedi dele. E isso, portanto, acabou por me matar por dentro. E isso só me fez cada vez mais ir para o fundo do poço. Com os episódios todos que eu tinha de depressão, a depressão ficou pior porque eu chorava. Eu andava na rua, chorava, até que um dia eu não aguentei mais. Tanta dor, não aguentei. Então, através da minha mãe, acabei por vir à igreja. Quando eu vim à igreja, uma das primeiras coisas, quando eu acabei de assistir à reunião, quando eu fui para casa, a primeira coisa que eu notei é que eu dormi essa noite. Coisa que eu não fazia há muito tempo, que era dormir uma noite inteira e depois acordar bem disposta. Depois eu disse, bom, este é o caminho. Comecei a vir às reuniões, comecei a fazer as correntes. Foi quando eu comecei a ver mudanças em mim. Foi quando comecei a ver que eu, que era muito nervosa, já não estava nervosa, estava mais calma, mais concentrada, e eu vi onde é que era o meu caminho, que afinal havia jeito para mim, afinal havia uma porta aberta para mim. Foi quando eu entendi que tinha que ter o Espírito Santo. Numa vigília que houve na igreja, em cima do altar, eu estava a buscar e eu disse, Senhor, eu não aguento mais. Faz aquilo que tu estiveres a fazer de mim, porque eu não aguento mais. Foi quando, então, eu recebi o Espírito Santo. Eu fui imbuída de uma certeza tão grande, de uma alegria, de uma felicidade que eu nunca tinha sentido, de um amor tão grande que eu nunca tinha sentido, porque eu nunca me tinha sentido amada por ninguém. E eu naquele momento senti-me tão amada, tão querida, tão desejada por Deus. E então a partir daí as mudanças se fizeram ver, as pessoas começaram a ver. A minha vida mudou completamente. Hoje sou uma pessoa completamente em paz. Sei o que é paz, sei o que é alegria, sei o que é felicidade. O que eu tenho, eu quero dar aos outros o que eu tenho, porque hoje sou muito, muito, muito feliz.
3: Olha, contra fatos não existe argumento. Você acompanhou agora pessoas que receberam o Espírito Santo. E pastor Tiago, o senhor Carlos Moreira, ele que era vazio, teve depressão, tentou também suicídio por 3 vezes. Ele tinha um vazio muito grande, mas ele encontrou a libertação, foi liberto desses traumas, dos vícios, da depressão. Mas a principal mudança que aconteceu foi dentro dele.
4: É, ele só se sentia mal na escuridão. Como pode uma pessoa se sentir mal em trevas? Normalmente as pessoas elas se sentem bem ao ar livre, na natureza, durante o dia, não durante a noite. Quer dizer, havia ali um espírito opressor, oprimindo aquele homem. Mas quando ele encontrou Jesus, ele se libertou, recebeu o Espírito Santo E hoje, diante da luz, ele dá o testemunho dele.
3: Testemunho esse vivo, que vai te ajudar, não só a si, mas a outras milhares e milhões de pessoas que estão a acompanhar esta programação. Meu amigo, minha amiga, assim como houve solução para o senhor Carlos, para si também haverá. Busque hoje uma Universal próximo de si, busque pela presença de Deus. Entregue-se a Deus 100%, que Deus, na mesma medida, ele entregará-se-á para si também os 100%. 218-368-008, para que você saiba, uma Universal próximo de si. É claro, em toda Universal de Portugal, Continental e Ilhas, na oportunidade, além do Espírito Santo, estaremos realizando um estudo bíblico para o nosso fortalecimento e avivamento da nossa fé. Tá bem? Agora, eu quero falar com todos o que está acontecendo sexta-feira na Universal, que é um tratamento espiritual de libertação, para que haja, para que aconteça o poder de Deus na sua vida. Você que sofre com depressão, pânicos, medo de dormir, você tem medo da noite, você tem problemas com álcool, você tem problemas espirituais e não consegue resolver. Pastor Tiago, sexta-feira é um dia específico para pessoas que têm problemas espirituais.
4: É, pessoas que têm problemas espirituais e não conseguem achar solução, já buscaram cartomantes, videntes, bruxos, já buscaram vários tratamentos e não conseguiram tratar esse problema por ser espiritual. Mas a palavra de Deus, ela fala que o Filho do Homem veio para desfazer as obras do mal. Então, quando a pessoa chega até Jesus, não tem como, é impossível ela continuar com o mesmo problema espiritual.
3: E quando a fé entra em ação, o mal tem que sair. Procure nessa sexta-feira uma Universal próximo de si, participe desse tratamento espiritual para a libertação, tá bem? Acompanhe esta linda faixa musical e em seguida eu retorno com todos.

0: Muito bem, estamos de volta. Quando o problema espiritual acontece, as armas físicas são nulas. E de repente essa pessoa, pastor Tiago, já tentou de tudo. Bateu a tantas portas, recorreu a pessoas e ninguém pôde dar para ela a solução. Ninguém pôde dar para ela a saída, porque não é físico o problema. A origem desse problema é espiritual.
1: É espiritual, e se é espiritual, só tem um jeito, ela tem que usar a fé. A fé nos foi dada desde o momento que nós fomos formados na barriga da nossa mãe. E essa fé todo ser humano tem, porém as pessoas usam a fé para as coisas erradas. Ela usa a fé para destruir a vida dela. Ela tem fé para se viciar, para fumar, para drogar, sabendo que aquele vício está estragando a saúde dela, está matando ela aos poucos. Ela tem fé para fazer o que é errado. Mas se, da mesma forma que ela tem fé para fazer o que é errado, ela também tem fé para fazer o que é certo, para lutar pela vida dela, para largar o vício, para vencer a depressão, para vencer a insônia. Então é essa fé que é empenhada na palavra de Deus que traz resultados. E é essa fé que nós queremos estimular você a usar.
0: E isso vai acontecer nessa sexta-feira. Meu amigo, minha amiga, Deus tem para si uma nova vida, uma vida de qualidade. 218-368-008. Acompanhe com atenção agora o depoimento da senhora Maria Augusta. Ela que tinha problemas no coração, angina no peito, problemas na coluna. Ela foi diagnosticada com problemas de saúde gravíssimos e também foi condenada a ficar numa cadeira de rodas. Acompanhe.
2: Se eu tenho um marido espetacular, que é um exemplo de homem, então se eu não estou fazendo ele feliz, não estou sendo eu feliz, e estou a acabar por destruir a vida dos meus filhos, porque aí vinha a lembrança da minha infância, então o que é que eu pensava? Eu acabo com a minha vida, eu termino tudo para mim e eles vão os três ser felizes. Tive muitos problemas na minha infância. Fui uma criança criada com, portanto, com bastante carinho da parte dos meus pais, mas a parte dos meus pais tinham grandes problemas. Ambos os dois se entendiam muito mal, porque o meu pai bebia muito e a minha mãe era um pouco sacrificada nesse aspecto. E eu pensava, pronto, quando eu chegar a ser uma pessoa mais adulta, eu vou casar, vou ter um casamento feliz, vou ter uma vida completamente diferente da que os meus pais tiveram. E felizmente eu encontrei um marido, aos 18 anos eu casei, encontrei um marido excelente, um marido espetacular, talvez aquele marido que todas as mulheres gostariam de ter. Por isso eu dizia assim, pronto, agora eu sou feliz, não tenho a vida que eu vi viver em casa dos meus pais, mas eu vou ter uma vida estável, a vida que eu sempre sonhei. O que de facto isso não aconteceu. Passado pouco tempo do nosso casamento, eu comecei a ter grandes problemas de saúde. De dores de cabeça constantes, de desmaios. Eu chegava a ter problemas de coluna que eu tinha que ser levada para o hospital em braços e lá no hospital tinha que andar em cadeira de rodas. Eu fiz vários exames, eu fazia vários tratamentos e no final os diagnósticos não eram nada. Eu não tinha nada. Os médicos mandavam-me para casa porque eu não tinha qualquer problema de saúde. Eu tomava imensos medicamentos, tanto é que uma altura eu fui a um oftalmologista e ele disse-me que eu não tinha problemas de visão, apenas eu tinha uma intoxicação muito grande dentro de mim de tantos medicamentos que eu tomava. E eu tinha dias que eu não conseguia trabalhar, eu tinha que ficar na cama, porque eu parecia que eu levava uma tareia durante a noite e no outro dia eu não conseguia ir para a loja ajudar o meu marido para trabalhar. Comecei a ter muitas brigas dentro de casa com o meu marido, comecei a ter muitas discussões, comecei a tratá-lo mal, no fundo, o que ele não merecia, porque eu era uma pessoa muito ciumenta, eram ciúmes doentios, eram ciúmes que eu não podia ver ele falar para ninguém, eu não podia ver ele sair de casa, então tudo isso causou muitos traumas dentro de mim, porque eu ficava completamente desfigurada, eu ficava completamente desorientada. Eu, se fosse possível, pegar numa manchinha de pratos e mandava eles completamente para o chão, porque eu não podia mandar na cabeça dele. Eu agredia ele com muitas palavras, eu agredia ele verbalmente, era horrível. O meu viver com o meu marido. Eu passava pela minha mente o seguinte, se eu tenho um marido espetacular, eu tenho um marido porque é um exemplo de homem. Então, se eu não estou fazendo ele feliz, não estou sendo eu feliz, e estou a acabar por destruir a vida dos meus filhos, porque aí vinha a lembrança da minha infância, então o que é que eu pensava? Eu acabo com a minha vida, eu termino tudo para mim e eles vão os três ser felizes. Eu estava com uma depressão enorme, porque eu não me levantava, eu não tomava banho, eu não saía de casa, só estava bem na cama, com tudo fechado, janelas, luzes, eu não queria ouvir ninguém. Eu gritava com dor depois naqueles momentos, porque eu ficava com o corpo todo pisado, parece que alguém tinha passado um caminhão por cima de mim. Eu não conseguia. E então, nessas alturas, eu pensei assim, pronto, é desta vez. Eu estava sozinha em casa por 3 vezes. Eu fiz isto. 2 vezes o meu marido chegou e conseguiu-me tirar os medicamentos da mão, já tinha tomado alguns. Mas uma outra altura, ou seja, a última vez, eu ainda hoje digo, não sei o que é que aconteceu, porque eu estava sozinha em casa, eu fechei a porta de maneira que ninguém pudesse entrar. E eu tomei a medicação toda que eu tinha dentro de casa. Lembra-me que alguém bateu na minha porta e eu ouvi a campainha muito longe, mas eu já estava de tal forma com o corpo tão debilitado que eu não consegui vir abrir a porta. Só que essa pessoa conseguiu abrir a porta. Uma pessoa amiga, porque o meu marido não podia sair da loja. Então eu dizia assim, nem para morrer eu presto. Deus nem isso me dá condições de eu morrer. Eu fui a vários lugares. Fui a Bruxas, fui a centros mesmo de espírita mesmo. Eu fiz tratamentos que ninguém lhes passa pela cabeça, para ver se eu conseguia melhorar, porque enquanto outras pessoas fazem para outras, eu fazia para mim própria, porque o problema estava dentro de mim, eu sentia que alguma coisa não estava bem dentro de mim. Então, quando nós íamos, até quase quando a gente voltava para casa, dava a sensação que eu vinha mais calma, que eu vinha mais tranquila, e disse, pronto, desta vez a gente acertou, vai mudar. Mas passado 3 ou 4 dias, as coisas pioravam ainda muito mais. Se eu fazia, por exemplo, 1 ou 2 horas de brigas dentro de casa, naquelas alturas eu fazia 4 ou 5 sem parar. Nós tivemos que atrasar vários pagamentos para poder dar grandes quantias nesse centro espírita que eu andei. Aí, no meio deste sofrimento todo, portanto, destes problemas todos que eu enfrentei e o meu marido, num simples anúncio, numa simples publicação de uma revista, havia a programação da Igreja Universal. E tudo aquilo que dizia naquela publicação era precisamente os problemas que nós estávamos a passar dentro de casa. E o meu marido guardou aquela publicação. E numa altura em que eu estava novamente naquelas fases bem piores, eu falei para ele se não dava para a gente irmos àquela igreja que ele tinha tido conhecimento por aquela publicação. E fomos. O pastor que estava na altura nos atendeu muito bem, fomos muito bem atendidos, e aí ele nos deu uma explicação do que é que estava dentro de mim, que era algo espiritual que estava dentro de mim, e esse algo espiritual tinha que ser tirado, e aí só Jesus podia me ajudar para que eu pudesse ter uma nova vida e ser uma nova pessoa. E eu aceitei, nós os dois aceitamos, fomos os dois, e quando nós saímos, eu realmente senti algo diferente dentro de mim, coisa que eu não sentia quando ia aos outros lugares. E aí começou o nosso percurso de libertação. Só que no meio deste percurso eu tive algumas recaídas, porque a minha libertação não foi fácil. A minha libertação foi muito demorada, a minha libertação foi muito complicada. Então o que é que eu entendi? Que eu tinha que entregar o meu eu, que eu tinha que entregar todo o meu interior para que algo viesse dentro de mim e tirasse de mim tudo aquilo que estava cá a fazer mal. E foi isso que eu comecei a fazer. Comecei a entregar-me de facto e de verdade. Comecei a crer que Deus ia fazer algo dentro da minha vida. E então aí começou o processo da minha libertação e aí foi quando eu realmente vi que eu estava livre, que eu estava bem e já não tinha aqueles problemas dentro de casa. Mas faltava alguma coisa dentro de mim, faltava algo dentro de mim. Comecei a ouvir, portanto, o pastor falar que a gente tinha que ir buscar o Espírito Santo e aí eu comecei em busca do Espírito Santo. E aí foi quando eu recebi o Espírito Santo, na altura o meu marido também.
0: Música.
2: E aí foi a melhor dávida que eu te podia ter dito. Foi o melhor presente que Deus me podia ter dado. Não troco por nada, nada disto tudo. Tirem-me tudo, mas menos o Espírito Santo. Eu posso dizer que eu própria tinha mágoa e rancor de mim própria, porque eu sentia-me tão frustrada, tão desapontada comigo própria, que eu não, às vezes eu tinha ódio de mim própria. Eu dizia assim, mas porquê que tudo isto acontece? Porquê? Porquê? Porquê é que eu nasci? E depois de a gente ter o Espírito Santo, a gente, tudo isso passa dentro de nós, a gente se perdoa a nós próprios, para podermos dar também o perdão ao nosso próximo. E então, isso é o amor mais precioso que a gente tem dentro de nós. Hoje eu sou o milagre de Jesus. Hoje eu sou uma pessoa completamente feliz, sou uma pessoa abençoada, sou uma pessoa cheia de saúde, sou uma pessoa com desejos de ganhar almas para Jesus, poder mostrar para Ele aquilo que Ele fez na minha vida, que Ele possa fazer na vida das pessoas que a gente traz para Ele e que sejamos felizes como nós somos.
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4: Dentro de mim havia um vazio que eu queria que fosse a minha mãe a preencher. Saía muito, comecei a namorar muito, fiquei ainda mais frustrada. Sentia coisas dentro do meu quarto. Tentei me jogar em frente a um carro, entretanto, eu apaguei. A minha vida na infância até os meus 9 anos foi tranquilo. Recebi muito amor da minha avó, muita atenção, aprendizado, como uma mulher deve se portar, deve ser, não só em casa, como fora da escola. Só que dentro de mim havia um vazio que eu queria que fosse a minha mãe a preencher. Eu tinha sempre aquela expectativa de que mais cedo ou mais tarde eu vou estar com a minha mãe. Tanto é que às vezes eu ficava assim no pátio da casa da minha avó, eu via os aviões a passar e eu sonhava com o dia que eu iria ver a minha mãe. Até eu chegar aqui em Portugal, que eu estava em Santo Tomé na época. Quando eu cheguei aqui em Portugal, eu me deparei com a minha mãe e as minhas irmãs numa vida muito corrida, da qual eu não tinha lá em Santo Tomé, que a minha vida era bem calma, bem pacata, tudo regrado, disciplinado. E a minha mãe não parava em casa, ela tinha 2 a 3 trabalhos, ela não parava em casa. E isso, com o passar dos anos, foi me frustrando. E eu comecei a colocar dentro de mim que a minha mãe não gostava de mim, que eu tinha ali dentro de casa uma inimiga. Eu comecei a sair muito, não parava em casa. Comecei a namorar muito, muito mesmo, para uma rapariga da minha idade, namorava demasiado mesmo. Eu procurava nos relacionamentos o amor que eu não tinha da minha mãe. E, como é óbvio, fiquei ainda mais frustrada, porque quando a gente procura isso em alguém, dificilmente, eu creio que não encontramos. Porque primeiramente temos que estar bem conosco. A partir daí eu comecei a não dormir à noite. Era conflitos muito grandes. Sentia coisas dentro do meu quarto. Eu me lembro, é inesquecível essa noite, que eu entrei no quarto para ir dormir, eram 3 da manhã, e eu senti que me estavam a pegar nas pernas. Entretanto, eu saí do quarto e fui para a sala e passei a madrugada toda a assistir televisão, porque eu não conseguia ir para o meu quarto. E isso ninguém sabia, mas piorou quando eu entrei no relacionamento. E esse relacionamento foi que me trouxe até aqui para Setúbal. Fiquei grávida, aparentemente eu consegui o que eu sempre quis, né? Vou entrar no relacionamento. Ele me mostrou mundos e fundos, prometeu mundos e fundos, disse que iria cuidar muito bem de mim e tal, e me trouxe para aqui, eu grávida. Só que com o passar do tempo não foi nada disso, como é óbvio. Sofri violências domésticas, muitos insultos, muitas traições, eram traições dentro da própria casa. Foram situações assim muito complicadas. E aquelas noites que eu não conseguia dormir, fiquei meses e meses assim. Tive a minha filha, tive uma depressão pós-parto, da qual ainda piorou ainda mais a minha situação, e eu praticamente não dormia. E foi assim que eu cheguei aqui, no dia em que eu tentei o suicídio. Tentei o suicídio 3 vezes. A primeira vez que eu tentei me jogar num carro, aqui em cima. Tentei me jogar em frente a um carro, entretanto, eu apaguei. Não estava em mim. Não sabia o que eu estava a fazer. Só sei que eu saí de casa, foi no dia que eu descobri uma traição. Saí de casa, deixei a minha filha em casa e fui para o meio da estrada a ver se um carro me batia e eu acabava com tudo. A segunda vez, eu quis tomar comprimido, mas não tive coragem. E a terceira foi no dia que eu vim parar aqui. E eu peguei preparei tudo, coloquei uma cadeira que é para poder me atirar da janela. E foi aí que eu me lembrei do convite que a minha irmã tinha me feito 1 mês antes. Porque até então eu estava assim um bocado com pensamentos de que não, ali falavam muito mal na época da igreja, né? Eu ouvia falar muito mal e eu na minha mente, vão me tirar o que eu não tenho, né? Na época eu pensava, vão me tirar dinheiro, falam muito mal daquela igreja, dizem que roubam e etc. E eu nem tinha nada, né? Não tinha nada para ser roubado. E foi aí que eu vim parar a igreja, numa quarta-feira. Peguei a minha filha e vim, porque eu já estava mesmo muito cansada, eu já não tinha mais aonde ir e o que fazer, então eu achei que para mim seria a última porta. Só naquele primeiro dia, naqueles minutos, eu já fiquei leve. E aí eu disse, não, aqui é o meu lugar, porque eu não tinha sentido essa leveza há anos. Eu me lembro desde que eu saí do pé da minha avó que eu não sentia aquela leveza, que eu não sentia aquele alívio da alma. E eu voltei. Comecei a fazer tudo conforme ele me orientou. Eu obedeci. E foi assim que eu comecei a ver mudanças na minha vida. Eu fiz um propósito com Deus e eu disse para Deus, meu Deus, do jeito que está, não pode continuar. Porque eu comecei a ouvir a verdade. Eu comecei a ver as mudanças dentro de mim, porque até então fora estava tudo igual. Mas dentro de mim começou a mudar. E eu falei para Deus, meu Deus, tem que mudar, tem que haver mudanças. Então, ou o Senhor manda eu embora, ou o Senhor muda ele. Porque continuar nessa situação eu não aceito. Isso foi num domingo. Na terça-feira, Deus o levou. Assim, ele foi-se embora. E a partir daí, eu vi, assim, a minha vida desenvolveu muito, muito. Até que houve uma época que Deus me orientou em tratar de cabelos. Eu fiz cartões, fui espalhando pela cidade, mesmo não conhecendo ninguém, corri atrás. E foi aí que eu vi grandes coisas acontecer. Mas antes disso, eu posso dizer que antes de tudo isso, eu recebi a maior dádiva, que foi o Espírito Santo. Antes de eu conquistar tudo, antes de eu ver esse desenvolvimento todo, porque eu já estava em busca dessa paz, dessa alegria, não só momentânea, mas permanente. Então, foi o que eu falei para Deus, meu Deus, eu tenho que ter o teu espírito para eu continuar, porque eu sabia que sozinha eu não ia conseguir. Era muita coisa à minha volta, eram muitas situações complicadas que eu tinha à minha volta. E foi aí que eu fiz o propósito com Deus e eu recebi o Espírito Santo. Mas para isso eu tinha que perdoar primeiramente os meus pais, que era uma mágoa que ainda estava lá dentro, e foi o que Deus me pediu para abrir mão. E eu perdoei os meus pais. Não sou casada, mas sou bem casada com um homem de Deus também, né? Deus restaurou a minha vida sentimental, soube esperar. Ele cuidou de mim primeiro, antes de me dar essa pessoa. E eu posso dizer que essa pessoa tem o caráter de Deus. O meu marido hoje, ele tem caráter de Deus. E era o que eu precisava. Deus para mim, ele amou tudo. Ele é tudo que eu tenho. Eu sei que ele está comigo porque eu estou com ele. E disso eu não tenho dúvida.
0: Olha, contra fatos não existe argumentos, Deus ele é grande e esses depoimentos provam e comprovam a veracidade existente nas nossas palavras. E a senhora Maria Augusta prova viva disso. Ela hoje está liberta das doenças, das enfermidades, aquela maldição familiar, pastor Thiago, foi quebrada e ela hoje tem uma vida nova e feliz.
1: Hoje a vida dela está totalmente transformada. Graças a Deus, hoje ela não é mais uma mulher infeliz, amargurada, angustiada. Tudo mudou. E você que está aí escutando a nossa programação, talvez você está vivendo os dias mais difíceis da sua vida. E você não vê solução para o seu problema, você não vê um fim no fundo do túnel. Você se encontra no fundo do túnel, no fundo do poço. Meu amigo, minha amiga, Deus está estendendo a mão para mudar a sua vida da mesma forma que ele mudou a vida dessa senhora. Mas tudo depende de você. Você está tendo a oportunidade de você vir na Universal, mudar a história da sua vida e ser mais uma pessoa na lista de testemunhos que nós apresentamos todos os nossos programas.
0: Sexta-feira é o dia de libertação espiritual. Estaremos à sua espera numa Universal próximo de si e gratuitamente entregando para si o ponto de luz. Para mais informações, ligue para o SOS Espiritual 218-3...

0: Próximo à Segurança Social, em 4 horários, à sua inteira disposição. 8, 10, 15 e, em especial, às 19h30. E, é claro, numa Universal próximo de si. Fico por aqui com a minha participação. Um forte abraço a todos e até a próxima oportunidade.
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2: Todos que creem almejam passar a eternidade junto com Deus. Mas sabemos que esse objetivo não é nada fácil. A verdade é que a coisa mais difícil que existe na face da Terra é a salvação da nossa alma. Uma coisa é estar salvo, outra coisa é você permanecer salvo. Todos os dias somos bombardeados de problemas, tentações e situações que surgem para nos afastar de Deus. Você parou para observar que a partir do momento em que decidimos assumir a fé no Senhor Jesus, parece que o inferno inteiro se levanta contra nós? Por que a vida cristã é tão difícil? Quando a pessoa vivia no pecado, na vida errada, ninguém falava nada. Foi só se entregar a Deus e pronto. Todo mundo se levanta contra ela. O caminho para a eternidade não é fácil. A porta é estreita, a estrada cheia de espinhos. Quanta luta enfrenta um cristão para se manter de pé? É uma luta dentro de casa. É uma luta no trabalho, na escola. É uma luta diária que acontece na sua mente. O diabo trabalha incansavelmente para que o ser humano desista da salvação. O Senhor Jesus nos alertou quanto ao que passariam os que o seguissem.
3: E vocês serão traídos, até mesmo pelos pais, irmãos, parentes e amigos, e matarão alguns de vocês. Serão odiados por todos por causa do meu nome. Mas não perecerá um único cabelo das suas cabeças.
2: Qual o segredo para permanecer firme, mesmo diante de tantas dificuldades? O segredo é imitar a fé daqueles que no passado suportaram tamanha oposição por causa daquilo que lhes foi prometido. Os primeiros cristãos sofreram com prisões, açoites e morte por causa da entrega ao Senhor Jesus.

Mas por que mesmo depois de tamanho sofrimento, eles não negavam a fé? Pois os olhos deles já não estavam nesse mundo, mas naquilo que Deus havia preparado para eles nos céus. Se as pessoas nesse mundo soubessem o que Deus está preparando para elas na eternidade, suportariam até o fim todas as lutas que têm passado. O que temos visto nos dias de hoje são pessoas que, por qualquer motivo, saem da igreja e largam Jesus. Seja por uma bênção não alcançada, por um mau testemunho de alguém falho, por uma luta que ainda não cessou. Imagine se elas passassem pelo que os primeiros cristãos passaram. Até hoje, em vários países, cristãos são perseguidos e mortos, mas mesmo assim não recuam com respeito à fé que assumiram, pois aguardam com ansiedade o verdadeiro reino no qual

fazem parte. A verdade é que se os seus olhos não estiverem naquilo que está preparado para aqueles que amam a Deus, certamente você não irá suportar. Eu sei o quanto sua vida é uma guerra e o quão é difícil se manter de pé com tantos problemas. Mas não se esqueça, tudo isso vai passar. E a recompensa para aqueles que perseverarem será infinitamente maior do que tudo.

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0: 4 e 9.
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1: São 6 horas da manhã. Vamos agora à oração do trabalhador.

Pai nosso que estás nos céus, santificado seja o teu nome. Venha o teu reino, seja feita a sua vontade, assim na terra como nos céus. E o pão nosso de cada dia nos dai hoje, perdoa as nossas dívidas, assim como nós perdoamos aos nossos devedores. Não nos deixes cair em tentação, mas livra-nos do mal, pois teu é o reino, o poder e a glória para sempre. Senhor Jesus, agora são 6 horas da manhã dessa quarta-feira. E muita gente nos ouve agora pedindo ao Senhor para abençoar o trabalho, para abençoar o seu emprego, para abençoar as suas mãos, para abrir os seus caminhos. A gente sabe, meu Deus, que o mal, as trevas, a maldade bloqueia e trava e amarra e prende a vida das pessoas. Existem pessoas que não conseguem emprego, não conseguem trabalhar, porque o mal tem impedido. Não é por falta de procura, não é por falta de esforço, não é por falta de ânimo. Não, meu Pai, é porque as portas estão mesmo fechadas. Então, eu estendo a minha mão agora, aqui dos estúdios da rádio, nessa manhã de quarta-feira, e determino que as portas se abram, que haja luz, que o caminho seja abençoado, que as trevas, que as amarrações e os bloqueios saiam e que os trabalhadores sejam abençoados. Em o nome do Senhor Jesus, visita esse trabalhador que está no hospital, o trabalhador que está doente, medicado, aqueles que têm filhos doentes, familiares doentes e não tem ninguém para cuidar e a pessoa tem que meter falta no trabalho, meter baixa no trabalho, por causa desse familiar, meu Pai. Eu oro por eles. Eu peço por todos os trabalhadores nesse momento. Abençoe este copo com água. Quando nós bebemos desta água, Espírito Santo, nos abençoe. Ilumina nossa mente, nosso pensamento. Nos ajuda. Em o nome de Jesus. Minha amiga, meu amigo, beba dessa água. Receba paz, receba luz, receba forças. Graças a Deus. Daqui a pouco nós voltamos com o nosso programa Bom Dia Madeira, Bom Dia Porto Santo. Eu ofereço a todos meus amigos ouvintes essa linda canção.

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1: Deus abençoe a si e a sua família nessa manhã de quarta-feira. Imagine uma criança sendo traumatizada dentro da própria casa. Cresce vendo violência, maus tratos, abusos, não é? Do pai para com a mãe e agressões da mãe para com o pai. Um lar desestabilizado gera crianças traumatizadas, problemáticas, rebeldes, desobedientes, porque mexe com o psicológico da criança e ela vai desenvolvendo isso ao longo da vida e vai sofrendo. Talvez você assista essa programação agora e você se lembra de situações, não é, dentro da sua família, dentro da sua casa, que vem à sua memória e você hoje se vê triste, traumatizado, bloqueado, travado na sua vida amorosa, financeira, familiar, por conta desse passado, não é? Por conta desses traumas. Você não consegue desenvolver uma vida normal. Seus relacionamentos não têm sido bons. Você não consegue amar e muito menos receber amor. Você não consegue dar carinho e muito menos receber carinho, porque não foi algo que você aprendeu dentro de casa. Mas olha, saiba que para o seu caso tem jeito. O Espírito Santo é capaz de remover esse trauma da sua alma, curar a sua alma, deixar você limpo de todo o trauma do passado, de todo o abuso, de todas as marcas e fazer de você uma nova pessoa. Hoje, quarta-feira, na Igreja Universal do Reino de Deus, nós trabalhamos para que você receba uma nova vida, para que você feche um ciclo e inicie outro. Há exemplo da dona Ana Serrano. Ela teve uma vida infeliz até certo ponto. E por causa dos problemas, ela viveu um sofrimento. Mas ela deu um ponto de virada. Aconteceu algo e mudou a vida dela. Vamos acompanhar.
2: Não tinha paz em casa. Era um sofrimento, não é? Brigas, discussões, ameaças de morte constantes pelo meu pai. Eu tornei-me muito tímida, muito complexada, cheia de problemas interiores. Tinha um medo enorme da solidão. A solidão para mim era uma coisa horrível. Eu vivia só porque tinha que viver. Era horrível. A sensação de nunca conseguir ficar em paz. Eu tive tudo, experimentei tudo e nada preenchia. E o meu sofrimento começou na infância, porque os meus pais tinham um casamento totalmente destruído e logo desde pequena que não tinha paz em casa, era um sofrimento, não é? Brigas, discussões, ameaças de morte constantes pelo meu pai. Pela retração que eu tinha que ter em casa, de não poder falar, não poder dizer certas coisas porque o meu pai não permitia, eu tornei-me muito tímida, muito complexada, cheia de problemas interiores. E como eu não podia expressar, ou como não era permitida expressar, então eu nunca conseguia falar com ninguém dos meus problemas, das minhas coisas, então acabei por, mesmo na adolescência, na escola, ficar isolada de toda a gente. E depois acabava por limitar-me em tudo, na escola, depois no trabalho, limitava toda a minha vida. Eu era muito medrosa, tinha um medo enorme da solidão. A solidão para mim era uma coisa horrível, era pânico. Eu tinha pânico só de pensar que eu podia estar em algum sítio sozinho, eu tinha pânico. Eu não conseguia simplesmente ir a um supermercado sozinha porque não conseguia. Era um sentimento de solidão enorme. Houve um bom período da minha vida em que eu vivia só porque tinha que viver, porque eu já não tinha gosto de trabalhar, não tinha gosto de conquistar alguma coisa, porque era tão fechada, até eu falar das minhas coisas, de sentimentos que eu tinha, opiniões, eu não falava. Depois houve um período da minha adolescência em que eu comecei a namorar e daí eu comecei a entrar numa outra fase da minha vida em que eu consegui abrir um pouquinho, experimentar várias coisas que eu nunca tinha feito antes, não é? Porque era incutida isso por causa das amizades, conseguia expressar-me melhor, um pouquinho melhor, mas vivia sempre muito fechada na mesma. Mas depois entrei na questão dos vícios, comecei a entrar como se fosse, eu tinha que fazer qualquer coisa para preencher aquilo que eu tinha dentro, para abafar. Uma coisa que eu fazia era, eu ficava muito preocupada em ajudar os outros. Eu queria ajudar toda a gente, eu queria me ocupar com tudo e mais alguma coisa, porque estar sozinha comigo mesma era horrível. Os vícios que eu tive era principalmente o tabaco. Fiquei mesmo dependente, porque era uma sensação de alívio, ficava como se fosse calma. E isso constantemente, foi assim durante mesmo alguns anos, uns 8 a 9 anos que foi assim, essa busca de tentar várias coisas. Era horrível, a sensação de nunca conseguir ficar em paz. Houve uma altura que eu tinha tudo, eu tive tudo, experimentei tudo e nada preenchia. Tudo constantemente, foi assim durante mesmo alguns anos, uns 8 a 9 anos que foi assim, essa busca de tentar várias coisas. Era horrível, a sensação de nunca conseguir ficar em paz. Houve uma altura que eu tinha tudo, eu tive tudo, experimentei tudo e nada preenchia. E aí foi que eu cheguei na Igreja Universal. Eu comecei logo a sentir assim um apoio, um suporte que eu não tinha lá fora. Porque lá fora eu sempre achava que as pessoas olhavam para mim com interesse, sempre interesse em alguma coisa que eu tinha, em alguma coisa que eu fosse fazer, e aqui não. Aqui era o contrário, o interesse deles era ajudarem-me. Então foi logo aí a primeira diferença. Depois foi o ser tão acarinhada por toda a gente, todos os obreiros, todos os pastores sempre preocupados a ajudar-me, a dar-me o suporte todo. Foi uma diferença enorme, porque eu comecei a conseguir abrir, a conseguir tirar coisas cá de dentro que eu nunca, nunca na minha vida tinha conseguido, nem sabia que existia. Tudo aquilo que estava dentro de mim era tão mal que eu tinha vergonha de falar para as pessoas aquilo que eu sentia, como eu pensava, como eu me via, porque os complexos de inferioridade eram muito grandes, então tudo aquilo era horrível para mim falar e admitir isso para as pessoas, era muito difícil. Depois, quando eu comecei a entender que eu tinha que abrir mão de tudo aquilo que eu tinha vivido, não é? Abrir a mão de relacionamentos, vício, de traumas, de complexos, inferioridade, tirar todo aquele lixo, eu entendi que tinha que lutar pelo Espírito Santo. Ainda houve uma grande dificuldade que eu tive, que aqui é que eu entendi que eu tinha muita mágoa do meu pai, eu não sabia. Os meus pais separaram-se durante um tempo, e quando os meus pais se separaram, eu fiquei com muita mágoa do meu pai, porque ele simplesmente disse que eu já não ia ser mais filha dele. Então eu fiquei com muita mágoa, tive durante 6 anos sem falar com o meu pai. Eu excluí-o completamente da minha vida, porque era uma pessoa que me fazia muito mal. Então eu decidi, eu entendi que para ter o Espírito Santo eu tinha que, além do processo que eu já tinha vivido, eu tinha que o perdoar. E isso foi realmente muito difícil para mim. O reencontro não foi fácil, não é? Porque eu tive que me confrontar com coisas do passado também, mas para receber o Espírito Santo valeu a pena. Foi assim, foi o meu sacrifício, mas valeu muito a pena. E quando recebi, foi assim, uma paz que não dá para explicar. Não dá para explicar, porque quem vive a solidão como eu tinha, tantos complexos, não há quem possa tirar isso de nós. Mas quando a gente recebe o Espírito Santo, ele nos fala o nosso valor, pois não tem como não acreditar. Só ele é que me convenceu realmente do meu valor. Então o Espírito Santo hoje é o meu suporte. Eu não consigo, não dá para viver sem o auxílio, sem o suporte dele todo o momento. Desde que eu recebi o Espírito Santo, uma das coisas que mais fez diferença em mim foi o amor próprio. Como não existia em mim, isso aí fez-me olhar para a vida de uma forma completamente diferente. Hoje eu tenho alegria em viver, mesmo com problemas, com batalhas, com coisas que surgem. O meu amor próprio faz-me suportar tudo isso. E hoje eu tenho paz, hoje eu vivo alegre, mesmo que venha a dificuldade. O relacionamento com a minha família mudou muito. Consegui reconciliar-me com o meu pai, consecutivamente com as minhas irmãs também, porque eu tinha duas das minhas irmãs que praticamente eu não falava com elas. O relacionamento com os meus irmãos também mudou muito, com a minha mãe também é completamente diferente, porque há serenidade, há paz entre nós. E a nível profissional, hoje eu consigo olhar para a vida de uma forma diferente. Quem não tinha gosto por trabalhar, eu trabalhava porque tinha que trabalhar. Hoje eu consigo ter alegria, consegui trabalhar para dar o meu melhor e é um prazer realmente fazer isso. E consigo olhar para o futuro, que era uma coisa que eu não conseguia. Não conseguia olhar para a frente e imaginar que existia um futuro. Hoje eu encontrei a verdadeira paz e a verdadeira felicidade só com o Espírito Santo.
1: Olha, você se identifica com o testemunho da Dona Ana? Esse testemunho é para você perceber que existe solução, que pessoas como você sofriam a mesma dor, o mesmo sofrimento, conseguiram. Hoje elas são transformadas, são diferentes. Isso Deus quer fazer consigo também, meu amigo, minha amiga. Para o seu caso tem jeito. Você é uma pessoa religiosa, você é uma pessoa que tenha seus compromissos religiosos. Você é uma pessoa fiel. Entretanto, a ferida na sua alma não sara, não para, não termina. Esse desejo de suicídio não vai embora. Esse sofrimento que você traz consigo nunca desaparece. Sabe essa sensação de vazio que você sente? E já há longos anos, embora você tenha se divertido, passeado, você é uma pessoa que curte muito a vida, mas quando você entra para dentro da sua casa, da porta para dentro, você se transforma. Depressões, angústias, sofrimentos. Dê um ponto final nisto. Hoje, quarta-feira, é dia de você receber o Espírito Santo. Hoje nós vamos determinar, minha amiga, meu amigo, que os traumas, que as feridas, que o sofrimento, que tudo que você trouxe da sua infância para a sua vida adulta seja eliminado. E que você receba, sim, um novo coração e passe a viver uma nova vida. Em todas as igrejas Universal do Reino de Deus, quarta-feira do Espírito Santo, nós vamos ter o estudo bíblico, especialmente hoje, nós vamos comer da Santa Ceia. Nós vamos para essa semana desse estudo da trombeta, o toque da trombeta. Vamos continuar tocando a trombeta, que é a palavra de Deus. A senhora, o senhor, está desafiado a deixar o passado para trás, a se libertar dos traumas e receber uma vida nova.
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4: O nome da senhora?
5: Assunção.
4: Senhora Assunção, quais os problemas que a senhora tinha quando chegou aqui na IUD?
5: Era a depressão.
4: Há quanto tempo já, senhora Assunção?
5: 19 anos.
4: Por que essa depressão?
5: Por causa de ser operada e tinha tido uma trombose de parto. E depois eu comecei a entrar em pânico. Quando eu cheguei, a minha veia tinha ido ao sítio. E eu fui fazer um TAC para ver como é que estava a veia na cabeça. Quando cheguei para fazer o TAC, disseram-me que eu fosse para casa, que daí a pouco tempo que tinha-me chamar. Quando me chamaram, fui operada, já não deixaram vir para casa. Fui operada à cabeça. No fim de estar, comecei a entrar em pânico e em depressão, quer dizer, 19 anos, quer dizer, eu telefonei para a televisão, no fim de 2 meses fiquei, não é mais nada. fiquei logo bem.
4: A senhora, ao participar, então, dos tratamentos na IURD, ficou curada da depressão?
5: Fiquei curada.
4: Não toma mais medicamento?
5: Nada.
4: E essa depressão foi por causa da cirurgia que a senhora teve?
5: Sim.
4: E a deficiência no rosto?
5: O rosto foi assim, quando operaram, fiquei assim, fiquei com a boca para quê?
4: Então, isso quer dizer que a sua vinda aqui na IURD, a sua boca tá melhorando?
5: Tá melhorando.
4: Após vir no tratamento?
5: Sim, senhora.
4: A sua boca estava onde mesmo?
5: Estava por aqui.
4: Estava aqui a boca?
5: Sim. Fiz 4 cirurgias plásticas, mas eu quando estou... Não.
4: A senhora está quanto tempo aqui?
5: Na igreja. A 9 para 2.
4: Então há 11 meses?
5: Sim.
4: Frequentando aí?
5: Sim.
4: E já vê um progresso?
5: Um progresso.
4: Foi curada da depressão?
5: Curada. Deus está me curado.
4: E vai ficar perfeito?
5: E vai ser perfeito.
6: Como você chama?
7: Sônia Madureira.
6: Quais eram os problemas que você tinha antes de chegar aqui ao centro de ajuda?
7: Antes de chegar ao centro de ajuda, eu era deprimida, triste, odiava uma pessoa e era muito, muito retraída, muito envergonhada, muito triste.
6: É, esse sofrimento durou quantos anos?
7: Quase 20.
6: Quase 20. Você chegou a buscar soluções em outros lugares?
7: Sim, eu frequentava uma igreja, mas nada acontecia, não mudava nada. E então eu achava que era normal, eu era triste, achava que os outros não gostavam de mim. Então eu ficava sozinha, eu me retraía de tudo, me escondia do mundo, vivia num mundo à parte.
6: Chegou a um ponto que você achou que aquele era o seu destino, né?
7: Exatamente, achei que só assim, eu me protegendo das pessoas, é que eu ia conseguir pelo menos ter alguma paz, algum sossego, dizia eu, entre aspas.
6: Sônia, quando é que mudou essa situação?
7: Quando eu cheguei no centro de ajuda e foi-me ensinado que eu não tinha que viver aquilo, eu não tinha que ser triste, eu não tinha que ser sozinho. E com o tempo, com as reuniões, com o ensinamento que eu fui aprendendo, foi que eu fui mudando. Não foi fácil.
6: Como é que é a Sônia hoje?
7: Hoje sou alegre, eu sou feliz, hoje eu ajudo os outros a superarem os mesmos problemas que eu tinha.
6: Sônia, qual o conselho que você dá para quem está nos assistindo e também tem esses problemas hoje, como um dia você teve?
7: Quem está dentro do centro de ajuda, buscar ajuda num obreiro, num pastor, melhor orientação, uma esposa, alguém que possa dizer para ela o que ela pode fazer. Quem está fora, que venha, que chegue até aqui, porque Jesus não vai até ela, é ela que tem que vir até Jesus.
1: Olha, você que nos assiste nessa manhã e você quer desabafar, você quer falar com alguém, você precisa de um conselho, de uma oração, de uma orientação, de uma palavra, de uma direção, pegue o seu telefone e ligue 218-368-008. Agora, nesse momento, nós temos ali pastores, esposas, obreiros, obreiras, à sua disposição para poder te atender. Inclusive, o pastor Flávio, ele está lá agora. E ele já recebeu nomes de pessoas que nos ligaram.
8: Muito bom dia, Bispo. Bom dia a todos que nos acompanham neste momento. Nós estamos aqui na nossa central de atendimento, aqui na Ilha da Madeira. E estamos à disposição de todas as pessoas que nos acompanham e que estão a passar por situações difíceis, situações que só o poder de Deus, através da oração, é capaz de resolver. Porque são várias as lutas, vários os problemas. E já várias pessoas têm-nos ligado desde do Portugal continental, de norte a sul do país e também de toda a Europa e ilhas, como por exemplo a senhora Ana Gracinda, que nos ligou lá de Vila Nova de Gaia. Ela pede oração porque sente muitas fortes dores de cabeça. Nós já oramos por ela, ela já foi ajudada. Como também a senhora Joaquina da Costa Silva, que nos ligou lá da Alemanha. Ela pede oração porque ela e o irmão sofrem com a mesma doença, ambos têm muitas dores nas pernas, também já oramos e já foi ajudada. Como também o senhor Roberto Oliveira, que nos ligou daqui do Funchal, da Ilha da Madeira, ele pede oração pela sua vida financeira, para que Deus ajude a ter clientes no restaurante. Estas pessoas e tantas outras que ligaram, desabafaram, colocaram os seus problemas, deixaram os seus nomes e já receberam oração. E com certeza o poder de Deus já está a agir em favor dessas pessoas. E você que nos acompanha neste momento, que está a passar por situações idênticas ou outras situações difíceis e você não tem ninguém a quem ligar, você não tem ninguém que possa lhe ajudar, você pode ligar para nós. Nós estamos aqui à sua disposição para lhe ouvir, para lhe atender, lhe dar conselhos à luz da palavra de Deus e orar por você. Você pode ter a certeza que Deus vai agir em seu favor. O nosso número é o 218-368-008. 218-368-008.
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1: Obrigado, Pastor Flávio, e também a todos os voluntários. Agora, meu amigo, minha amiga, é você tomar uma atitude de hoje comparecer e participar de uma de nossas reuniões na Igreja Universal do Reino de Deus. Se você vive aqui na Ilha da Madeira, você pode me procurar aqui no Cenáculo do Funchal. Nós estaremos juntos 7h30 da manhã, 10, 15, especialmente às 19h30, nessa Vigília do Espírito Santo. Das 19h30 até às 20h30, no máximo até às 21 horas, nós vamos buscar o Espírito Santo. Aproveite hoje essa oportunidade, tá certo? Rua Doutor Brito Câmara 32, de frente à Rotunda dos Bombeiros Sapadores do Funchal. A senhora, o senhor, é o nosso convidado especial. Aceda ao website igrejauniversal.pt e obtenha ali todas as informações a respeito do trabalho que nós realizamos na Igreja Universal. Tá certo? Que você tenha um excelente dia, uma excelente semana. Fique bem e até amanhã.

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1: Olá a todos os ouvintes daqui deste programa Fatos Impossíveis, sejam muito bem-vindos. E eu quero falar agora aqui para você que está numa longa espera de um caso judicial. Sim, você vê que o seu caso está completamente mais complexo à medida que o tempo passa. Quanto mais tempo passa, quanto mais demora, mais complexo fica o seu caso e você está a perder as esperanças. Porque já chegamos ao meio do ano e no segundo semestre, infelizmente, as coisas parecem demorar mais. Por quê? Porque entra férias, as coisas fecham por algum tempo, fica mais difícil, fica mais demorado, porque normalmente as coisas querem ser resolvidas logo no início do ano, para que chegando ao meio do ano venha a haver um descanso. Mas a sua situação não pode descansar. Na sua situação, não pode. Você não consegue nem sequer tirar férias porque está com um problema grande. Você está com um problema enorme. Talvez esse problema que você está a sofrer está a fazer você se fechar muito. Por causa desse problema financeiro, por causa desse problema de saúde que está impossível, ou até mesmo desse problema judicial que está na justiça, você está a se fechar. Você não consegue falar do assunto com mais ninguém, ao ponto dessa situação estar tão grave, tão impossível, que você está na depressão. Você se deprimiu. Você está deprimido, deprimida, aí fechado no quarto. Você está aí para o trabalho, mas você não está com vontade de ir para o trabalho. Pior, essa situação está a fazer você até pensar no suicídio. Então preste atenção, porque a justiça dos homens pode entrar de férias. E isso, obviamente, causa dano para você. Mas existe um Deus que não tira férias. Porque o Senhor Jesus fez os maiores milagres impossíveis. Sabe quando foi o dia? O dia de sábado. É isso mesmo. O justo juiz opera grandes maravilhas no dia de sábado. E o propósito do jejum coletivo, que não é uma corrente, é um propósito. Esse propósito do jejum coletivo é a porta do justo juiz, que não entra de férias. Se você entrar por essa porta, se você vier até o Senhor Jesus, aquele que faz os maiores milagres, está garantido que você vai ser ajudado. Você vai ser ajudado, como foi o caso da senhora Ângela Franco, que sofreu um abuso na infância pela parte de um familiar próximo. E a partir desse momento, ela se fechou tanto que nem conseguiu falar do assunto com ninguém. Ela, por conta disso, dessa camada de sofrimento atrás de sofrimento, ela acabou por ficar depressiva e começou a ter pensamentos de suicídio. Olha a situação. Se é a sua situação, meu amigo, minha amiga, preste atenção a esse testemunho. Porque assim como a senhora Ângela teve a solução para o seu problema impossível, você vai poder também alcançar a solução para o seu. Preste atenção.
2: Eu sofri um abuso. Eu tive pensamentos suicidas. A minha vida financeira não era estável. No final da infância, passei por uma situação de abuso de alguém próximo da família. E na época eu fechei-me, não contei a ninguém o que se passou. E reduzia cada vez mais as amizades apenas a uma, duas, três pessoas. E isso depois, com a continuação, veio-se a agravar ali por volta dos 13, 14 anos, já na adolescência, que aí começaram os primeiros pensamentos de suicídio. Quando conheci o meu namorado, que é hoje o meu marido, não foi fácil, porque eu tinha uma imagem, eu tinha um conceito de imagem masculina muito negativa por várias histórias familiares, em que a imagem masculina estava muito associada à traição, a todos esses problemas, a uma imagem completamente negativa do que era a imagem masculina. Então eu achava que iria passar o mesmo, não é? Eu iria ter o homem ou a pessoa que estivesse comigo, não é? Que iria sujeitar-me às mesmas coisas, às mesmas histórias que eu já ouvia desde criança. Mas essas situações depois o que é que veio a gerar no nosso relacionamento, devido à minha insegurança. É esse conceito de imagem masculina que eu tinha. Ou seja, fazia-me ser controladora, fazia-me ser insegura. Onde é que estás, para onde é que foste, com quem é que estiveste. Não haviam necessariamente discussões entre nós, tentávamos sempre dialogar, não tinha uma relação difícil com o meu namorado, mas gerava sempre algum mal-estar, não é? Pela minha insegurança. O meu namorado foi a primeira pessoa a quem eu contei sobre a situação do abuso. Ficou sem saber o que havia de fazer, não é? Diante da situação. E depois, um pouquinho mais tarde, aos 20 anos, em que eu me senti muito em baixo, chorava muito, já não era só de noite, já era de dia também. Aí a minha mãe começou-se a perceber de alguma coisa, apesar de eu nunca lhe ter contado nada. E aí eu disse que eu precisava de ajuda. Fui eu que lhes falei que precisava de ajuda porque não estava a conseguir sozinha. E aí eu mesma marquei consulta numa psicóloga. Fui seguida entre 6 a 8 meses, sensivelmente. Ainda fiz alguma medicação ligeira. Ajudou na altura, até porque depois, através daquela psicóloga, a minha mãe ficou a saber da situação que se tinha passado. Senti-me mais aliviada, senti-me mais... Até porque depois, além do meu namorado, já sabia a minha mãe também, então foi como que dividir um peso que eu carregava sozinha. Mas não resolveu. Eu conheci um casal e eles, cerca de 2 anos depois, fizeram-me um convite para ir aos Estados Unidos. E eu decidi, isso sim. Falei com o meu marido e decidi abraçar o projeto, até porque o que é que nós pensámos na época? Bem, nós vamos... A situação profissional cá não está fácil, económica também não está fácil, porque foi na altura em que se falava muito de crise em Portugal, crise para todo lado. Então vamos tentar Estados Unidos. Então Estados Unidos vai ser promissor, não é? Porque não é um país qualquer. Então, ok, vimos ali uma oportunidade fantástica de podermos, ok, agora é que nós vamos mudar de vida, foi o que eu pensei, agora é que a minha vida vai deslanchar, isto vai transformar tudo. E fui em 2015, em março de 2015. Eu só não sabia era que realmente ia transformar a minha vida aquela viagem, só não era no sentido que eu pensava. E foi lá que eu fui realmente conhecer a porta onde eu consegui resolver definitivamente os problemas. Foi lá que eu conheci a igreja. A primeira reunião que eu participei foi uma quarta-feira. E no primeiro dia, logo que terminou a reunião, a primeira coisa que eu pensei foi: eu nunca senti uma paz em toda a minha vida como eu estou a sentir agora. Desde esse dia para cá, essa porta continua a ser a porta onde eu vou, porque foi lá que o meu problema de depressão foi resolvido. É lá que ainda hoje eu continuo a encontrar força. Ali nós ouvimos uma palavra que nos traz vida. E enquanto em tempos eu queria morrer, não é? A partir daquele momento em diante, não é? Eu comecei a ouvir a palavra, comecei a pôr em prática aquilo que eu ouvia, comecei a meditar, comecei a fazer o caminho, não é? Aquilo que estava ali a ser ensinado. E conhecer Jesus hoje, Ângela Franco, é muito diferente. Eu já não sinto, já não tenho problema de falta de amor próprio. Hoje a Ângela tem vontade de viver, não tem vontade de morrer. Hoje eu tenho alegria, já não sinto tristeza. Claro, tenho os momentos de tristeza, lógico, mas não vivo naquela constante tristeza que vivia anteriormente. Hoje, por exemplo, trabalho com o meu marido, não é? E nós trabalhamos com clientes, trabalhamos com pessoas, não é? E então não tenho dificuldade. Eu lembro-me nessa época que até na escola, não é? Para falar em público, só de pensar que ia falar em público, meu coração quase saltava pela boca de tanto palpitar e ficava toda vermelha. Do medo que eu sentia de falar, de estar toda a gente a olhar para mim, entrava em pânico completo. Hoje não. Hoje não tenho dificuldade nisso. Então, tudo isso foi transformado dentro de mim. A vida financeira, eu creio que ela mudou no momento em que eu ainda estava nos Estados Unidos. E um mês antes de me vir embora, eu pensei, eu vou conseguir, seja nos Estados Unidos ou em Portugal. Aquilo que me veio à mente foi mesmo, o mesmo Deus que é nos Estados Unidos é o mesmo Deus em Portugal, ele não é diferente. Então eu vou. E na época eu lembro de falar com o meu marido e eu lhe dizer, olha, a Ângela que embarcou no avião para os Estados Unidos não é a mesma Ângela que voltou. Essa ficou lá. Veio outra agora. E não tem sido fácil, claro, não podemos dizer que é fácil. Primeiro porque nunca fomos empresários, não é? Não temos essa experiência. Mas com os anos vamos aprendendo, com os erros também, com as falhas também. Mas não desistimos. Quando eu regressei dos Estados Unidos, começámos a trabalhar por conta própria. Até hoje, juntos. Sempre a crescer, sempre a termos mais clientes. O maior ensinamento que eu tirei da Igreja Universal foi aprender a usar a fé.
3: Sábado, o jejum coletivo para vencer as castas malignas. Em certa ocasião, levaram até aos discípulos de Jesus um jovem que, além do lunático, era mudo e surdo. Aquele caso parecia ser uma causa impossível, pois nem mesmo os discípulos do Mestre conseguiram resolver. Mestre, trouxe-te o meu filho, que tem um espírito mudo. E ele espuma e range os dentes e vai definhando. E eu disse aos teus discípulos que o expulsassem, porém não conseguiram. Jesus, além de curar aquele jovem, revelou que estava por trás daquela causa impossível. Esta casta não pode sair com coisa alguma, a não ser com oração e jejum. Por trás de toda a causa impossível, existe sempre uma casta maligna, cuja única forma de vencê-la é através da força de um jejum. Sábado, o jejum coletivo para vencer as castas malignas. Traga por escrito o problema que não tem conseguido resolver e em jejum vamos apresentá-lo a Deus. O jejum coletivo é a última porta. Jejum das causas impossíveis.
1: Olha que situação a senhora Ângela passou, não é verdade? Ainda que ela tivesse casado, aliás, muitas pessoas até casam para ser feliz. Elas não casam para fazer outra pessoa feliz. Talvez você abriu empresa, obviamente, para ganhar dinheiro. Você entrou na sociedade que hoje está na justiça para ganhar dinheiro. Você está numa situação impossível que entrou para ser feliz. E você hoje diz assim, por que é que eu fiz isso? Por que é que eu entrei nessa sociedade? Por que é que eu assinei aqueles papéis? Por que é que eu levei esse estilo de vida? Calma, calma. Nada está perdido. Levanta a cabeça. Melhor. Levanta os seus olhos. Levanta as suas pernas e começa a marchar para estar conosco neste próximo sábado. Sim, porque assim como a senhora Ângela encontrou o seu maior milagre, um milagre que ela não conseguiu achar em lado nenhum. Ainda que tenha buscado ajuda médica para tentar resolver o seu problema, mas mesmo com medicação não conseguiu resolver aquela situação, quando ela conheceu o Deus dos maiores milagres, o Deus dos impossíveis, ao entrar pela porta da Igreja Universal, a situação dela mudou. E é isso que vai acontecer consigo quando você entrar pelas portas, pela última porta, você vai encontrar a sua solução. Se você precisa até de expor, desabafar o seu caso com alguém, você tem uma linha de ouvidos confiável, que é a nossa linha SOS espiritual. Lá, por detrás dessa linha, por mais que você não veja, você pode confiar. Tem pessoas capacitadas que passaram por aquilo que você está a passar e que elas vão lhe dar a solução, como você está a receber aqui agora nessa programação. 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
1: É impossível você participar no jejum coletivo e não ter resultados. É impossível você não fazer um propósito com o Deus dos milagres e não ver respostas, não ver milagres e ainda por mais ter paz na sua vida. Por quê? Porque é um propósito que o próprio Senhor Jesus nos ensinou. Porque por detrás de uma dificuldade, por detrás de um problema difícil, existe uma casta maligna. Vamos a um intervalo que fala mais sobre isso. O que está por detrás de uma causa impossível? E nós voltamos já já com o nosso quadro do Pão para 365 dias.
5: Disse Jesus, esta casta não pode sair se não for por meio de oração e jejum. Sábado, o grande jejum das causas impossíveis. Uma reunião para você que tem uma causa perdida aos olhos humanos. As Escrituras nos revelam que existem certas castas, ou seja, espécies de espíritos malignos que atuam na humanidade, causando problemas de difícil solução. E essas forças malignas não saem se não for por meio de oração e jejum. Se você tem em sua vida problemas impossíveis, tal como doenças, vícios, separações, caminhos trancados e tantos outros, venha participar do grande jejum das causas impossíveis. Creia que esta porta será a última que você irá bater para resolver esta causa considerada perdida.
1: Estamos de volta ao nosso programa Fatos Impossíveis e vamos ler aqui agora o versículo de hoje. O que tapa os ouvidos para não ouvir falar de homicídios e fecha os olhos para não ver o mal, este habitará nas alturas. As fortalezas das rochas serão o seu alto refúgio e o seu pão lhe será dado. As suas águas serão certas. Isaías capítulo 33, versículo 15 e versículo 16. Deus, ouça com atenção, Deus permite o homem fazer duas escolhas. Duas escolhas esse homem bem-aventurado que fala aqui no versículo fez. Primeira, tapou os ouvidos para não ouvir falar de homicídios e fechou os olhos para não ver o mal. Quer dizer, escolheu fugir daquilo que não lhe traria bem algum. Fechou os olhos e ouvidos. Guardou o seu coração, blindou a sua fé. O mesmo devemos fazer todos os dias. Os olhos e ouvidos, entenda, os olhos e ouvidos guardam a porta do seu coração. Guardam a porta do seu intelecto. Porta que podemos abrir para o bem ou para o mal. É nossa

por isso que quando as pessoas saem da porta do cenáculo do Funchal ao sábado do jejum coletivo, essas pessoas saem daqui com força, com determinação, com coragem para enfrentar e vencer os seus problemas impossíveis. É exatamente isso. Então eu faço esse desafio para você. Primeiro, feche os olhos e os ouvidos para aquilo que você tem visto de problema na sua vida. E isto não só pelo bem do seu estado de espírito, isto não só pelo bem de você alcançar o impossível, mas principalmente pelo bem da sua salvação. Por isso é que nós falamos que o jejum coletivo é um propósito para milagres, respostas e paz. A paz que vem para a alma. Sábado agora, 7:30 da manhã, você pode fazer o seguinte: escreva num papel todos os seus problemas impossíveis. Sexta-feira, pega num pano de saco e abra um jejum. Sábado pela manhã, 7:30 da manhã, aqui no Cenáculo do Funchal, na rua Doutor Brito Câmara, número 32, em frente à rotunda dos bombeiros sapadores do Funchal, você pode estar junto conosco nesse clamor de fé. Na certeza que o milagre vai acontecer, porque, aliás, tudo que nós fazemos de joelhos, em jejum, em oração, com fé, é mais forte. Deixamos-lhe então essa linda canção para acompanhar a sua manhã. Até amanhã.

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1: Mais Santa Cruz acusa a JPP de folclore político na sequência da investigação do Ministério Público que determinou a suspensão de 3 funcionárias da Câmara Municipal de Santa Cruz e a constituição da Presidentela e a ascensão como arguida. A coligação Mais Santa Cruz esclarece que os vereadores tiveram conhecimento da existência deste processo através de notícias divulgadas online por diversos órgãos de comunicação social da região na passada quinta-feira. Tendo tal ocorrido antes do início da reunião de Câmara, foram de imediato solicitados esclarecimentos à Presidente da Edilidade. Foi a própria quem assumiu ter sido constituída arguida neste processo, referindo, no entanto, que a Câmara ainda não havia sido notificada pelo Ministério Público, refere a coligação em comunicado. A mesma nota acrescenta que tudo o resto não passa do habitual folclore político dos Juntos pelo Povo, numa tentativa clara de se fazer passar por vítima num processo onde, para já, não há vítimas, mas sim erguidos, e caberá à Justiça, como sempre, determinar se existem culpados. A coligação liderada por Saturnino de Sousa acrescenta ainda que, tal como noutras situações em que o JPP foi célere na reação política, seria de elementar bom senso que L.A. Ascensão viesse a público prestar esclarecimentos aos santacruzenses, porque está em causa a credibilidade da governação do município e a confiança dos munícipes na gestão camarária, citamos. O secretário regional de Economia, João Manuel Rodrigues, anunciou a criação de um novo sistema de incentivos específico para microempresas que poderá apoiar investimentos até 300 mil euros com uma comparticipação máxima de 60%. A medida foi anunciada depois do governante ter recebido em audiência o presidente da Confederação Portuguesa das Micro, Pequenas e Médias Empresas. Este instrumento financeiro, explica o executivo madeirense, tem por destinatário as microempresas que enfrentam dificuldades no acesso a programas comunitários e a outros sistemas de apoio já existentes para pequenas, médias e grandes empresas. O objetivo passa por apoiar investimentos em várias áreas entre 25 mil e 300 mil euros, com uma taxa de comparticipação que pode ir até aos 50%, majorada em 10 pontos percentuais para a Costa Norte da Madeira e para a Ilha do Porto Santo. Este sistema deve ficar operacional em setembro, disse José Manuel Rodrigues. Madeira possui cerca de 36 mil microempresas que empregam mais de 100 mil trabalhadores, correspondendo a 96% do tecido empresarial regional.
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1: Bom dia, sejam muito bem-vindos a mais uma edição do Começar de Novo. Eu sou André Alves e vou estar consigo até às 10 da manhã, nesta quarta-feira. Vamos começar agora mais uma edição do programa das manhãs da vossa rádio.

E agora o tempo para esta quarta-feira. Temos períodos de céu muito nublado, apresentando geralmente muito nublado na vertente norte da Ilha da Madeira. Teremos também possibilidade de ocorrência de precipitação fraca no final da manhã, em especial a norte da Madeira. Teremos vento entre os 30 e os 60 km horários no extremo leste e oeste da Madeira. Quanto às máximas, temos 21 para a Ponta do Sol, Machico, Porto Meniz e Ribeira Brava, máxima de 22 para a Câmara de Lobos, 24 para Funchal, 23 para São Vicente, 18 para Santana e 20 para a Ilha do Porto Santo. 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

E estamos já a minutinhos das 8 da manhã desta edição de quarta-feira. Acabamos de ouvir Ainhoa Buitrago e Nuno Ribeiro com Por Ti. Temos agora a Adele que fecha esta hora 7 com a entrada da hora 8 com I Drink Wine. Tenham uma ótima quarta, já estamos a meio da semana. Aliás, está a começar esta quarta-feira, mas já estamos a meio da semana. Vamos pensar positivo que o resto da semana vai passar certamente rápido. Muitos de vocês também estão já a pensar nos dias que faltam para irem de férias. Espero que passe rápido e que aproveitem as férias da melhor forma. A continuação de uma ótima manhã.

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7: Vamos nós abrir a hora 8 desta manhã de quarta-feira. Espero que tenham acordado bem dispostos. Hoje, quarta-feira, a partir das 8h30, já sabem que não ficamos sozinhos. Temos a mãe Cristina de Oxum, o terapeuta Pedro Nicole, que nos fazem companhia das 8h30 até às 9 da manhã. Temos agora, em abertura de hora 8, a Telcom Easy on Me. Temos ainda Nininho Vaz Maia com E Agora. E temos Um Dia, é com Bad Bunny J Balvin.

0: 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Carneiro, de 21 de março a 19 de abril.
1: Carneiro, no amor, o afeto hoje demonstra-se com ações práticas. Arrumar a casa ou planear o futuro a dois vale mais do que mil promessas. Nas finanças, recupere um objetivo que achavas estragado. Reparar o que já tens vai evitar um gasto desnecessário na próxima semana. No lado espiritual, proteção ancestral. Sente a força dos teus antepassados a guiar-te. É um dia positivo para honrar as tuas raízes e sentir-te seguro. Dica do dia: toque em algo de metal frio ao acordar, para ancorar a tua vontade e evitar impulsos. Números da sorte: 4, 22 e 55.
0: Touro, de 20 de abril a 20 de maio.
1: Touro, no amor, dia de conforto e paz. Um jantar simples com sabores que adoras vai ser o melhor combustível para a relação. Nas finanças, sorte com o que vem da terra. Se tens uma horta ou jardim, dedica-te a ele. A abundância começa no trato com a natureza. No lado espiritual, paz interior. A tua energia está em harmonia com o mundo. Aproveite este canal aberto para pedires clareza sobre um desejo antigo. Dica do dia: coma uma peça de fruta fresca para absorveres a energia vital da terra e limpares o sistema. Números da sorte: 8, 33 e 49.
0: Gêmeos, de 21 de maio a 20 de junho.
1: Gêmeos, no amor, desligue o telemóvel e foca-te no toque. O teu parceiro precisa da tua presença física e real, sem distrações digitais. Nas finanças, transforme um passatempo em lucro. Um talento manual que tens pode tornar-se numa pequena fonte de rendimento extra. No lado espiritual, ruído mental. Cuidado com o excesso de opiniões alheias que te confundem. Visualize uma luz branca a proteger o teu pensamento. Dica do dia: escreva uma queixa num papel e rasgue-o, para libertares a mente de pesos inúteis. Números da sorte: 12, 27 e 60.
0: Caranguejo, de 21 de junho a 22 de julho.
1: Caranguejo, no amor, o teu lar é o teu templo. Convide quem amas para o teu espaço e crie um ambiente de paz. O amor hoje cresce no ninho. Nas finanças, intuição para poupar em casa. Vais descobrir uma forma inteligente de baixar uma conta mensal que ninguém tinha notado. No lado espiritual, limpeza por água. Se te sentires pesado, deixe a água do banho correr nas tuas costas e imagine que ela leva todas as mágoas. Dica do dia: beba água com limão, para alcalinizar o corpo e afastar energias negativas de terceiros.
0: Leão, de 23 de julho a 22 de agosto.
1: Leão, no amor, seja nobre e peça desculpas por algo pequeno. Esse gesto de humildade vai desarmar qualquer conflito e aproximar-vos. Nas finanças, invista na tua imagem. Um detalhe novo na tua apresentação vai atrair a confiança de alguém importante para os teus negócios. Na espiritualidade, magnetismo solar. A tua aura está brilhante e positiva. É um dia excelente para espalhares alegria e atraires boas oportunidades. Dica do dia: use um detalhe em cor amarela ou ouro para fixar a tua energia de sucesso e atrair o que desejas. Números da sorte: 1, 29 e 55.
0: Virgem, de 23 de agosto a 22 de setembro.
1: Virgem, no amor, o amor hoje é serviço invisível. Fazer uma tarefa pelo outro sem dizer nada será o teu maior rito de carinho e compaixão. Nas finanças, olho clínico para papéis. Reveja contratos ou faturas. Vais encontrar um detalhe que te favorece financeiramente. No lado espiritual, aterramento. É um dia positivo para te sentires firme e decidido. A tua fé manifesta-se através do teu trabalho e da tua ordem. Dica do dia: arrume uma gaveta que esteja caótica, porque a ordem externa cria clareza espiritual imediata. Números da sorte: 6, 24 e 38.
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4: Bom dia!

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4: E lá vamos continuar com muita música nesta manhã de quarta-feira. São precisamente 9 horas e 12 minutos. Estamos agora com Cubita para nos fazer também companhia. O nosso baixo é de Matias Damásio, Mai Tai, com Confia. Temos ainda Bobo, é de Ayana Kamura. Fiquem desse lado, não tarda nada. Dentro de minutos já temos aqui a nossa companhia das quartas-feiras, a partir das 8h30, a mãe Cristina de Oxum, o terapeuta Pedro Nicole, que também fazem-nos companhia durante os próximos 30 minutos. Fiquem desse lado e eu regresso após as 9 da manhã.

0: Bom dia a todos os ouvintes. Está começando mais um programa Começar de Novo. Olá, bom dia, Andréia. Tudo bem? Estamos aqui mais uma quarta-feira abençoada, alegre. Bom dia, Pedro Nicol, tudo bem?
1: Olá, bom dia, Nicolas. Bom dia, Andréia. Bom dia, queridos amigos ouvintes. É sempre um grande prazer estar aqui nessa quarta-feira maravilhosa. Bom dia, Cristina.
2: Bom dia, Nicol. Bom dia, queridos ouvintes.
0: Muito bem. E hoje o nosso tema é como os trabalhos espirituais da Mãe Cristina de Oxum pode ajudar na cura espiritual e a melhorar a vida de uma pessoa. Quantas vezes a gente sente que a vida está parada e que nada anda, que existe um peso nas costas, um cansaço sem explicação, tristeza, ansiedade, dificuldade no amor, no dinheiro, no trabalho ou na família. Muitas vezes, por trás de certos bloqueios, né, existe uma energia espiritual que precisa ser compreendida, tratada e equilibrada. E para falar sobre esse assunto, hoje temos aqui a Mãe Cristina de Oxum, e ela trabalha com orientações espirituais, com leitura de tarô, trabalhos espirituais, né, e também o terapeuta Pedro Nicol, que vai falar um pouco sobre as energias, sobre o alinhamento energético e terapias que ajudam a pessoa a recuperar o equilíbrio. Mãe Cristina de Oxum, seja muito bem-vinda.
2: Bom dia, Nicolas. Bom dia, queridos ouvintes. É sempre uma alegria estar aqui com o programa Começar de Novo com a nossa querida Andréia Alves, levando aí uma palavra de fé, de esperança e de orientação espiritual. Os trabalhos espirituais são realizados com fé, seriedade, respeito e responsabilidade. Eles têm o objetivo aí de ajudar pessoas a compreender o que está acontecendo em sua vida espiritual, aliviar cargas negativas, abrir caminhos e fortalecer as energias. Muitas pessoas chegam até a mim dizendo: Cristina, eu rezo tanto, eu peço tanto, né? Estou aí sempre com fé, com energia boa e positiva, mas nada anda na minha vida. Muitas vezes essas pessoas estão carregadas aí de espiritualidades negativas, né? Com caminhos fechados, inveja, mal-olhado, energias aí negativas, e isso traz bloqueios antigos que vão afetando aí no amor, no trabalho, na saúde, o lado emocional e na prosperidade.
0: É verdade mesmo, Cristina. Muitas pessoas acham que a espiritualidade é apenas quando acontece algo muito grave, né? Mas, na verdade, a parte espiritual, ela influencia muito no nosso dia a dia. Às vezes, a pessoa começa a sentir desânimo, irritação, insônias, discussões dentro de casa, dificuldade em prosperar, relacionamentos que não dão certo, caminhos fechados, e eles não entendem de onde vem tudo isso. Cristina, como os trabalhos espirituais, né, podem ajudar uma pessoa que está passando por esse tipo de situação?
2: Primeiro, é preciso compreender o que está acontecendo. Nem sempre aquilo que a pessoa vive é apenas azar ou coincidências, né? Através de uma orientação espiritual, a leitura de tarô consegue aí perceber se existe uma carga espiritual, uma energia de inveja ou bloqueio, influências negativas, até espíritos obsessores. Uma situação mal resolvida ou uma necessidade de fortalecer a espiritualidade. Os trabalhos espirituais podem ajudar na limpeza, no descarrego, com proteção, com abertura de caminhos, fortalecendo aí a espiritual, né, a espiritualidade, e trazendo mais harmonia para a pessoa que vem me buscar. É importante dizer que o meu trabalho é feito com responsabilidade, voltado sempre para o bem, trazendo mais luz, equilíbrio, paz e proteção. Quando a pessoa se sente assim, com proteção e com luz, acha o caminho certo no momento certo. Quando a pessoa cuida de si, da espiritualidade, ela começa a se sentir mais leve, mais forte, com mais confiança, com mais clareza para resolver qualquer decisão na sua vida.
0: Olha, muito importante isso, Cristina. É porque muitas vezes a pessoa não precisa apenas de uma resposta, né? Ela precisa também de equilíbrio. E é aí que entra o trabalho terapêutico e energético também. Pedro, como terapeuta, explique para os nossos ouvintes de que forma as energias influenciam a vida de uma pessoa.
1: Claro, Nicolas. A energia está presente em tudo. No nosso corpo, na nossa mente, no nosso pensamento, nas nossas emoções, na nossa casa, também no ambiente de trabalho e nas pessoas com quem convivemos. Quando uma pessoa está energeticamente desequilibrada, ela pode sentir cansaço constantes, ansiedade, estresse, medo, tristeza, dores no corpo, dificuldades para dormir, irritações também e até mesmo uma sensação de estar bloqueado. O alimento energético, no caso, ele ajuda justamente a reorganizar essa energia. E como se a pessoa estivesse carregando um peso excessivo, né? Através das terapias, a gente consegue trabalhar esse campo energético para trazer mais leveza, harmonia e um equilíbrio, tanto emocional, físico e energético.
0: Então, podemos dizer que muitas vezes a pessoa está tentando resolver a vida apenas pelo lado material, mas esquece também que precisa cuidar do campo espiritual e energético?
1: Exatamente, Nicolas. Muitas pessoas procuram soluções externas, mas esquecem de olhar para dentro, né? O corpo, ele fala, a mente fala, a energia também fala. E quando a pessoa está em desequilíbrio, isso pode refletir no emocional, no físico e até nas relações. Por isso, as terapias como alinhamento energético dos chakras, a auriculoterapia, a hipnose, a cromoterapia e outras terapias naturais podem também ajudar as pessoas a desbloquear as emoções, aliviar as tensões, melhorar o sono, reduzir a ansiedade e recuperar a força interior. Já o alinhamento energético, ele trabalha também os centros de energias do corpo, conhecido como chakras. Quando esses centros estão em desequilíbrio, Nicolas, a pessoa pode sentir-se dificuldade no amor, medo de avançar, deixar a autoestima baixa, a insegurança, a falta de foco ou sensação de estagnação. Quando o alinhamento, quando estamos com essa energia alinhada, a pessoa começa a sentir mais clareza, tranquilidade e disposição para mudar a própria vida.
2: É importante dizer aí, né, que tanto o lado espiritual quanto o energético caminham juntos, né? E às vezes as pessoas fazem uma limpeza espiritual, mas continuam aí com pensamentos negativos, com medo, com trauma, com as emoções presas dentro de si. Por isso, os trabalhos terapêuticos ajudam muito e os trabalhos espirituais ajudam a abrir caminhos, proteger, limpar e orientar. As terapias ajudam as pessoas a fortalecer por dentro, equilibrando a mente, o corpo e as emoções. Quando a pessoa tem fé e na espiritualidade, cuidando dessa parte energética, tirando aí traumas, né? Muda tudo, muda o foco, muda aí profundamente.
0: E você que está nos ouvindo agora, pare um momento e reflita. Como anda a sua energia? Como anda a sua vida espiritual? A sua casa, ela tem paz? O seu amor, ele realmente está equilibrado? O seu dinheiro rende? O seu trabalho flui? Ou parece que tudo está sempre pesado, travado e difícil? Bom, muitas vezes a vida começa a mudar quando a pessoa decide procurar ajuda, orientação e equilíbrio. No espaço místico e holístico Vida em Harmonia, você encontra atendimento com a Mãe Cristina de Oxum para orientação espiritual, leituras de tarô e trabalhos espirituais. E lá você também encontra o Pedro Nicol, ele é terapeuta, psicoterapeuta. Ele trabalha com energias e terapias naturais e alinhamento energético para ajudar no equilíbrio físico, emocional e espiritual. Cristina, quais são os sinais, né, de quando uma pessoa pode estar precisando de ajuda espiritual?
2: Existem vários sinais, Nicas, vários sinais. Por exemplo, a pessoa sente que o corpo está pesado, né? Sono excessivo, desânimo, irritação, brigas constantes aí em casa, dificuldade para prosperar, relacionamentos que não avançam, perdas de interesse, pesadelos constantes, medos excessivos, vontade até de chorar, de energias pesadas em casa, chora à toa, até mesmo pessoas pensam assim até em suicídio mesmo, o caso é grave e sério. Claro que cada caso precisa ser visto e ser cuidado com mais atenção. cuidar, perceber aí os sinais, né, que indica para a gente dar uma orientação. É preciso aí, de, às vezes, uma limpeza espiritual, uma proteção, uma abertura de caminhos, né, e uma orientação mais profunda. A espiritualidade não aí é, só cuida em modo geral, né, a mediunidade, os médios, o lado espiritual, na psicoterapia também. Quando é necessária aí uma ajuda para caminhar juntos, a gente está aí dando força, fé e equilíbrio. A pessoa precisa de ter tudo isso, fé, foco, equilíbrio e a espiritualidade para poder encaminhar junto com mais coisas.
0: Olha, muito bem. E, terapeuta Pedro, no lado terapêutico, né, falando, quando a pessoa deve procurar um alinhamento energético ou uma terapia natural, quando que ela deve procurar?
1: Bem, Nicolas, quando a pessoa percebe que está sobrecarregada, ansiosa, sem dormir bem, né, tem insônia, com dores relacionadas ao estresse, com a mente acelerada ou emocionalmente cansada, mesmo com um sentido de perda ou desequilíbrio. As terapias, elas ajudam a pessoa a parar, respirar, reorganizar a energia e recuperar a conexão consigo mesmo. Hoje em dia, Nicolas, muita gente vive no automático, né? Trabalha, corre, resolve problemas, cuida de tudo ao mesmo tempo e esquece de cuidar de si. Já o alinhamento energético é uma forma de trazer a pessoa de volta para o seu centro emocional, físico e energético.
2: Eu, mãe Cristina, quero deixar uma mensagem para quem está nos ouvindo neste momento. Não aceite viver uma vida bloqueada. Não aceite carregar pesos que não são seus. Não aceite passar anos sofrendo sem procurar orientação. Os trabalhos espirituais são feitos com fé, seriedade e respeito e responsabilidade para ajudar as pessoas a encontrar um direcionamento, força e proteção. Às vezes, uma consulta espiritual pode mostrar aquilo que a pessoa sozinha não consegue enxergar.
1: É verdade, Cristina. Eu também quero dizer que cuidar da sua energia é cuidar da sua vida. Quando você se equilibra por dentro, tudo à sua volta começa a responder de forma positiva. A mente fica mais clara, o corpo relaxa, as emoções acalmam e a pessoa encontra mais força para seguir. As terapias naturais e energéticas são ferramentas importantes para que podemos aí viver melhor em paz, em harmonia e o bem-estar.
0: Olha, muito bem. Há pessoas que passam anos à espera que a vida mude, né? Mas a mudança só acontece quando nós damos o primeiro passo. Se você, ouvinte, sente que perdeu a esperança, que nada corre como planeou ou que precisa de orientação para tomar uma decisão importante, este pode ser o momento que você estava esperando. A taróloga Cristina, ela realiza consultas de tarô para esclarecer os caminhos do amor, da vida profissional, da família e das finanças. E o terapeuta Nicole complementa esse trabalho com terapias naturais que ajudam a aliviar a ansiedade, o estresse, a insônia, dores e a recuperar o equilíbrio físico e emocional. Então você ouvinte, não adie mais a sua felicidade. 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
1: Muito bem. A partir de agora, os nossos teleastrais já estão abertos. Você pode ligar e interagir com a gente no 912-535-453. Lembrando de deixar o seu nome, a sua data de nascimento e uma pergunta bem direta. E também escolher se você quer o caminho da direita, do meio ou da esquerda. Cristina já está aqui com o Tarô Apostos. Vamos aí. Você que ligou pra gente lá no nosso espaço, Maria Clara, obrigado pelo carinho da sua audiência. Ela que nasceu no dia 17/7/85, Cristina. Ela pergunta sobre o amor e escolhe o caminho da direita.
2: Olá, Maria Clara, um prazer falar com você, querida. Vamos lá, puxando a sua carta, mentalizando seu nome, sua data de nascimento. Eu vejo o sol aqui, Maria Clara. O sol é calor, receptividade, relacionamento, abundância, fartura. Então pense positivo que saiu uma carta boa. Vamos ver a segunda carta que saiu para Maria Clara. Saiu aqui a roda. A roda da fortuna está te causando instabilidade, Maria Clara. E isso está te deixando um pouco confusa, tá? Pensamento positivo, manda energias para o céu. Mande energias positivas para que você consiga realizar o que você deseja. Puxando mais uma carta, saiu aqui, ó, o Papa. Você tem proteção aí de mestre de luz, mestre ascensionado. Peça ao seu anjo da guarda e vê o que vai vir. Vai ter uma mudança aí inesperada na sua vida. Qual é o salmo, Nicole, para Maria Clara?
1: Muito bem, Maria Clara, faça o Salmo 45, tá bem? Muito obrigado pelo carinho da sua audiência e faça você também como Maria Clara. 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
2: Exatamente, Nicole. Lembrando aí que o tarô ajuda aí, tanto o tarô quanto as cartas ciganas, podem te dar um direcionamento. Você que busca mais clareza para sua vida, não sabe que caminho seguir, o tarô sim pode revelar sobre amor, finanças, lado espiritual, no modo geral. Através de uma leitura mais detalhada, mais completa dos oráculos, é possível fazer uma série de perguntas no nosso espaço, né, Nicole?
1: Com certeza, você pode estar fazendo perguntas sobre amor, sobre negócio, sobre trabalho. Se for o método mandala, que é o método mais completo, Cristina, ele fala até sobre vidas passadas, não é mesmo?
2: Exatamente, tarô pode sim te aconselhar, te orientar para o melhor caminho a seguir.
1: E falando em melhor caminho a seguir, seguimos aí para o próximo ouvinte, o meu querido amigo Manuel Jorge, que entrou em contato conosco lá no Espaço Místico também. Cristina, que nasceu no dia 3 de dezembro de 63, está preocupado com o lado financeiro, né? Ele luta, trabalha, mas as coisas não andam bem, a parte financeira sempre tem prejuízo, sempre tem percas, ele não sabe o que está se passar consigo, com ele no caso, né? Então, vamos ver o que as cartas do tarô indicam para ele. Ele escolhe o caminho do meio das cartas do tarô. Manuel Jorge, nascido no 3 de dezembro de 63, Câmara de Lobos. Um grande abraço a todos da Câmara de Lobos.
2: Olá, Manuel Jorge. Vamos ver, a consulta está dizendo aqui que realmente você está com um desequilíbrio, tá? Não sabe que caminho seguir, não sabe, não tem um direcionamento, mas calma, tenha fé, confiança. Deixa eu dar uma olhadinha aqui na próxima carta. Saiu o sol. O sol quer dizer abundância, fartura, tá? Eu vejo uma carta boa e positiva. Muita instabilidade, muita insegurança da sua parte. E lembrando, Manuel Jorge, que no meu espaço eu ensino banhos, tá? De descarrego, para você tirar essa estagnação que você está sentindo. Quando você pense positivamente, as coisas fluem natural. 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Você que está passando pela mesma situação do Manuel Jorge, é só você ligar e procurar. Qual que é o salmo, Nicole, pelo menos, Manuel?
1: Vamos indicar para o Manuel o Salmo 90, tá bom, Manuel? Um grande abraço e fique com Deus. Cristina, falando sobre essa parte financeira também, né, o desequilíbrio, no caso, do nosso amigo Manuel, às vezes pode estar acontecendo algum bloqueio energético também. Por isso, Manuel, já vou indicar para você, vou até já oferecer para si, tá, uma avaliação gratuita lá no nosso espaço. A gente está fazendo aí uma radiestesia para ver o que está se passando consigo, se existe algum bloqueio energético, se é coisas de travado por causa do problema energético ou mesmo espiritual, né, Cristina? Passando lá pelo consultório, a gente consegue fazer uma avaliação para ele.
2: Exatamente, Nicole, porque às vezes o problema espiritual, né, vem de maldição hereditária ou praga rogada, jogada ou pronunciada. Vamos analisar com carinho, lembrando que nossas consultas duram em torno de uma hora, né, bem detalhada e bem completa.
1: Lembrando que nem sempre os problemas são de origem espiritual, às vezes são problemas energéticos também, né, Cristina? E aí, através da análise, a gente consegue averiguar. Se por acaso foi energético, eu trato. Se for espiritual, a Cristina trata.
2: Exatamente. Vamos para a próxima consulta, Nicole. Qual que é?
1: Vamos lá. Clara Manuela. Clara Manuela nasceu no dia 5/7/1970. Também pergunta sobre amor e ela escolhe o caminho do coração, lado esquerdo, Cristina.
2: Vamos lá, Manuela. Vamos ver o que se passa.

0: vida, tá? Você tem a carta do mago também. Você se mostra esse espírito jovem, pioneirismo, idealismo. Isso é muito importante, tá, Manuela? Vamos passar um salmo para si.
1: Bom, vamos indicar para ela o Salmo 133, tá bom? Para você, para a família e para proteção espiritual.
2: Olha, muito bem. 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A gente oferece.
1: 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Não esqueça de dizer que é nosso ouvinte também e vai agendar a sua consulta. Tenho certeza que você vai esclarecer muitas dúvidas.
2: Vale deixar bem claro que a avaliação ela é gratuita mesmo, é sem custo nenhum. 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
1: Com certeza, Nicolas, com certeza. Aqui a gente está fazendo isso aqui na ESP, o pessoal tem gostado bastante, né? É uma maneira da pessoa ter a oportunidade de conhecer um pouquinho sobre a radiestesia, sobre o trabalho do pêndulo e avaliar a sua energia. Tem pessoas que vêm realmente e falam, eu estou sentindo um excesso de energia negativa, me sinto pesada, me sinto com estresse, com ansiedade, não durmo direito à noite. E quando a gente vê a parte radiestésica da pessoa, o estudo, o pêndulo, né? A gente realmente sente que essa vibração está desalinhada. Então a gente pode auxiliar a pessoa, né? Indicando ela um banho energético, uma limpeza, uma defumação, algo que ela pode estar fazendo em casa, tá? O pessoal do Porto Santo pode estar fazendo em casa e ou então passando diretamente por uma consulta, uma avaliação mais completa conosco, no nosso consultório e fazendo sim um pacote de alinhamento energético, não é isso, Cristina?
0: Exatamente. Então vamos àquele momento que muita gente espera, o momento aí de gotas de sabedoria. Você que busca uma orientação, não deixe para amanhã o que você pode fazer hoje. 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
2: Muito bem, lembrando só mais uma vez que a gente estará na Expo Porto Santo do dia 17 a dia 26 de julho. Então vamos para as gotas de sabedoria. Você está no meio de um salto de crescimento. Embora possa parecer desconfortável ou caótico no início, tudo isso está aqui para ajudá-lo a avançar em direção a objetivos mais elevados e a abrir o caminho para a abundância. Esse é o significado que a sua alma há muito deseja entender. É isso mesmo. Então, muito obrigado a todos vocês. Muito obrigado, Mãe Cristina de Oxum. Muito obrigado, Pedro Nicol. Foi um programa muito especial, muito legal. A gente falou um pouco sobre espiritualidade, trabalhos espirituais, cura, energias e transformação de vida. E para você que sentiu que essa mensagem falou diretamente com seu coração, talvez você esteja.

0: 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E é isso aí.
1: Muito bem, muito bem. Obrigado pelo carinho da audiência de todos vocês. Foi um grande prazer. Obrigado, André, mais uma vez pela oportunidade de compartilhar o seu público conosco. E você, amigo ouvinte, um grande abraço e fique com Deus. Se assim Deus nos permitir, na próxima quarta-feira estaremos novamente com vocês com o programa Vida em Harmonia.
2: Beijo, beijo, minha querida Andréia, a todos os ouvintes.
0: Cuide da sua espiritualidade, cuide da sua energia, cuide de si, porque quando a alma encontra equilíbrio, a vida começa a mudar. Eu sou o Nicolas e esse foi mais um Começar de Novo aqui com a Andréia. Muito obrigado, Andréia, pelo tempo. Até a próxima.
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7: E agora vamos continuar com muita música nesta manhã de quarta-feira. São precisamente 9 horas e 12 minutos. Estamos agora com Cubita para nos fazer também companhia. O nosso baixo é de Matias Damásio, Mai Tai, com Confia. Temos ainda Bobo, é de Ayana Kamura. Fiquem desse lado, não tarda nada. Dentro de minutos já temos aqui a nossa companhia das quartas-feiras, a partir das 8h30, a Mãe Cristina de Oxum, o terapeuta Pedro Nicol, que também fazem-nos companhia durante os próximos 30 minutos. Fiquem desse lado e eu regresso após as 9 da manhã.

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nós continuar nesta manhã de quarta-feira em ótima companhia. Espero que estejam bem dispostos desse lado. Temos agora J Balvin, Dua Lipa, Bad Bunny. Temos ainda Nininho Vaz Maia. Temos J Oliver com Você Me Cuiá. E espero também que cuidem de mim. Assim fazemos uma parceria juntos. Já sabem que temos um encontro marcado das 7h30 até às 10. Espero que continuem desse lado até às 10 da manhã. Temos ainda quase 35 minutos desta edição de quarta-feira, 15 de julho. Fiquem desse lado. Bom dia. Continuação de uma ótima manhã.

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sempre para esta quarta-feira, temos períodos de céu muito nublado, apresentando-se geralmente muito nublado na vertente norte da Ilha da Madeira. Teremos também possibilidade de ocorrência de precipitação fraca no final da manhã e em especial a norte da Madeira. Teremos vento entre os 30 e os 60 km horários no extremo leste e oeste da Madeira. Quanto às máximas, temos 21 para a Ponta do Sol, Machico, Porto Meniz e Ribeira Brava, máxima de 22 para a Câmara de Lobos, 24 para Funchal, 23 para São Vicente, 18 para Santana e 20 para a Ilha do Porto Santo. 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

Mais uma edição do Começar de Novo que termina. Continuação de um excelente dia. Espero que amanhã acordem cedinho para que fiquem desse lado a fazer companhia das 7h30 até às 10h. Eu sou a Andréia Alves. Boa quarta-feira. Até amanhã.

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Ora viva, muito bom dia, bem-vindos a esta edição de quarta-feira. Estamos a meio da semana, 22 de julho, edição da Rádio Palmeira e também da Rádio Zarco. Vamos juntos até ao meio-dia. Bem-vindos!

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0: já para olharmos a previsão do estado do tempo para esta quarta, 22 de julho. Poderá contar com períodos de céu muito nublado, vento fraco ou moderado de norte-nordeste, pequena subida da temperatura máxima nas terras altas. É assim que se apresenta o arquipélago nesta quarta, 22 de julho. Por cá, seguimos em frente no seu GMT. Boa viagem se vai na estrada.
1: Bom dia!

0: segunda parte da edição do seu GMT nesta quarta-feira, 22 de julho. Já estamos com o mês cumprido quanto ao verão 2026. Aproveite da melhor forma este verão. Se for o caso, boas férias. Estamos juntos nesta viagem de hoje. Boa semana.
1: Bom dia.

0: 17ª edição de hoje. À 1 da tarde temos a música pedida com Rogério Capello. Eu sou o Walter Costa, foi um prazer contar com a sua companhia. Fique bem, continuação de uma boa semana. Até amanhã.
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Em nome do Senhor Jesus Cristo, agora são meio-dia, nós entramos em oração em favor de todos os amigos ouvintes. Senhor Jesus, envia a Tua luz agora, aonde quer que chegue esta oração, aonde estiver uma pessoa a ouvir e participar conosco, que ela agora receba a paz, receba a luz. Respire fundo, meu amigo, minha amiga. E o Espírito de Deus ilumina a sua mente. E o desespero sai. E as confusões saem. Porque a luz de Deus te ilumina agora. Visite os que estão nos hospitais, meu Senhor. Desesperados,

maior desejo é sair daquela situação. Visite, meu Senhor, aquelas pessoas que estão nos presídios, lares de idosos, casas de recuperação de tóxicos, dependentes, e também as crianças que estão nas instituições a crescer revoltadas com o sistema, porque não tem pai, não tem mãe, não tem ninguém. Eu oro por eles, meu Pai, e peço, nos ajuda, tem misericórdia de nós. Eu oro também por aqueles que vivem pelas ruas, debaixo de marquises, a comer do caixote do lixo, junto com os cães. Socorre, meu Deus, dá uma chance para essa pessoa se levantar, para ela sair da rua, sair do vício. Eu oro por este pai de família que está desempregado, endividado. Oro por esta mãe que está doente, a lutar pelo vício do marido. Eu peço a tua bênção e a tua direção para todos os governantes e autoridades da Ilha da Madeira. Em o nome de Jesus, abençoe esse copo com água, que seja o santo medicamento. E você que crê, beba dessa água, receba paz. Graças a Deus. Levante-se, meu amigo, minha amiga, porque Jesus te ilumina. Eu quero oferecer a todos meus amigos ouvintes essa linda canção, e daqui a pouco nós voltamos com o nosso programa Ponto de Luz.

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0: Olá, muito boa tarde a todos os amigos do programa Ponto de Luz. Agora são 12:08. Cá estamos, minha amiga, meu amigo, indireto, através da Rádio Popular, Rádio Zarco, Rádio Palmeira, Rádio Sol, Rádio Festival, levando para toda o arquipélago da Madeira a palavra de luz, a palavra de fé, a palavra que transforma o interior de uma pessoa e a palavra que traz paz, que é a palavra de Deus. Não é a palavra de um homem, é a palavra do próprio Deus. E a palavra, minha amiga, meu amigo, que transforma o coração do ser humano. É verdade, que faz aquela pessoa que está embaixo, ela se levantar. Que faz aquela pessoa que está doente, ser curada. Que faz aquela pessoa que está em trevas, sair e andar na luz. A palavra de Deus, ela não falha. A palavra de Deus é poderosa para desfazer toda a maldade e todas as trevas. Você que sofre ataques espirituais, bruxarias, feitiços, pragas, invejas, maldições, e muitas das vezes você não se apercebe. Você sofre com o dano. E é simples, eu vou te explicar aqui agora. Quantas vezes algo tão simples de se resolver se torna na sua vida um calvário? Se estende por longo tempo um sofrimento que era algo tão simples. Vou te dar um exemplo. Às vezes você tem uma questão para resolver no carro, um exemplo. Aquilo é tão simples de se resolver, mas você leva em um, você leva no outro, você leva naquele, e a coisa não se resolve. As coisas, para si, são complicadas. Quando você paga, não fazem. Refazem, fazem errado, fazem outra coisa e dá errado e não funciona. E estou dando um exemplo no carro, mas isso é em todas as áreas. Sua vida não desenvolve. Você sente essa amarração. É como se você estivesse andando, não é? Contra o vento. É como se houvesse uma ventania contra você, a forçar você a andar para trás. Essa sensação de bloqueio que você sente, isso é espiritual. Você não consegue dormir com a luz apagada, você tem medo do escuro, você é uma pessoa que tem ataques de pânico, dentro de casa os espíritos se manifestam para você. Às vezes você pensa que está a sonhar, não é? Isso é um sonho, mas de fato isso é real, para você é real, porque você sente o toque dos espíritos, eles falam consigo, você vê eles. O vulto mora dentro da sua casa e você se desespera. Nesse exato momento, seu corpo está se arrepiando, você está cheio de medo, porque os espíritos te atacam. Mas olha, o nome de Jesus é poderosíssimo para vencer todas as trevas. Agora, nesse momento, se você, nesse momento, agora, 12:11, disser assim, Jesus Cristo é grande, Jesus Cristo é poderoso. Jesus Cristo vem me ajudar. Você vai sentir paz agora. Agora. Isso mesmo, repita. Jesus Cristo é grande e Jesus Cristo está comigo. Você recebe paz. Sabe por quê? Porque Jesus Cristo não olha para a nossa situação do que a gente fez ou deixou de fazer. A gente foi ou deixou de vir. Ele olha agora. Nesse momento, para sua fé. Tenha certeza de que você recebe a paz de Deus, minha amiga, meu amigo. Nós vamos acompanhar o testemunho da Suzana Santos. Ela que sofreu muito com o pai alcoólico agressivo, era uma pessoa triste e revoltada, né? Tentou suicidar, era uma pessoa descontrolada, procurou bruxos, videntes. A vida dela foi um inferno. Vamos ouvir a história de vida da Suzana.
1: Eu era uma pessoa muito explosiva, era triste, era vazia, chorava muito, tendo até tentado cometer o suicídio. Fiquei com obesidade mórbida, cheguei a pesar 150 quilos. A primeira vez que eu fui ao pediatra com ela, ele disse-me, olha, tens aqui uma bomba relógio. Portanto, ela não tinha defesas no organismo. O pai era alcoólico e isso tinha muitos problemas em casa, com a minha mãe, havia muitas discussões, agressões verbais, e todos estes problemas me levaram a ser uma pessoa muito triste, muito revoltada e tendo até tentado cometer o suicídio, tomei medicamento, comprimidos, e tiveram que me levar para o hospital, pronto, para fazer a lavagem ao estômago. Tentei, com a comida, preencher esse vazio. Comia, até, pronto, fiquei com obesidade mórbida, cheguei a pesar 150 quilos, mas também não resolvia esse problema. Eu via que estava forte, eu via que tinha um problema, mas eu não conseguia, não estava na minha mão, não conseguia superar esse problema. Tinha uma autoestima muito baixa porque, pronto, quem já foi ou quem é forte sabe que, pronto, a autoestima é em baixo, os espelhos, nem se olha para o espelho porque não, é difícil. Eu, inclusivamente, cheguei a ir à medicina, recorrer à medicina para tentar emagrecer, mas é assim, também o que me passavam, as dietas que me passavam não eram, eu não fazia, não obedecia, portanto não conseguia resultados nenhuns. Depois, entretanto, casei e pronto, pensando que com o casamento, que os problemas que iriam ser resolvidos, tanto o da obesidade como os problemas interiores que eu tinha, mas não, pelo contrário. A princípio foi tudo mais ou menos bem, até chegarmos a um certo ponto que, pronto, que eu era uma pessoa muito explosiva, era triste, era vazia, chorava muito, por tudo e por nada chorava, explodia sem razão aparente. E depois o casamento também começou a ter problemas devido a isso, não é? E então o que é que pensámos? Ah, se calhar se tivermos um filho, as coisas vão se resolver. Até aos 6 meses tudo correu muito bem, até que apareceu a doença dela. A primeira vez que eu fui ao pediatra com ela, ele disse-me, olha, tens aqui uma bomba relógio, portanto tens que estar preparada para tudo. E é assim, acrescentando já todos os problemas que eu tinha, mais esse, né, foi assim o descalabro total. Porque ela não tinha defesas no organismo. Descobriu-se depois que ela tinha uma doença que se chamava neutropénia grave. Esta doença normalmente evolui para leucemia. Os glóbulos brancos têm normalmente 45% a 70% de neutrófilos. Ela chegou a ter 1,9%. Portanto, ela não tinha defesas no organismo. Nós em casa tínhamos que usar, quando estávamos doentes, tínhamos que usar máscara. Ela não podia sair à rua, não podíamos ir, por exemplo, beber um café a algum lado. A medicina não estava a dar a solução, porque eles não sabiam porquê que ela tinha aquele problema. Sabiam que tinha, mas como resolvê-lo não conseguiam resolver. Então a pessoa, no desespero, ia a bruxos, a videntes, eles faziam as rezas, mas é assim, faziam as rezas, faziam as orações deles e isso, mas é assim, o problema estava sempre pior do que antes, portanto não havia resolução nenhuma, pelo contrário. Já me tinham falado várias vezes da Igreja Universal, mas eu não aceitava, era muito preconceituosa, mas foi como a última porta, não havia mais sítio para recorrer, foi ali a última porta que eu bati e que me abriram, e que foi um processo, porque não foi de um dia para o outro que as coisas todas se resolveram. O que mudou primeiro foi em mim. O meu eu, aquele vazio começou a ser preenchido, aos poucos começou a ser preenchido. Eu já não tinha aquele desejo de morrer, aquele vazio já não existia. Comecei a ouvir falar do Espírito Santo. E comecei a buscar, a querer mais, porque ainda faltava alguma coisa. Aquele vazio já estava a começar a ser preenchido, mas faltava ali mais alguma coisa. Então busquei-o com todas as forças, com todo o meu ser, até que ele veio. O Espírito Santo representa tudo. É assim, eu posso estar a passar qualquer problema, porque é assim, os problemas vêm para toda a gente. Uns de uma maneira, outros de outra vêm, mas é assim, com o Espírito Santo nós temos paz e certeza que vamos conseguir e seguir em frente. A minha filha não foi logo, teve um ano interescolar na escola sem defesas no organismo e nunca teve nenhum problema de saúde. Isto é fé. Não há outra maneira de explicar a situação, porque é assim, uma criança que não tem defesas, aliás, mesmo, pronto, os médicos isso diziam, que ela não tinha defesas, não podia frequentar a escola, não podia nada, não podia. Esta bomba relógio que os médicos diziam, que pronto, para eu me preparar, está aqui, tem 20 anos já, e batizada com o Espírito Santo e na presença de Deus também. A doença que hoje era incurável, hoje é um milagre de Jesus e está aqui ao pé de mim. Tem 20 anos já e a importância vejo muita importância nas reuniões de domingo e de quarta-feira, porque quando nós buscamos a Deus e nos fortalecemos, ouvimos o que Ele tem para nos dizer e para mim são os dias mais importantes da Igreja Universal, são estes dois dias. Sou grata a Deus e à Igreja Universal também, por terem insistido em mim. Mesmo quando eu era preconceituosa, Deus nunca parou de pensar em mim e de me dar uma oportunidade para me entregar para Ele.
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0: É verdade, nós estamos aqui no Funchal, onde a senhora, o senhor, meu amigo ouvinte, pode participar de uma reunião que vai mudar a história da sua vida. Uma reunião especial que vai fazer toda a diferença. Eu não quero que você troque de denominação, que você se agregue a mais uma igreja, ou que você troque de religião. Não é para isso que eu estou aqui na rádio. Mas é para mostrar para a senhora, para o senhor, que para o seu caso tem jeito, que para você existe solução e que você não precisa mais sofrer como você tem sofrido. Você é uma pessoa que merece paz, merece tudo de bom e melhor que há. E Deus quer fazer isso. Eu quero dizer para a senhora que Jesus Cristo não tem prazer em ver o seu sofrimento. A gente acompanhou a dona Suzana. Quer dizer, Deus mudou a vida dela. Deus transformou o interior dela. Quando ela recebeu o Espírito Santo, o complexo de inferioridade, o vazio, a infelicidade, saiu. Hoje ela é feliz e ela consegue enfrentar as lutas, não é? Por causa do Espírito Santo. Ouça, meu amigo, minha amiga ouvinte. O Espírito Santo é o que nos sustenta. O Espírito Santo é quem renova as nossas forças. Nós não nos cansamos por causa do Espírito Santo. Eu mesmo estou aqui na rádio a falar, nesse horário, todos os dias. Eu estou aqui meio-dia, de segunda a sexta, há 2 anos, a falar a mesma coisa, que Jesus Cristo é a solução para a sua vida. E olha, enquanto eu viver e o Espírito Santo sustentar, é isso que nós vamos fazer. Porque é Ele que controla, é Ele que comanda. E eu quero convidar você também a isso. Por exemplo, hoje, quarta-feira, nós temos a busca do Espírito Santo, onde o Espírito Santo ele nos fortalece, nos unge, nos consagra. Talvez você se cansou de ser guiado pelo Espírito Santo. Talvez você se cansou e você deixou de vir quarta-feira. Você deixou de participar da Santa Ceia. Você deixou de vir aos cultos. Você é obreiro. Você ainda é obreiro. E não põe uniforme, porque você se cansou. Você é obreira, se cansou, está cansada. Não deixa que Jesus saia da sua vida. Deixa Ele continuar a guiar você, a conduzir você. Você que tem se afastado da igreja, se afastado de Deus por causa de maus exemplos. Eu costumo dizer o seguinte: maus exemplos e formigas há em todo sítio. Por isso, não se deixe levar pelos maus exemplos. Continue firme com Jesus Cristo. Hoje é dia de Santa Ceia. Daqui a pouco, às 15 horas, o pastor Vitor, ele vai estar na reunião e ele vai realizar a Santa Ceia. E logo mais, às 19h30, eu, Bispo Ribeiro, eu vou realizar a Santa Ceia e eu queria convidar você a vir aqui. Vem apertar minha mão. Eu gostava de te cumprimentar. Especialmente você que já não vem à igreja há algum tempo. Especialmente você que está chateado, até mesmo comigo. Vem aqui. Nós vamos falar, vamos conversar. Hoje, quarta-feira, tudo pode mudar na sua vida. Meu amigo, minha amiga, tome essa decisão, que hoje é quarta-feira, Santa Ceia da Decisão.
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0: Olha, meu amigo, minha amiga, você não tem nada a perder a receber o Espírito Santo. Você só tem a ganhar. Então, talvez você ouviu falar muito mal da Igreja Universal, mas você nunca colocou os pés por más informações. Você acha que a opinião dos outros é válida. Mas eu quero convidar você a tirar suas próprias conclusões. Vem aqui, assista o culto e veja. Você não vai ser roubado. Ninguém vai tirar nada de você. Se tiveres dúvida, deixa a carteira em casa. Mas venha, assista o culto, participe. Vai ser a melhor coisa que você vai fazer em toda a sua vida. É conhecer o Senhor Jesus que nós vamos apresentar para você. Você vai comer da Santa Ceia e você vai se renovar. É, você que está ouvindo o programa, eu oro por você todos os dias, 3 horas da manhã. Hoje, inclusive, orei por você. Estendi a minha mão e abençoei você. Pode ter certeza que o Espírito Santo te escolheu. Tá bem? 19h30 eu vou realizar a reunião. Eu queria convidar você que é obreiro, você que é evangelista, do Grupo Jovem, para estar conosco logo às 19h30. Tá bom? Nós finalizamos o nosso programa. Voltaremos amanhã, quinta-feira, ao meio-dia, com o programa Ponto de Luz. Olha, que Deus abençoe. Você tenha uma excelente continuação. E a gente se vê hoje à noite aqui no Cenáculo do Funchal. Deus abençoe a si Fique bem e até lá.

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2: O Grupo Parlamentar do PSD Madeira vai propor alterações legislativas destinadas a combater as barreiras geográficas impostas por plataformas de comércio online e multinacionais aos consumidores das regiões autónomas, garantindo que os madeirenses possam aceder a produtos e serviços em condições semelhantes às existentes no território continental. A posição foi assumida pelo deputado Bruno Linha após uma reunião com o presidente da Autoridade da Concorrência, na qual foram transmitidas as preocupações do PSD relativamente a uma legislação nacional e europeia que continua desajustada à realidade insular e ultraperiférica da Madeira. Bruno Lim explicou que as audições realizadas pela Comissão Especializada de Economia evidenciaram diversas limitações no atual enquadramento legal, nomeadamente ao nível da fiscalização, da aplicação de sanções e da atuação sobre empresas que se recusam a enviar produtos para a Madeira, mesmo quando dispõem de condições para o fazer.
3: Que esta é uma situação discriminatória. É uma situação que não é condizente com 40 anos de esforço de liberdade de pessoas, bens e capitais no quadro europeu e de 50 anos de aprofundamento da autonomia e de melhoria das condições de vida dos madeirenses e que, portanto, sendo uma matéria que tem impacto no dia-a-dia das pessoas, sobretudo na sua liberdade de exposição, fruição e de naturalmente construírem a vida que querem a partir das regiões autónomas, merece uma firme condenação por parte do Partido Social Democrata e merecerá energicamente também a nossa ação parlamentar no quadro daquelas que são as competências desta Assembleia Legislativa, propondo um conjunto de alterações a esta lei para que a Assembleia da República possa, em tempo útil, discutir. Para nós, é evidente que os madeirenses não podem, em nenhum momento, serem tratados, seja em que matéria for, como cidadãos de segunda.
2: Bruno Lim, PSD, quer acabar com a discriminação dos madeirenses no comércio online. Mas a Santa Cruz acusa a JPP de folclore político na sequência da investigação do Ministério Público, que determinou a suspensão de 3 funcionárias da Câmara Municipal de Santa Cruz e a constituição da Presidente Elia Ascensão como arguida. A coligação Mais Santa Cruz esclarece que os vereadores tiveram conhecimento da existência deste processo através de notícias divulgadas online por diversos órgãos de comunicação social da região na passada quinta-feira. Tendo tal ocorrido antes do início da reunião de Câmara, foram de imediato solicitados esclarecimentos à Presidente da Edilidade. Foi a própria quem assumiu ter sido constituída, arguida neste processo, referindo, no entanto, que a Câmara ainda não havia sido notificada pelo Ministério Público, refere a coligação em comunicado. A mesma nota acrescenta que tudo o resto não passa do habitual folclore político dos Juntos pelo Povo, numa tentativa clara de se fazer passar por vítima num processo onde, para já, não há vítimas, mas sim erguidos, e caberá à Justiça, como sempre, determinar se existem culpados. A coligação liderada por Saturnino de Sousa acrescenta ainda que, tal como noutras situações em que o JPP foi célere na reação política, seria de elementar bom senso que Elia Ascensão viesse a público prestar esclarecimentos aos santacruzenses, porque está em causa a credibilidade de governação do município e a confiança dos munícipes na gestão camarária. Citamos.
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4: Data festiva que o calendário então registra, esta personagem da Bíblia que esteve com Cristo. O calendário litúrgico assim celebra sempre neste dia. Vamos assim, continuando para já, aguardando aqui algum compasso para iniciarmos o nosso programa desta tarde. E por isso, caros amigos, vamos então desde já desejar a todos continuação de uma tarde muito feliz, que a vida vos corra bem e que a tarde seja maravilhosa. Algo importante também a relembrar, vem o dia dos avós, não se esqueçam, é já neste domingo, dia 26, dia de Santa Ana e São Joaquim, eles que são por sua vez os padroeiros, ou os pais, os avós, perdão, de Jesus Cristo, e por isso São Joaquim e Santa Ana assinalando como o dia dos avós. Não se esqueça, a emissão especial, como sempre, aqui na Música Pedida para esse dia. Portanto, netinhos, netinhas, não se esqueçam do avô, da avózinha e dos avós. Toda a música que pedir, claro que nós dobramos sempre, porque as pessoas que são da nossa família, que nos são queridas, merecem sempre mais do que nós damos e nós contribuímos para mais. O mínimo, portanto, você pede 10 músicas, nós então dobramos e vai receber 20, 15, 30, 30, 60 e assim sucessivamente. Não deixe passar em branco o especial dia dos avós, então, acontecer já neste domingo, dia 26. Quanto às vossas listas, não se esqueçam, deverão ser sempre entregues de segunda a sexta-feira, aqui na sede da Rádio Festival, no horário então, aqui na Rádio Festival, poderá fazer a entrega das suas listas de segunda a sexta-feira. Estou sempre a vosso dispor no horário 10-12 e das 17 às 18 horas. A sede da Rádio Festival, Rua Estados Unidos da América, número 148, bairro da Nazaré, freguesia de São Martinho. Cá estamos nós também com o nosso número de telefone nesse horário, é o 291-703-471, 291-762-9471.
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4: 13h15, está assim o senhor na hora e já prontinho para cantar os parabéns. O nosso cor, residente aqui no estúdio, vamos cantá-los até Caminho dos Tornos, Monte.

Dona Maria Madalena. Uma salva de palmas, então, esta nossa simpática aniversariante, que no dia de hoje, então, dia 22 de julho, celebra o seu aniversário. Dona Maria Madalena Silva, coincidindo também hoje, dia 22, dia de Santa Maria Madalena. Por isso, a Maria Madalena, Caminho dos Tornos, Monte. Vai ter muita música ao longo desta tarde. Iniciamos, claro, quem está ao seu lado, desde já, com um beijinho especial do seu marido, o Sr. João Agostinho, quer estar ao seu lado muitos aninhos de vida e também prontinho com a Teixeirinha para lhe cantar os parabéns, Dona Maria Madalena Silva.

Teixeirinha, com os parabéns e também um grande coro de toda a sua família, Dona Maria Madalena Silva, filhos, marido e muito mais. Todos cantaram desde já na abertura os parabéns, mas a festa continua os parabéns e o sentimento que une aos seus familiares. E está bem patente a próxima música, Dona Maria Madalena Silva, Caminho dos Tornos Monta, por parte do seu marido, João Agostinho. Madalena dos meus sonhos. Foi e continuará a ser, não é assim, João Agostinho? Deixem-lhe os parabéns. Este bonito fado de voz de Manuel Dias, Sim, João Agostinho, Madalena, dos meus sonhos. Também hoje vamos ter música para o grupinho da amizade, música pedida. Não é Madalena, mas é a nossa amiga Fátima, também faz parte dos nossos sonhos, do Garichico. Obrigado, Fátima, por então lembrar-se então destes elementos, deste grupinho, desejar os votos de uma tarde feliz. Fátima Gomes, do Garichico, deixa esses votos à Dona Maria da Nazaré, Maria do Senhor José, Agorete Barros, Iva Macedo, Tia Celeste Pestana, Ricardo Lopes, Dona Maria Ascensão Quintal, filha Sandra Patrícia Neto, Rodrigo Afonso, Ana Paula e marido do Sr. José Porfírio, Carla e noivo na Inglaterra, e Dalino Serrado Mar e marido Geraldo, Bernardete, Gorete, Hélia, Nelly, Elizabeth Câmara Lobos e, claro, Fátima Gomes, tanto gosta de estar na nossa companhia. Também não esquece, deixamos-lhe um beijinho, os locutores Roger Capello e Júlio Pereira.

Manuel Dias, Madalena dos meus sonhos, não dos meus, mas a Dona Maria Madalena Silva, desde que conheceu o seu marido, o Senhor João Agostinho. E assim continuamos no caminho dos tornos, monte, com a Dona Maria Madalena Silva, seguindo aqui na lista. Surge agora deixar-lhe os parabéns, e exatamente a filha Carla, marido Marcos, e filhos, o Pedro e o Guilherme, claro que são os seus netos. Deixem-lhe os parabéns e também com muito amor à mãe, o amor de mãe. Já agora que a música é Amor de Mãe, também tenho um poema aqui para lhe deixar. Então, vem dos seus filhos, quer então da Carla, também da Sandra, não faltando do Alberto, também da Fátima, e ainda da sua cunhada, já é da Lília, já é cunhada, e também outros amigos que vão participar nesta tarde. Portanto, é os seus filhos com amor de mãe, à Dona Maria Madalena Silva, cá estão eles desde então, da Lília, não esquecendo também, aqui já vou ler o poema, eles estão lá todos, e o poema que eles têm para si, Dona Madalena, diz o seguinte: em dia de aniversário, em dia de mais uma primavera, o amor de mãe. Hoje celebramos a mulher que nos deu a vida, a força, o carinho e a mão sempre estendida. Aquela que nos ensinou a amar sem medida e fez cada dificuldade uma batalha vencida. Mãe, és o nosso porto seguro, o nosso abrigo, o sorriso que aquece o braço amigo. Em cada gesto teu vive uma lição que guardamos para sempre no coração. Obrigado por cada sacrifício em silêncio, por cada conselho dado com paciência, por nunca desistires de nós, nem por um momento, e por transformares o amor no mais belo sentimento. Que a vida te retribua toda a felicidade, a saúde, a paz e a serenidade. Que nunca faltem motivos para sorrir, nem sonhos novos para continuar, a construir. Hoje, mais do que nunca, queremos dizer-te: somos quem somos, porque tu nunca nos deixaste de acreditar em nós. Serás sempre o nosso maior orgulho, o nosso maior exemplo, o nosso eterno amor, amor de mãe, com carinho, beijinhos e parabéns dos filhos Alberto, Sandra, Carla e Fátima.

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3: E assim foi o amor de mãe à nossa aniversariante, exatamente, com carinho, beijinhos e abraços e lindas palavras dos filhos Alberto, Sandra, Carla e Fátima. No entanto, o amor de mãe surgiu aqui com os parabéns, em especial, porque vamos continuar com os outros filhos, exatamente com a filha Carla, marido Marcos e os filhos, o Pedro e o Guilherme. Mas outra grande verdade, na voz de Fernando Farinha, mãe há só uma, a nossa e mais nenhuma. Quem o diz, Dona Maria Madalena Silva, agora com os parabéns, saúde e felicidade, assim deseja a sua filha Sandra, marido André e filhos, netos Rodrigo e Lourenço. Mãe há só uma, a Dona Madalena e mais nenhuma. Amiga Fátima Gomes também, é só uma, única, simpática e sempre muito querida. Gosta de prendar aqui os amigos da música pedida e por isso nesta tarde tem esta prendinha para desejar um feliz dia e continuação de uma ótima semana. Fátima Gomes também, por aí, no Garichico. Esses votos dirigidos, então, por parte da Fátima Gomes, acho que a equipa especial da música pedida, a dupla Rogério Capelo e o colega Júlio Pereira, mas também votos da Fátima Gomes para Dona Maria da Nazaré e marido, o Sr. José, Gorete Barros, Iva Macete e Celeste Pestano, Ricardo Lopes, Dona Maria Ascensão Quintal, filha Sandra Patrícia e neto, Rodrigo Afonso, a amiga Ana Paula, marido, o Sr. José Porfírio, a Carla, noivo na Inglaterra, e Dalino Serrado Mário, marido Geraldo, e também de Câmara de Lourdes, Bernadette, Gorete, Hélia, Nelly e Elizabeth.

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4: E neste dia 22 de julho, dia de aniversário de Dona Maria Madalena Silva, Caminho dos Tornos, Monte. Continuamos a entregar-lhe os parabéns, música também, agora com Carlos Macedo, exatamente, minha mãe é pobrezinha, mas é sempre a melhor que nós temos na vida. Assim o diz a Dona Madalena Silva, com os parabéns agora do filho Alberto e companheira, e filha Maria Vitória. Deixem-lhe os parabéns e uma realidade da vida. Olha, melhor amor que há de mãe, a riqueza não é muito, pobrezinha ou riquinha, é sempre a nossa mãezinha. Também Dona Fátima Gomes, do Garachico, também, olha, com certeza, Fátima, noutros tempos, sim, senhora, era difícil, não era? Mãezinha pobrezinha, mas criou e está boazinha, já com essa idade. Fátima Gomes, do Garachico, então, deixando aqui os votos de uma tarde festiva para todos da Música Pedida, em especial para o grupinho da Amizade da Música Pedida. A equipa da rádio, Rogério Capelo e Júlio Pereira, não faltando também a amizade da Fátima Gomes com a Dona Maria da Nazaré, marido Sr. José Gorete Barros, Iva Macedo, Tia Celeste Pestana, Ricardo Lopes, Dona Maria Ascensão Quintal, filha Santa Patrícia Neto, Rodrigo Afonso, Ana Paula, marido Sr. José Porfírio, Carla e noivo Marco na Inglaterra, e Idalino Cerrado Mar, a Câmara de Lobos, e não esquecendo também a Bernadette, Gorete, Hélia, Nélia e Elizabeth.

E de parabéns continuam então a nossa aniversariante, a simpática Dona Maria Madalena Silva, Caminho dos Tornos, Monte, tarde de festa, tarde também de provas de amizade sem igual. Surge agora grande tema, mãe querida, claro, todos os filhos, mas aqui com um beijinho e parabéns, Dona Madalena, da sua filha Fátima e filha Iris. Deixo os parabéns à sua querida a mãe e a avó e nada melhor quer a Fátima, quer todos vós cantar com vários artistas, mãe querida. Mesmo tema, não esquecendo também o grupinho da Amizade da Música Pedida, muitas aqui também são mães. Nosso pai, a Fátima Gomes, também não é mãe, mas a música fica para todos. Fátima Gomes, a minha pessoa, Roger Capelo e o Júlio Pereira, os colegas aqui da rádio, com a simpatia da Fátima Gomes do Guarachico, não esquecendo Dona Maria da Nazaré, marido do Senhor José, é mãe, Gorete Barros do Guarachico, é mãe, Iva Macedo também é, a tia Celeste Pestana não é, o Ricardo Lopes também não, Dona Maria Ascensão Quintal é, e a filha Sandra Patrícia Neto Rodrigo Afonso, Ana Paula, marido do Sr. José Porfírio, são Ana Paula e a mãe, Carla também, noivo Marco na Inglaterra, Idalina do Cerrado do Mar e marido Geraldo, mãe também, Idalina, e elas também, Bernadette, Corete, Hélia, Nelly, Elizabeth, homenageando todas as nossas mães queridas e isto com a simpatia, recordando a nossa, não é? Fátima Gomes, mãe querida, vários artistas. Música.

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5: E se esta é a sua rádio de eleição, sua rádio preferida, tenho uma tarde muito feliz pela escolha. Dia de aniversário, no caminho dos Tornos Monte, com a Dona Maria Madalena Silva. Seguimos-lhe entregando os parabéns. Agora, Teresa Tarouca e o seu testamento. E deste testamento, Dona Maria Madalena Silva, receba os parabéns, os votos também de uma vida sempre alegre e sorridente. São os votos da cunhada simpática da Lília e companheiro, filhos Ricardo, João, também Lúcia e companheiro, Marco, ausente, estes no Porto. Portanto, é da sua cunhada, da Lília e companheiro, filhos, o Ricardo, o João, Alice e companheiro, Marco, estes no Porto. Deixando os parabéns, e então Teresa Tarouca no seu testamento. Testamento também com amizade por parte da amiga Fátima Gomes do Garachico. Fazemos parte do seu testamento. Muito bem, obrigado. Então, fazendo parte todos do nosso testamento, a Fátima Gomes hoje não esquece quem faz parte dele e deixando música para todos. A equipa da rádio, Roger Capelo e o colega Júlio Pereira, a Dona Maria da Nazaré, a Maria do Senhor José, Gorete Barros, Iva Macete e a Celeste Pestano, o Ricardo Lopes, Dona Maria Ascensão Quintal, filha Sandra Patrícia Neto, Rodrigo Afonso, também a Ana Paula, Maria do Senhor José Porfírio, o Carlos e Noivo Marco da Inglaterra, e Delino Serrado Mário e Maria de Geraldo, Nardete, Gorete, Elia, Nelly e Elizabeth.

Ao caminho, voltamos ao caminho dos Tornos Monte com a Dona Maria Madalena Silva. Dona Maria Madalena, os parabéns continuam neste dia do seu aniversário, agora com Nossa Senhora Medê, saúde e muito mais, Lucília do Carmo. E quem assim deseja, muita saúde, muitas felicidades, saúde e o bem mais precioso, que vier por acresce, também será sempre bem-vindo. São os votos então de Dona Maria Madalena Silva, por parte então da sua cunhada Teresa. Maria e marido e sobrinha Sónia, marido e filho que estão na Inglaterra. Nossa Senhora, também não esqueça aqui a nossa amiga Fátima Gomes de interceder através dela a saúde de todos nós, não é, Dona Fátima? Para a Fátima Gomes também. Estou deixando estes votos através de Nossa Senhora, saúde para a Fátima, para nós, da Fátima, a minha pessoa recheia capela, assim espera, Júlio Pereira, Dona Maria de Nazaré, marido do Sr. José, Gorete Barros, Iva Macedo, tia Celeste Pestana, Ricardo Lopes, Dona Maria Ascensão Quintal, filha Sandra Patrícia e Neto Rodrigo Afonso, amiga Ana Paula, marido do Sr. José Porfírio, Carla e noivo Marco da Inglaterra, Idalina Serrado Mar e marido Geraldo, Nardete, Gorete, Hélia, Nélia e Elizabeth.

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1: 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Diariamente aqui estamos, através de 4 horas de emissão e através de 4 rádios no mesmo programa. Vamos assim até às 17 e iniciamos às 13. E a hora chegou das 14. Tarde de quarta-feira, 22 de julho de 2026. Muito boa tarde, 14 horas. Sintonia sempre certa de quem gosta deste programa. 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Via internet, também estamos consigo 24 horas por dia no site individual de cada rádio, onde encontra a programação, todas as músicas identificadas, também as gravações dos programas e muito mais. 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Como referimos também no início do programa, aqueles que também gostam de estar perto ou distante estão connosco, vêm então deste direto nas páginas do Facebook das nossas rádios. São todos bem-vindos. Continuação de uma tarde quarta-feira feliz.
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1: Exatamente, é o horário de expediente para entregar as vossas listas, quer aqui na sede da Rádio Festival, no agente ou colaborador próximo de si, sempre até o dia de sexta-feira. E dia de segunda a sexta-feira, estou eu a partir das 10 até às 18 horas, das 10 às 12, 17, 18 de preferência, mas das 10 às 18 horas pode passar por cá a entregar a sua lista. Ou então, uma hora antes, uma hora depois, há sempre algum colega também a trabalhar. Também depois das 19, já não. Portanto, a sede da Rádio Festival é Rua Estados Unidos da América, 148, Barro da Nazaré, Freguesia de São Martinho. Atenção, 10, 12, 17, 18, não liga aqui o número do estúdio, porque cá não estamos, é o 291-703-471. 291-703-471. Vem um dia especial, é já no próximo domingo, é dia dos avós, não esquecemos deles, aqueles que já não o têm e aqueles que os têm, também dedicar música como prova de amizade e também de carinho. Toda a música que pedir para oferecer a sua avó, o avô ou os avôzinhos, sim, tudo o número de músicas que pede, nós devoramos, eles merecem. Portanto, dia dos avós, netinhos, netinhos, não se esqueçam de os homenagear e com a nossa música pedida, o valor sempre a dobrar.
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4: Segunda hora de emissão, voltamos ao caminho dos Tornos Monte. Em festa está a Dona Maria Madalena Silva por mais um aninho de vida. E Dona Maria Madalena, assim é, o destino marca a hora. E a hora marca o destino. Cá estamos nós e marcou esse destino para estar ao seu lado o seu marido João Agostinho, deixando-lhe os parabéns à sua querida e estimada esposa com destino, que assim quis. O destino marca a hora marca o destino. Fátima Gomes, do Garanchica, a hora 14:05. E então, neste momento e nesta hora, Fátima Gomes, não esquece o grupinho da Amizade da Música Pedida e também a equipa da rádio, desejando a todos muita saúde e também um alegre dia. A minha pessoa, Rogério Capelo, o colega Júlio Pereira, Dona Maria de Nazaré e marido Sr. José, Gorete Barros, Iva Macedo, a tia Celeste Pestano, Ricardo Lopes, Dona Maria Ascensão Quintal, filha Sandra Patrícia Neto, Rodrigo Afonso, Ana Paula e marido Sr. José Porfírio, Carlos e também o noivo Marco na Inglaterra, e Idalino Serrado Mar e marido Geraldo, Bernardete, Gorete, Hélia, Nélia e Elizabeth, Tony de Matos.

Destino marca a hora e vale a pena viver. Vida é única e bela. Não torná-la menos boa. Podemos sempre ter pensamentos positivos. E assim é para a Dona Maria Madalena Silva, que hoje completa o seu aniversário, Caminho dos Tornos, Monte. Olhe que pense em positivo, muitos aninhos vai acontecer para celebrar connosco e a família muitas primaveras, assim deseja a sua querida filha Carla, marido Marco e filhos, o Pedro e o Guilherme. Têm por si muito, muito carinho e também oferta na voz de Isabel Oliveira, o famoso xalho de minha mãe. O xalho de minha mãe também não é esquecido por parte da amiga Fátima Gomes, do Grechico. Obrigado. E dela para ela, que já não está entre nós, mas para mim é recheio capelo para o Júlio Prari, e não esquecendo a Fátima Gomes, a Dona Maria da Nazaré, a Maria do Senhor José, Gorete Baixo, Iva Macete e Celeste Pestano, Ricardo Lopes, Dona Maria Ascensão Quintal, filha Santa Patrícia Neto, Rodrigo Afonso, Ana Paula, Maria do Senhor José Porfírio, Carla e noivo Marco na Inglaterra, e Dalina do Cerrado do Mar e Maria de Geraldo, e também Bernardete, Gorete, Elia, Nelly e Elizabeth, todo este grupinho, pouco, mas bom, da música pedida.

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1: E como sempre também, além deste site, na internet, estamos também no Facebook da nossa rádio. Estamos com a nossa amiga Conceição Ferreira, na Itália, que não esquece, deixando beijinhos à família e amigos da Madeira, retribuímos Conceição Ferreira. A querida Maria José, do Ribeiro Real, cá está o Girassol, enviar também um beijinho, cada vez mais novo e bonito. Gostei de vê-la, a nossa amiguinha que está sempre em forma. O Paulo Prestrelo, muito boa tarde. Renato, também no Brasil. Daniel Sol, conversas aqui também com a Maria José, amigo Rogério, aqui um agradecimento, amigo Girassol, Rogério Capelo, gostava de agradecer à minha ex-cunhada e prima da Lília Silva, o muito obrigado por tudo, e ao Sr. Abel também muito obrigado, com saúde, e muito obrigado ao Sr. Girassol, do meu jardim, do seu quintal, da sua varanda. Está entregue à Delília e não só, a simpática Delília, essa mensagem da Maria José do Ribeiro Real. Cristina Gouveia acompanha-nos sempre em Santa Cruz, também não esquecendo a Rosa Botelho, nos Açores, o Francisco Gouveia, também outros amigos, aqui o Luís Gonçalves, muito boa tarde, uma excelente quarta-feira, Luís também para si, o grande amigo, André Brito, um abraço André, sempre na música pedida, muito bem, e é uma grande verdade, os Galáxia já fazem história da música, forever. Também cumprimento, além do André Brito, aqui Alexandre Alves, querida Alexandre, estamos com fadinhos, a nossa querida fadista. Um beijinho e uma tarde muito feliz e também pela sua mensagem. Não esquecem também a amiga Verónica Pereira. Bom estadia na Madeira. Os amigos através das nossas rádios em FM, um abraço ao Sr. Rocha da Bem Posta. Não esquecem também, com certeza, a Maria José Belo, Dona Inês Franco e Esmeralda também, Dona Maria de Jesus e a sua irmã Conceição e outros amigos mais que nos ouvem através da FM. a frequência modulada.
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1: Avançamos nesta tarde, 14 horas e 19 minutos. E avançamos também com mais música, com amizade e alegria para a Dona Maria Madalena Silva, em dia de aniversário. Com os parabéns, Caminho dos Tornos Monte, agora com os Olhos de Minha Mãe, grande música na voz de Jorge Ferreira, a gostar e a elogiar a mãe e os seus lindos olhos. Cá está a Dona Maria Madalena, os parabéns e também esses elogios da sua filha Sandra, marido André, filhos Rodrigo e Lourenço. Os Olhos de Minha Mãe, claro, nós jamais os esquecemos, quem já não o tem, mas aqui na música é para o grupinho da amizade, a música pedida, a música de Jorge Ferreira, da nossa querida amiga Fátima Gomes, do Garichico, também com os seus belos olhos a brilhar nesta tarde mais que o sol, ilumina-nos através da música. Obrigado, Fátima. À minha pessoa, Rogério Capelo, ao colega Júlio Pereira, Dona Maria de Nazaré e Maria do Sr. José, Gorete Barros, Iva Macete, Celeste Pestano, Ricardo Lopes, Dona Maria Ascensão Quintal, filha Sandra Patrícia e Neto, Rodrigo Afonso, Ana Paula e Maria do Sr. José Profírio, Carla e noivo Marco da Inglaterra, e Dalino Serrado Mário e Maria de Geraldo, Bernardete, Gorete, Elia, Nélia e Elizabeth.

Os olhos de minha mãe brilhavam tanto quanto os meus, é verdade. Também iguais de claros. Agora temos Lucília do Carmo, antigamente tudo era diferente, não é? Dona Maria Madalena Silva, estamos noutra era, já da inteligência artificial, veja só. Caminho dos Tornos, Monte, com os parabéns, e então, recordando antigamente com Lucília do Carmo, fico os parabéns da parte da sua filha, ao do seu filho, melhor dizendo, o Alberto e companheira, Dília, e filha Maria Vitória, deixando-lhe os parabéns e também com Lucília do Carmo, a recordar antigamente. Antigamente, estamos no momento presente com a simpática Fátima Gomes do Garachico, nesta tarde, e muito bem a quem agradecemos, se digo, através da música e ao grupinho desta de programa, desejar uma tarde muito feliz, quer à minha pessoa Rocha Capelo, ao colega Júlio Pereira, que se Fátima, que os amigos de sempre, todas as tardes. Nós que assento também a Fátima Gomes, Dona Maria da Nazaré, Maria do Senhor José, Gorete Barros, Iva Macete, a Celeste Pestano, Ricardo Lopes, Dona Maria Ascensão Quintal, Filha Santa Patrícia Neto, Rodrigo Afonso, Ana Paula, Maria do Senhor José Porfírio, Carla e Noivo Marco, na Inglaterra, Idalino Serrado, Mário e Maria do Geraldo, e também Bernardete, Gorete, Hélia, Nelly e Elizabeth.

0: saúde.
1: Assim era antigamente e no presente estamos com mais um ninho a celebrar de Dona Maria Madalena Silva, caminho dos Tordes Monte. Voltamos, Dona Maria Madalena, com música e também com votos de muitos parabéns, muita saúde e vida longa. Assim deseja agora a sua filha Fátima e filha Iris, deixando à sua querida mãe e avó um beijinho de parabéns e também um bonito fado, que é a história do pequeno engraxador com Ermelindo Lopes. O mesmo tema, hoje já são poucos os engraxadores, mas outrora também, olha, antigamente havia mais, claro, hoje é raro. Para a Dona Fátima Gomes, do Garichico, hoje também já não se usa tanto sapato para engraxar, é verdade, mais sapatilhas e confortáveis. Fátima Gomes também, com certeza, nunca engraxa, já engraxei os meus sapatos, antigamente eu fazia, a Fátima Gomes com certeza também. Eu não esqueço então, a minha pessoa Rochei Capelo, que ainda sou desse tempo, não ia o engraxador, mas engraxava em casa, o Júlio Pereira, Dona Maria da Nazaré, Maria do Senhor José, Gorete Barros, Iva Macete, e a Celeste Pestano, Ricardo Lopes, Dona Maria Ascensão Quintal, filha Sandra Patrícia Neto, Rodrigo Afonso, Ana Paula e Maria do Senhor José Porfírio, Carla e Noivo Marco na Inglaterra, e Delinda Serrado do Mar e Maria de Geraldo, Bernadette, Gorete, Nélia e Elizabeth.

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4: Exatamente, é a música que você quer ouvir, se assim tiver a prioridade.
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4: E é esta seleção musical para a Dona Madalena Silva, não minha, mas sua, de quem aqui está a lhe desejar muitos parabéns, caminho do Estor dos Monte. Ontem, por acaso, fui minha, dado que me deram liberdade de escolher mais ou menos as músicas que gostava. Hoje não, temos as musiquinhas que a Dona Maria Madalena gosta e daqueles que a gostem de oferecer. Tema agora de Lucília do Carmo, naquela azenha velhinha, mais uma história de vida, com os parabéns, Dona Maria Madalena, da sua estimada e simpática cunhada da Lília, companheiro e filhos, o Ricardo, o João, Alícia, companheiro Marco, estes no Porto. Naquela azenha velhinha estamos também e esperemos que não esteja sozinha, bem acompanhada pela rádio também, a Fátima Gomes do Garachico. Por isso também acompanho-nos cada tarde que passa e aqui temos estes amigos, quem assim, aqueles que estão sós, estamos sempre convosco, Rogério Capelo e o colega Júlio Pereira, na música pedida. Mas a Fátima Gomes não quer, sim senhor, ficar só por aqui, também deixa esses votos de uma tarde feliz à Dona Maria da Nazaré e marido do Sr. José, Iva Macedo, a tia Celeste Pestano, Ricardo Lopes, Dona Maria Ascensão Quintal, filha Sandra Patrícia Neto, Rodrigo Afonso, Ana Paula e marido do Sr. José Porfírio, Carla e noivo Marco na Inglaterra, e Dalina Serrado Mar e marido Geraldo, Bernadette, Guarete, Elia, Nelly e Elizabeth.

Aí está a sempre jovenzinha, a nossa aniversariante, Maria Madalena Silva, a caminho dos Tornos Monta. É só mais uma idade. Os parabéns continuam para que haja muitas idades a celebrar. Agora, com o fado embossado de João Ferreira Rosa, levamos-lhe os parabéns e o embossado à sua festa, com imensa amizade e parabéns, por parte, então, de quem escolheu o fado embolsado, cá está, é exatamente a sua cunhada Teresa Maria e o marido e sobrinha Sónia e também marido e filho que estão na Inglaterra. Desde a Inglaterra também não esquecem a tia, envio-lhe os parabéns e também o embolsado.

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7: Nunca demais recordar, vem aí um grande dia, dia dos avós. É já no próximo domingo, dia 26, dia dedicado a Santana e São Joaquim, que são os avós, os pais de Maria, avós de Cristo. Por isso também celebra-se aqui por cá o dia dos avós e se é netinho, a netinha quer homenagear o avô, a avó ou os avós, nós estamos deste lado para o fazer através da música, dos pedidos que poderão assim dar entrada até o dia de sexta-feira. Todo o valor de músicas que pedir, já sabe, avôzinha, os avós merecem sempre o melhor. Nós dobramos o valor.
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7: E de regresso ao caminho dos Tornos, Monte, com a dona Maria Madalena Silva. Hoje, dia 22, também dia de Santa Maria Madalena. Por isso, o nome com certeza foi feito à Santa do Dia. Por isso, dona Maria Madalena Silva, os parabéns a mais e um beijinho de muito carinho por parte do seu marido, o senhor João Agostinho, que está para que der e vier sempre ao seu lado, na Estrada da Vida, com Ricardo Ribeiro. Na Estrada da Vida encontramos também, na Estrada e no Carachico, a amiga Fátima Gomes. E de lá envia abraços e beijinhos a todos nós e nós que retribuímos. À minha pessoa, Rogério Capelo, ao colega Júlio Pereira e toda a maltinha da música pedida. Dona Maria da Nazaré, marido do Sr. José, Guareto Barros, Iva Macedo, tia Celeste Pestano, Ricardo Lopes, dona Maria Ascensão Quintal, filha Sandra Patrícia Neto, Rodrigo Afonso, Ana Paula, marido do Sr. José Porfírio, Carla e noivo Marco na Inglaterra, e Dalina Serrado, Mário e Marido Geraldo, Bernadette, Gorete, Hélia, Nelly e Elizabeth.

De momento não é possível apresentar a música então anunciada, a Estrada da Vida. Vamos rever, não tardando muito. Avançamos então com a oferta então de outra música do seu marido, que é exatamente belos tempos vividos, hoje e sempre ao seu lado, uma vida longa e sempre feliz. E esperemos mais belos tempos para que possam assim desfrutar muito da vida. E com Fernando Farinha, e recordando os dois, esses belos tempos em dia de aniversário da sua esposa.

E nova chamada e correspondida no caminho dos Tordos Monte com a Dona Maria Madalena Silva, hoje a celebrar mais uma primavera, entre outras mais que vai celebrar nesta data. Então, de mais uma, está de parabéns por parte da filha Carla, marido Marcos e filhos, o Pedro e o Guilherme. Deixam aqui à sua mãe, sogra e avó, muitos parabéns, e também a filha com beijinho. Às vezes também acontece, eu vi minha mãe rezando. Temos que ter fé, exatamente, para a vida nos dar coisas boas. Assim é também pela parte da Fátima Gomes, do Garachico. Eu vi minha mãe rezando, também já a vi. E a música é para si, Fátima, e para nós, da Fátima, com amizade aos amigos da rádio, a minha pessoa Rocha Capelo e o Júlio Pereira, e também ao famoso grupinho da música pedida, Dona Maria da Nazaré, Maria do Senhor José, Gorete Barros, Iva Macete, Tia Celeste Pestano, Ricardo Lopes, Dona Maria Ascensão Quintal, filha Santa Patrícia e Neto, Rodrigo Afonso, Ana Paula e Maria do Senhor José, também não esqueci, José Perfírio, Carla e noivo Marco na Inglaterra, Idalino Serrado Mar e marido Geraldo, Bernardete, Gorete, Hélia, Nelly e Elizabeth.

0: Contacto de segunda a sexta-feira. Não se esqueçam que é sempre das 10 às 12 e das 17 às 18. Fim de semana, expediente está encerrado, por isso vem o dia dos avós. É já no próximo domingo. Se deseja homenagear o seu avô, terá que o fazer até às 18 horas do dia de sexta-feira. Entregando a sua lista para o avô, avó ou vizinhos, quer aqui na sede da Rádio Festival, na Nazaré, mas também, se lhe der jeito, num destes colaboradores também que poderão entregar a lista e já sabe, homenageando os avós, chega aqui. Amiga Ana Paula, do Impasse São Pedro, Câmara de Lobos, Bernardete, Bico da Figueira, Cidade de Câmara de Lobos, Teresa Caldeira e Dalinda Serrado Mar, Câmara de Lobos, Fernanda Carreira, Carreira Ribeira Brava, Dona Maria, Dona Agostinha Pestana, do Chote Jardim da Serra, Dona Maria Ascensão Quintal, que junta habitacional do Palheiro Ferreiro de São Gonçalo, Sr. José Manuel, Rua das Levadas de Santa Cruz, Sr. Rocha da Bem Posta, Água de Pena, Maria Isabel Queimado de Baixo, Água de Pena, Anabela de Nascimento, Ribeira Seca, Meixico, DJ Lino, Ribeira Seca, Meixico, Dona Luz Abreu, Caminho do Lume do Galo, 52. 12, Estreito do Câmara de Lobos, e o Sr. João Batista Gouveia, o Teixeirinha da Madeira, bem conhecido, da Melaria Flor do Curral, Curral dos Romeiros Monte. A hora certa está mesmo prestes a chegar, será o sinal do horário então, já das 15 horas desta tarde, quarta-feira. Se está na nossa sintonia, o nosso obrigado pela sua preferência. E continuação de uma tarde feliz na nossa companhia, quer através das nossas rádios FM. Estamos aí ao seu lado através da Rádio Festival, frequência 98.4 FM, a Rádio do Conselho da Ribeira Brava, a Rádio Sol, frequência 103.7 FM, a Rádio Conselho da Ponta do Sol e a Rádio Zato, frequência 89.6 FM, a Rádio Conselho de Machico. Não faltando também o simultâneo, nos ouvindo em Santa Cruz e não só, com a Rádio Local, a Rádio do Conselho de Santa Cruz, que é a Rádio Palmeira, frequência 96.1 FM. 24 horas por dia à sua disposição. Nas redes sociais, estamos em rfestival.pt, rsol.pt, rsarco.pt, palmeira.pt e de momento também no formato no Facebook das nossas rádios, deixando desde já aqui um olá à nossa querida Maria Helena Plantes. Acho que ainda não tinha cumprimentado, um grande beijinho, tudo bom, Maria Helena Plantes, também aí no Brasil, não esquecendo também o amigo Plácido, a Verónica Pereira. Já deixei aqui um olá sim à nossa flor do seu quintal com as suas flores, Maria Almerinda Pinto, mais distante na Austrália, Fátima Souza Ferreira, da Lília Silva. Então aqui com o tia, exatamente a fazer anos, deixando um beijinho e não esquecendo este momento tão importante. Lília, tudo bom? Está entregue também um beijinho de parabéns à tia e à música que estamos a ter nesta tarde e está para estar. São alguns dos nossos amigos, Julia Oliveira e tantos outros mais. Claro que é incontável aqueles que nos ouvem e nos acompanham através das nossas rádios em FM. Estamos sempre juntinho a todos vós, em todas as tardes. Se gosta de música pedida, está na sintonia certa.
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2: E se é o seu programa preferido, muito obrigado de estar desse lado e nos acompanhar diariamente entre as 13 e as 17 na tarde de hoje, com a simpática Dona Maria Madalena Silva, em dia de Santa Maria Madalena, coincidir. Reside no caminho dos Tornos Monte, continua a Dona Maria Madalena a receber parabéns, música para continuar a celebrar o seu aniversário. Segue-se agora um bonito fado de António Mourão, Beijo à Noite, dou-me a vida. E assim é, lhe dar vida, o beijo à noite, com os parabéns da parte então da sua filha Sandra, marido André e também filhos Rodrigo e Lourenço. Continuamos também com este beijinho à noite e neste momento vindo por parte e retribuindo a amiga Fátima Gomes do Garechico, que era os amigos aqui da rádio, a minha pessoa Rocha Capelo e o colega Júlio Pereira, Dona Maria da Nazaré, marido do Senhor José, Goreto Barros, Iva Macete e a Celeste Pestano, Ricardo Lopes, Dona Maria Ascensão Quintal, filha Santa Patrícia Neto, Rodrigo Afonso, Ana Paula, marido do Senhor José Porfírio, Carla e noivo Marco na Inglaterra, e Idalina Serrado Mário, marido geral, Bernardo Eto, Goreto, Elia, Nélia e Elizabeth.

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1: Bonita voz de António Mourão neste belíssimo fado. E o fado é, faz parte da vida da nossa aniversariante, Dona Maria Madalena Silva, Caminho dos Tornos, monta em dia de aniversário. Há muitos mais para ouvir, e agora com a grande voz de Amália Rodrigues, vai receber um beijinho de parabéns e também os meus olhos são dos sírios, e então a brilhar para a Dona Madalena por parte da sua querida filha Sandra, marido André e filhos Rodrigo e Lourenço. Os meus olhos são dos sírios também a brilhar, sempre abertos como os sírios da igreja, para a Dona Fátima Gomes, nossa amiga Fátima Gomes do Garachica. Todos nós desejar uma feliz tarde, quer a minha pessoa Rocha Capelo e Júlio Pereira, retribuímos Fátima, mas não esquecendo este grupinho: Dona Maria da Nazaré, marido Sr. José, Gorete Barros, Iva Macete e Celeste Pestano, Ricardo Lopes, Dona Maria Ascensão Quintal, filha Santa Patrícia, neto Rodrigo Afonso, Ana Paula, marido do Sr. José Porfírio, Carla e noivo Marco na Inglaterra, Idalindo Serrado Mário, marido do Geraldo, Bernadette, Gorete, Elia, Nelly e Elizabeth.

Amália Rodrigues, meus olhos são dos sírios e aqui foram entregues à nossa amiga, a nossa aniversariante do dia de hoje, a Dona Maria Madalena Silva, do Caminho dos Tornos Monte, 5, os parabéns da sua filha, do seu filho, Alberto e companheira Dília e filha Maria Vitória. Deixaram este bonito fado, os olhos são dos sírios, mas além do filho Alberto, a filha estava em primeiro. A Maria Madalena então regressa aqui com os parabéns, oferecendo à sua querida mãe, com a sua filha Sandra, marido André, filhos Rodrigo e Lourenço, com teus olhos são dos garotos, Manuel de Almeida.

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1: E com motivos de alegria para este fim de semana, uma ida até o campanário vai estar em festa o Santíssimo Sacramento e Nossa Senhora do Carmo. 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
1: Dona Maria Madalena Silva, caminho dos tornos, monta, a idade vai aumentando também, a dor vai chegando, uns ficam carecas, outros... cabelo branco, mas para si, vamos, é o cabelo branco. E os parabéns, e haja saúde. Dona Maria Madalena Silva, agora sim na filhinha certa, e este bonito fado na voz de Alfredo Marceneiro, com os parabéns por parte do seu filho Alberto, companheira Dília e filha Maria Vitória. Aqui então deixando este bonito cabelo branco. Cabelo branco também, dizem que é da saudade, também pode ser da amizade, porque não, a amizade que nos une com a Fátima Gomes do Garachico, no dia de hoje, não se esquece os seus amigos de sempre, também gosta de receber, retribui, e obrigado, não esquecendo os amigos de sempre, Dona Maria da Nazaré, Maria do Sr. José, Gorete Barros, Iva Macete, Tia Celeste Pestano, Ricardo Lopes, Dona Maria Extensão Quintal, filha Santa Patrícia, Neto, Rodrigo Afonso, Ana Paula, Maria do Sr. José Porfírio, Carla e Noivo Marco da Inglaterra, Dalina Serrado Mário e Marido Geraldo, Bernardete, Gorete, Elia, Nelly, Elizabeth, é claro também, não de cabelos brancos, o Júlio ainda estão pretos, os meus já são poucos, para mim, a Roger Capelo e o colega Júlio Pereira.

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1: Pois é, já não podemos voltar atrás, andamos sempre em frente, não somos caragajos, só quem é de signo. E a Dona Maria Madalena Silva, sim, segue em frente, no caminho dos Tornos Monte, com palmas e tudo, neste dia do seu aniversário, agora com A Vida de uma Mãe. E neste tema, A Vida de uma Mãe, homenageando a sua vida, cá está quem escolheu esta música para lhe oferecer, exatamente a sua filha, que também é mãe, a Fátima, e a filha Iris, deixando os parabéns e também este tema, que é mais folclore, A Vida de uma Mãe, do grupo Cantares, e de Cantares do Despique, Porta Cruz. A Vida de uma Mãe, a nossa vida, Fátima Gomes também, aqui presente no dia de hoje, a Fátima Gomes do Garichico, para os amigos da rádio, que era a minha pessoa Rogé Capelo, também o Júlio Pereira, não faltando Dona Maria da Nazaré, Maria do Senhor José, Gorete Barros, Iva Macete e Celeste Pestano, Ricardo Lopes, Dona Maria Ascensão Quintal, filha Santa Patrícia Neto, Rodrigo Afonso, Ana Paula, Maria do Senhor José, Prof. Filho, Carlos e noivo Marco na Inglaterra, Edelina Serrado, Mário e Marido Geraldo, Nardete, Gorete, Elia, Nelly e Elizabeth, e também a equipa da rádio uma vez mais, e todos aqueles que se assim manejeiam as vidas das vossas mães. Não esquecendo também, poderá fazê-lo a segunda mãezinha ou paizinho, que são os nossos avós. Dia dos avós é domingo, poderá também homenageá-los através da música, pedindo música, e claro, são seres tão especiais na nossa vida. O número de pedidos mínimo é 10, para ir daí para cima, tudo o que pedir é sempre o valor a dobrar. Nós dobramos, já que eles bem merecem.

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4: E a hora agora é de ouvir António Mourão neste grande fado Estranha Contradição, mas com a condição de ser entregue no caminho dos Tornos Monte à Dona Maria Madalena Silva neste dia especial do seu aniversário. Leva-lhe também, juntamente, votos de muita saúde, muitos aninhos para festejar, e são os votos de Dona Maria Madalena, nessa condição, na estranha contradição da sua querida e grande cunhada, que é a simpática da Lília, companheiro, e filhos, o Ricardo, o João e a Alícia, companheiro que está, companheiro Marco, que estão no Porto. Estranha contradição, mas com a condição de voltarmos a ser entregue este tema, com votos de muita saúde da Fátima Gomes, do Gadexico, para todos nós, e retribuímos. A minha pessoa, Rogério Capelo, o colega Júlio Pereira e o grupinho de sempre. Dona Maria da Nazaré e Maria do Senhor José, Gorete Barros, Iva Macete e Celeste Pestano, Ricardo Lopes, Dona Maria Ascensão Quintal, filha Sandra Patrícia Neto, Rodrigo Afonso, Ana Paula, Maria do Senhor José Porfírio, Carlos e Noivo Marco na Inglaterra, Idalina Serrado Mário e Maria de Geraldo, Nardete, Gorete, Elia, Nélia e Elizabeth.

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4: E voltamos ao caminho dos Tornos-Monte com a nossa simpática aniversariante, Dona Maria Madalena Silva. Mais uma idade, mais uma primavera e venha muito. Há pouco a música ficou e troquei aqui a filha da sua cunhada, que é não Lícia, mas Lúcia. Está aqui então já correto, parecia um I, mas é Lúcia. Quanto à música, estamos de volta e continuamos após esta cunhada, e então com, que é da Lília, companheiro e filhos, Ricardo, João, a Lúcia, companheiro, estes então no Porto. Temos agora os parabéns da sua cunhada Teresa, Maria, marido e sobrinha Sónia, marido e filho, estão na Inglaterra. Também não esquecem o seu aniversário, deixem-nos os parabéns e algo que acontece no dia de hoje e sempre que há sol, anda o sol na minha rua, também com certeza na vossa.

Pois é, quando o sol está a escaldar, até parece que arde, mas não arde. Pois a festa da Dona Maria Madalena Silva também não está assim cheia de alegria. Caminho dos Tornos, Monte e Consulto são os votos agora dedicados e também estimados por parte do seu marido, o Senhor João Agostinho, que dizem uma grande verdade: quando não está ao seu lado, tem o um lugar vazio. Tony de Matos. O lugar não está vazio, eu estou aqui e também a amiga Fátima Gomes no Garichico. O lugar não é vazio, da Fátima está sempre connosco e também nós com ela agradecemos e dela para a alegria de estar sempre com o Roger Capelo e o Júlio Pereira, na música pedida e os amiguinhos de sempre, Maria, Dona Maria da Nazaré, Maria do Senhor José, Odete Gorete Barros, Iva Macedo, Tia Celeste Pestano, Ricardo Lopes, Dona Maria Ascensão Quintal, filha Santa Patrícia, Neto Rodrigo Afonso, Ana Paula e Maria do Senhor José Porfírio, Carla e Noivo Marco da Inglaterra, Idalina Serrado, Mário e Maria de Geraldo, Bernardete, Gorete, Elian Nelly, Elizabeth, Tony de Matos, lugar vazio.

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3: E exatamente com a nossa simpática aniversariante deste dia, 22 de julho, mais uma primavera no caminho dos Tornos Monte, que avançamos no tempo também, são já 15h45. A Dona Maria Madalena Silva, por isso cá estamos, isto passa rápido, e a música também continua a ser entregue com imensa amizade, e da parte da sua filha Carla, marido Marcos, filhos Pedro e Guilherme, deixam uma vez mais parabéns com a voz de António Mourão, meu nome não é ninguém, o meu caso sou eu. Bonito fado, meu nome não é ninguém. Também o seu nome é alguém especial, Fátima Gomes do Garaxi, que decidi no dia de hoje, e muito bem, saudar o grupinho da Amizade Música Pedido, não esquecendo os amigos aqui da rádio. Meu nome é ninguém, o meu é Rochê Capelo, não sou ninguém, Júlio Pereira, bem como também Dona Maria da Nazaré, marido do Sr. José, Gorete Barros, Iva Macedo, tia Celeste Pestana, Ricardo Lopes, Dona Maria Ascensão Quintal, filha Sandra Patrícia Neto, Rodrigo Afonso, Ana Paula e marido do Sr. José Profiro, Carla e noivo Marco na Inglaterra, e Delinda Serrado Mar e marido Geraldo, Bernardete, Goretti, Eliane, Nelly e Elizabeth.

E o meu nome é alguém, é Rogério Capelo, aqui ao vosso lado e ando sempre dentro da lei. E a Dona Maria Madalena Silva, a caminho dos Tornos Monte, vai recebendo parabéns em dia de aniversário, agora com as quatro estações de Fernando Farinha, e viva sempre as estações felizes, assim são a primavera, são quatro, há, portanto, no Brasil só duas, nós temos o direito a quatro. A primavera, outono, verão e também, não esquecendo, o inverno. No Brasil e outros países é só verão e inverno. Tem direito às quatro estações do ano e estar sempre em boa companhia, com os parabéns da sua filha Sandra, marido André, filhos Rodrigo e o Lourenço. Fernando Farinha, também com este bonito fado, por parte então da Fátima Gomes, faça frio, faça sol, calor, está sempre connosco, não é? Em qualquer estação. E connosco está, deixando aqui a equipa da rádio, muitas felicidades, a minha pessoa Rogério Capelo e o colega Júlio Pereira, mas a Fátima Gomes, não esquece, o grupinho da amizade, Dona Maria da Nazaré, marido do Senhor José, Gorete Barros, Iva Macete, Isla Pestana, Ricardo Lopes, Dona Maria Ascensão Quintal, filha Santa Patrícia Neto, Rodrigo Afonso, Ana Paula e marido do Senhor José Porfírio, Carla e noivo Marco na Inglaterra, e Dalina Serrado do Mar e do Serrado do Mar, e marido Geraldo, Bernadette, Gorete, Elia, Nelly e Elizabeth Camberlobos.

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1: É a estação mais bonita, a primavera das flores e não só. E a dona Maria Madalena Silva, vivendo as quatro estações, sempre feliz no caminho dos tornos monte. E no monte é mais, sempre mais fresquinho, mas quando está calor, também a brasa. Temos agora o doce coração de mãe, do Teixeirinha, e dedicado ao seu coração, ao coração doce da mãe, que vem por parte exatamente a seu filho Alberto e companheira Dília e filha Maria Vitória. Deixem-nos parabéns e esse doce coração com mel da mãe. Doce coração também da amiga Fátima Gomes do Guarixico, não esquecendo então com o seu doce coração amizade para connosco, aqui amigos da rádio, José Capelo e Júlio Pereira, muito obrigado, e também com outros amigos mais dos amigos deste grupinho. Dona Maria de Nazaré, Maria do Senhor José, Gorete Barros, Iva Macete, Celeste Pestano, Ricardo Lopes, Dona Maria Ascensão Quintal, filha Sandra Patrícia Neto, Rodrigo Afonso, Ana Paula e marido do Sr. José Porfírio, Carla e noivo Marco na Inglaterra, Idalina Serrado, Mário e marido Geraldo, Bernadette, Gorete, Hélia, Nelly e Elizabeth de Câmara de Lobos.

Assim, Teixeirinha, trouxe-nos este tema, como dizia, com a nossa aniversariante e todas aquelas que são mães, doce coração de mãe. Mas o doce coração da avó e do avô também poderá ser entregue através da música pedida, com as dedicatórias e músicas alusivas a esses seres tão divinos da nossa

0: Sim, os avô vai receber 20, 15, 30, 20, 40 e sucessivamente. Eles merecem mais do que você pede e nós dobramos. Vamos dobrar também mais uma hora nesta tarde. São agora então já 15 horas e 59 minutos. Vamos ter já o sinal horário. Estamos também com 20 graus de temperatura. Claro que estamos no verão. A nossa amiga Maria Helena Plantes está com fresquinho, pois aqui é o contrário do Brasil e promete chuva, por cá o calor se faz sentir. A hora também vamos, não sentir, mas vamos anunciar que são 16 horas. Programa de música pedido, o seu programa de todos os dias, através do Grupo Rádios Madeira, juntando quatro em simultâneo. A Rádio Festival, frequência 98.4 FM, a Rádio Concelho da Ribeira Brava, a Rádio Sol, frequência 103.7 FM, a Rádio do Concelho da Ponta do Sol, Rádio Zarco, frequência 89.6 FM, a Rádio Concelho de Machique, a Rádio Palmeira, frequência 96.1 FM, a Rádio Concelho de Santa Cruz. Estamos também na internet, no site individual de cada rádio e com os nossos amigos no direto. Já vamos dar um olá a todos, antes, porém, relembrando também aqui, além da sede da nossa rádio, via mensagem no Facebook, também nos nossos colaboradores, poderá, e se lhe der jeito, entregar a sua lista num dos seguintes agentes: Fotografia Bela Arte, no Estreito de Câmara de Lobos, também não esquecendo o Clube Vida Oeste, da Marginal de Ribeira Brava, Restaurante e Bar São Brás, frente ao Centro Sul do Campanário, Pastelaria Lourencinha, Lourencinha, Câmara de Lobos, também o Snack Bar, o Palito, em São Gonçalo, Snack Bar e Pastelaria Luizinho, na Torre Câmara de Lobos, em Santa Cruz, Supermercado Bombom, no centro da cidade de Santa Cruz, Restaurante Polena Camacho e Super Assomado, na Assomada Caniço. Em Machico, a Grande Padaria Esperança, quem lá vai tudo alcança, Rua Tristão Vaz Teixeira, a Associação Carros de Pau, desta feita na Freguesia da Água de Penas, junto à Igreja, Tasca do Xenica, Lar dos Milagres, Machico também, junto à Capela do Senhor dos Milagres. Assim são os nossos agentes. Não se esqueçam, se lhe der jeito desta sua lista, não se perde e chega aqui de imediato. Em exclusivo, estamos já sobre o Dia dos Avós, até sexta-feira. Se assim quiser os homenagear, entregue a sua lista aqui na sede da Rádio Festival, no agente ou colaborador próximo que lhe esteja à mão. À mão está também os nossos amigos aqui no direto, que ainda não cumprimentei, deixando aqui também a todos vós uma muito feliz, a amiga Odete Ferreira, é verdade, vizinha, hoje nos encontramos, foi pessoalmente. Um dia feliz, bom trabalho, gostei também de rever a Odete, sempre jovem. É o Odete que também não esquece as suas três manas que estão no Porto Santo. Olha, até dizia que era duas, mas são três. Beijinhos então da mana Odete. Odete também foi um prazer. Antigamente cruzávamos sempre na levada, mas hoje é de carro. Também amiga Esmeralda Olival, Inês Franco, duas grandes amigas de Machique, da nossa companhia, Maria Irene Quintal Figueira. Também os votos de uma tarde muito feliz. Os outros amigos já cumprimentei, aqueles que estão connosco, em especial os mais idosos, nos lares de charidade, nos centros de saúde, nos hospitais, que possam ter algum conforto e alegria, também nos lares da terceira idade, que muitos amigos lá estão ou lá em casa, dado que a idade às vezes pesa e o sofrimento chega. Que possam, pelo menos com a nossa companhia, terem mais conforto. Saúde não podemos dar, não sou médico, mas a música sempre alivia o momento. Não esquecendo também os amigos que estão a trabalhar, bom trabalho, que estão a descansar, bom descanso.
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3: Assim é, nesta tarde, dia de aniversário da Dona Maria Madalena Silva, Caminho dos Tornos, Monte. Continua a receber os parabéns, música também, a continuar a ser dos filhos. Diz mãe, a mãe sempre diz coisas boas aos filhos, e está então, diz mãe, com os parabéns, a Dona Maria Madalena, da filha Fátima e da filha Iris. Também este diz-me, mãe, diz-me então, amiga Gorete Gomes do Garixi, se está feliz, espero bem que sim, sorrisos e saúde. De retribuímos também, a ideia ela deseja, deixa a todos nós. A minha pessoa Rocha Capelo, o Júlio Pereira, aqui os amigos da rádio, não esquecendo mais elementos destes amigos. Dona Maria da Nazaré, marido do Senhor José, Gorete Barros, Iva Macedo, tia Celeste Pestana, Ricardo Lopes, Dona Maria Ascensão Quintal, filha Sandra Patrícia Neto, Rodrigo Afonso, Ana Paula e marido do Senhor José Porfírio, Carla e noivo Marco da Inglaterra, Adelino Serrado Mário e marido Geraldo, Bernardete, Gorete, Télia, Nelly e Elizabeth.

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Para nós ainda é boa tarde, logo mais boa noite, e assim seja uma noite e tarde feliz, e a continuar no dia da manhã com a nossa amiga Maria Madalena Silva, a caminho dos Tornos Monte. Temos música de Manuel Fria, vai estas quadras soltas, e nas quadras soltas são-lhe dedicadas, com a voz então deste fadista, com os parabéns estão aqui, que levam à amizade também, e exatamente quadras soltas, por parte da sua cunhada Dalila e companheiro Paulo, sim, filhos Ricardo, João, Lúcia e companheiro Marco, que estão no Porto. Quadras soltas também vêm da parte, belíssimas, da nossa amiga Fátima Gomes, do Garachico. Não sei se sabe fazer quadras, às vezes faço algumas. Desejando, através destas quadras soltas, na voz de Manuel Fria, saúde e felicidade à equipa da rádio, Roger Capelo e Júlio Pereira, retribuímos, querida Fátima, a Fátima também, Gomes, do Garachico, não esquece, mesmo votos à Dona Maria da Nazaré, Maria do Senhor José, Gorete Barros, Iva Macete e a Celeste Pestana, Ricardo Lopes, Dona Maria Ascensão Quintal, filha Santa Patrícia Neto, Rodrigo Afonso, Ana Paula e Maria do Senhor José Porfírio, Carla e noivo na Inglaterra, Idalino Serrado Mar e Maria do Geraldo, Bernadette, Gorete, Elia, Nelly e Elizabeth.

Não tinha usado o que tinha aqui pedido, mas foi bonito estas quadras soltas de Manuel Feria. E a música é com alegria para a Dona Maria, a Madalena, a Silva, Caminho dos Tornos, Monte. Vamos, sim, uma vez mais, entregar-lhe os parabéns. Agora, no fado Teresa Tarouca, fado Dor e Seu Ferimento, que lhe é dedicado também por parte da sua outra cunhada, Teresa Maria, marido e sobrinha Sónia, marido e filho, que estão na Inglaterra. A fado, dor e sofrimento, que haja sempre alegria e saúde a qualquer momento. São os votos, vou fazendo quadras também. Da amiga Fátima Gomes do Garichico, aqui os amigos da rádio, Rogério Capelo e Júlio Pereira, esta dupla de sempre, bem como não esquecendo a Fátima, os amigos da música pedida. Dona Maria da Nazaré, marido do Senhor José, Gorete Barros, Iva Macete e a Celeste Pestano, Ricardo Lopes. Dona Maria Ascensão Quintal, filha Santa Patrícia Neto Rodrigo Afonso, Ana Paula e marido do Sr. José Porfírio, Carla e noivo Marco da Inglaterra, Idalina do Cerrado do Mar e marido Geraldo, Bernardete, Gorete, Elia, Nelly e Elizabeth.

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1: Todos os dias estamos cá e sempre música variada, já que é escolhida pelo quem tem direito na lista. Assim é para a Dona Maria Madalena Silva, Caminho dos Tornos, Monta. Novamente, com um beijinho de parabéns. Muitos aninhos ao seu lado, assim deseja o seu marido, o João Agostinho, e também dizendo que mataram a Moraria. Claro que sim, as coisas avançam e a Moraria já não é como foi. Também não mataram a Moraria, né? Mas dá-nos alegria a Fátima Gomes, do Garichico, porque a Moraria ainda se encontra lá, um dos bairros mais populares de Lisboa. E então, Fátima Gomes, não esquece também os amigos aqui da rádio, Roger Capelo, sou eu presente, e a Júlio Pereira, os amiguinhos também de todos os dias, de todas as tardes, da música pedida, Dona Maria da Nazaré, Maria do Senhor José, Gorete Barros, Iva Macete e a Celeste Pestana, Ricardo Lopes, Dona Maria Ascensão Quintal, filha Sandra Patrícia Neto, Rodrigo Afonso, Ana Paula e Maria do Senhor José, Porfírio, Carla e noivo Marco na Inglaterra, Idalina e marido do Sr. Geraldo do Cerrado do Mar, Bernadette, Gorete, Hélia, Nélia e Elizabeth.

A minha preferida fadista que foi Maria Teresa de Noronha. Um apreço muito grande para esta senhora. E os seus fatos também e a sua vida. Temos agora, hoje é dia de Santa Maria Madalena, dia 22 de julho, santa que se cruzou com Cristo, está na Bíblia. E então neste dia 22 temos a Maria Madalena, no fado de Lucília do Carmo, a entregar outra Maria Madalena, mas desta feita Silva. Caminho dos Tornos, Monte Maria Madalena, é o tema que então que eleva esta santa, também um pouco problemática assim na história da Bíblia, deixando os parabéns do seu marido, Maria Madalena, do seu marido, da sua filha, que lhe deixa os parabéns com o nome da mãe, que é a Carla, marido Marcos, e filhos Pedro e Guilherme. A Maria Madalena, que se cruzou com Cristo e muito se especulou. Já agora, falando de Santa Maria Madalena, sabe que Santa Maria Madalena é padroeira dos cabeleireiros, dos convertidos, também de perfumes, de fabricantes de perfumes, ela perfumada, fabricante de luvas, farmacêuticos, pecadores, arrependidos, pessoas ridicularizadas por sua piedade de vida contemplativa. Portanto, Santa Maria Madalena é a padroeira de toda esta boa gente, incluindo nós também, aqui como arrependidos do que fazíamos, ou então também os cabeleireiros e não só, e é a padroeira. E é também padroeira de uma das paróquias do, exatamente, duas, temos duas paróquias, mas hoje em especial do Porto Meniz, onde celebra-se, é feriado também, o dia de Santa Maria Madalena, o feriado municipal. Maria Madalena Lucília do Carmo, para a nossa amiga, que não é Madalena, mas sim Fátima Gomes, do Garixi, que não está arrependida, santa dos arrependidos. É claro que não, nunca se arrepende, e assim deixa uma vez mais amizade e felicidades aos amigos da rádio, amigo professor José Capelo, colega Júlio Pereira, à Dona Maria da Nazaré, marido do Senhor José, Gorete Barros, Iva Macete, Celeste Pestana, Ricardo Lopes, Dona Maria Ascensão Quintal, filha Santa Patrícia Neto, Rodrigo Afonso, Ana Paula, marido do Senhor José Porfírio, Carla e noivo Marco da Inglaterra, Idalina Serrado Mar e marido Geraldo, Bernardete, Gorete, Elia, Nelly e Elizabeth, e já agora todas aquelas que são Madalenas, fazem anos no dia de hoje, dia desta santa.

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5: Música Pedida, 4 horas de emissão, mas passa tão rápido e voltamos com mais música para a Dona Maria Madalena Silva em dia de aniversário, Caminho dos Tornos, Monte. António de Melo Correia, que está com o fado A Minha Rua. Não temos o Levaste as Saudades Minhas, mas temos este na voz de, exatamente, António Melo Correia, A Minha Rua, e na sua rua é sempre querida e de gente que lhe estima muito, seus familiares e amigos, Dona Maria Madalena, exatamente, também, da parte, este fado da minha rua, da sua também, da filha Sandra e marido André, filhos Rodrigo e o Lourenço. Mesmo fado da minha rua, também para a rua da Fátima Gomes, no Garichico, dirigir-se a todos nós, com votos de muita saúde e felicidade, e também retribuindo à Fátima. A minha pessoa, Rocha Capelo, o colega Júlio Pereira, a Dona Maria de Nazaré, marido do Senhor José, Gorete Barros, Ivan Macete e a Celeste Pestana, Ricardo Lopes, Dona Maria Ascensão Quintal, filha Sandra Patrícia, neto Rodrigo Afonso, Ana Paula e marido do Senhor José Prefiro, Carla e noivo Marco da Inglaterra, Idalina Serrado Mar e marido do Geraldo, a Bernadette Gorete, Elia, Nelly e Elizabeth, a gente da minha rua, não é rua, mas é a minha travessa.

Cada um gosta da sua e é sempre linda. E a dona Maria Madalena Silva, da sua também, caminho, ou rua, caminho dos Tornos Monte, a festa do seu aniversário, continua com muita amizade e parabéns. Agora com uma casa pequenina e pobre como a nossa, e está então a bonita música que lhe leva os parabéns, que é a casinha de um pobre, à dona Madalena, da filha, do filho, perdão, filho aqui. Filho Alberto e companheira Dília e filha Maria Vitória. Também esta casa pequenina como a minha para a dona Fátima, para a Fátima Gomes do Guaraxico, na sua casinha, de deixar também esses votos de saúde e seja feliz na sua também. À minha pessoa Cheque Apelo, ao colega Júlio Pereira, à dona Maria da Nazaré, Maria do Senhor José, Gorete Barros, Iva Macete e Celeste Pestano, Ricardo Lopes, Dona Maria Ascensão Quintal, filha Sandra Patrícia Neto, Rodrigo Afonso, Ana Paula e marido do José Porfírio, Carla e Novo Marco, na Inglaterra, Dalina Serrado Mário e marido Geraldo, e também Bernardete, Gorete, Hélia, Nelly e Elizabeth.

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4: No caminho dos Tornos Monte, é dia de aniversário da Dona Maria Madalena Silva. Fadinhos a gosto não faltam, por isso vai receber este, na voz de César Morgado, Morgado, Mãos de Mãe, e nestas Mãos de Mãe receba também os parabéns de quem é mãe. Exatamente, Mãos de Mãe, levo-lhe os parabéns e amizade, saúde e felicidades. Por parte então da sua estimada cunhada, está ela com estas Mãos de Mãe, a deixar-lhe os parabéns, que é exatamente, e aqui então, exatamente, já está apontado, Mãos de Mãe, fica então a cargo, uma vez mais, da sua filha Fátima e filha Iris, homenageando as suas mãos. Mãos de mãe são aquelas mãos que nos aquecem, que nos embalam, não há outras mãos iguais. Mãos de mãe. Também mesmo tema para a nossa amiga Fátima Gomes, do Garachico, receber um beijinho de todos nós. Adoramos esta a tarde com a Fátima e com os amigos. A minha pessoa, Rogério Capelo, o colega Júlio Pereira. Saúde, Fátima, de Dona Maria da Nazaré, Maria do Senhor José, Gorete Barros, Iva Maceta e Celeste Pestana, Ricardo Lopes, Dona Maria Ascensão Quintal, filha Sandra Patrícia, neto Rodrigo Afonso, Ana Paula e Maria do Senhor José Porfírio, Carla e noivo Marco na Inglaterra, e da Linda do Cerrado Mar e marido geral do Bernardeto, Gorete, Elia, Nelly e Elizabeth. Mãos de mãe.

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7: Manuel de Almeida com o fado, os teus olhos, os seus e os meus também. E dela também, da cunhada. Dona Maria Madalena Silva, com os parabéns. E então aí no caminho dos Tornes Monte, com os teus olhos. Os seus olhos a brilhar. Os parabéns da sua cunhada Dalília, companheiro e filhos, Ricardo, João e Lúcia e seu companheiro Marco, estes então no Porto. Também os teus olhos aqui para a nossa amiga Fátima Gomes do Garachico, o nosso agradecimento da parte do grupo da Música Pedida, também da equipa da rádio, Rogério Capelo e Gil Pereira, amigos para sempre, beijinhos. Fátima, agradecido ficamos, se não falte, e veja sempre bem os seus olhos.

e fado, Manuel de Almeida, os teus olhos, e vamos fechar a nossa emissão do dia de hoje com Manuel Fria e o fado da tua ausência. Assim foi uma vez mais para a Dona Madalena Silva, caminho dos Tornos, Monte, pelo seu aniversário, este os teus olhos, por parte que acabamos de ouvir, então, da sua cunhada, aqui deixando os parabéns, aqui há Teresa, Maria, marido e sobrinha Sónia, e marido e filhos que estão na Inglaterra, que não esquecem os seus olhos. Mas agora sim, Manuel Fria, e o fado da tua ausência, os parabéns, Dona Maria Madalena, e a música escolhida para lhe oferecer neste dia de aniversário, agora sim o fado aqui correto, da sua cunhada de Lília e companheiro, filhos Ricardo, João, Lúcia, companheiro, Marcos, estão no Porto. Amanhã há mais. Um beijinho do tamanho do mundo à nossa amiga Fátima Gomes, pela sua simpatia e pela sua bondade neste dia, sim, nos ter oferecido música. Muito obrigado, Fátima, que a saúde e a alegria esteja sempre ao seu lado. Nós estamos de volta amanhã ao seu lado com música pedida. Após as 13, no direto, estivemos com músicas, os fatos diferentes, de facto, é que escolhidos nesta lista, é verdade, Maria Helena Plantes, com lindas letras, e os amiguinhos de sempre, como dizia outro nosso amigo, foram para o café, estão, mas estão desse lado. Aqueles que estão connosco através das nossas rádios FM, também os nossos votos são os mesmos de amanhã, estarmos de volta à mesma hora. Até lá, fique bem, seja feliz, e se puder tornar alguém feliz também. Até amanhã, se Deus quiser.

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2: Realiza-se esta quinta-feira o Fórum Madeira Global 2026 no auditório do Centro de Congressos da Madeira, numa edição que ficará marcada por uma participação recorde com mais de 450 conferencistas provenientes das comunidades madeirenses espalhadas pelos vários continentes, salienta uma nota do Governo. Promovido pela Direção Regional das Comunidades e Cooperação Externa, a reunião magna da diáspora madeirense decorre sobre

0: madeirense na África do Sul, e ainda os empresários João de Jesus Marques Luís, radicado no Reino Unido, e Felisberto Camacho, radicado na Venezuela. A presidente do PS Madeira exige que o Governo Regional explique por que razão, passados 4 anos desde a asta pública para a concessão da pousada dos vinhátricos na Serra d'Água, o imóvel continua fechado, num claro exemplo de abandono do património público, com prejuízo para os contribuintes. Em conferência de imprensa, Célia Pessegueiro lembrou que em 2022 foi celebrado o contrato para a concessão do espaço, que previa a sua exploração por um período de 20 anos, com 4 anos de carência, durante os quais não haveria lugar a pagamento de renda e seriam realizadas obras de remodelação, tornando a antiga pousada num hotel com 40 quartos, mas nada aconteceu. Depois do PS ter pedido esclarecimentos por escrito à Secretaria Regional de Equipamentos e Infraestruturas, a líder dos socialistas adianta que o partido irá agora solicitar o contrato de concessão para analisar todo o processo e verificar também outras questões, entre as quais as relativas aos funcionários que estavam afetos a esta unidade.
1: E aquilo que aconteceu, passados os 4 anos do período de carência que é dado a quem arrendou este espaço, não há qualquer sinal, qualquer evidência de que se tivesse sequer tentado começar a explorar aquilo que aqui se passa. Não há obras, não há nenhum sinal, nenhum vestígio de que houvesse sequer uma tentativa de adaptação deste espaço e, portanto, é um património público que, para além de ter ficado ao abandono, é dinheiro público que se está a perder, porque o Governo Regional não recebeu renda, não passou a outro concessionário. Há espaços que desta natureza que tiveram muita disputa, que foram concessionados e que vão ser explorados, mas depois há outros espaços públicos, como este caso, que, apesar de ter tido um momento em que foi arrendado, que foi entregue a um arrendatário, não houve qualquer desenvolvimento.
0: Célia Pessegueiro, PS, quer explicações do Governo sobre a pousada dos vinháticos. No desporto de futebol, o Nacional jogou mais um amigável desta feita diante dos espanhóis do Leganés, uma partida que teve lugar em Vigo e que acabou empatada a um golo. Da atualidade dos alvinegros, dizer também que o moçambicano Wiki, que em 2025-26 representou o Nacional e tinha mais de 2 anos de contrato, foi confirmado no Pionic da Arménia, sem que os clubes tenham revelado pormenores do negócio. Nas duas passagens pelo Nacional, o futebolista de 29 anos cumpriu um total de 266 jogos, nos quais apontou 28 golos e recebeu ainda 38 assistências. Já o guarda-redes Lucas França, que nas últimas 4 épocas alinhou pelo Nacional, vai reforçar o Santa Clara, tendo assinado um contrato válido até 2028. Os açorianos referiram no seu site oficial que o guardião de 30 anos chega como jogador livre, tendo assinado um contrato válido até o final de junho de 2028.
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1: Que o Espírito Santo venha envolvê-los de forma tal que cada um de vocês venha conhecer o Deus e Pai de nosso Senhor e Salvador Jesus Cristo. Cada um venha ter uma experiência pessoal com o Pai, o Filho e o Espírito Santo. Que cada pessoa venha receber essa dádiva das dádivas, que é conhecer aquele de quem tanto tem ouvido falar, mas não conhece. Muitas pessoas recebem bênçãos, são curadas, são libertas, têm uma vida mudada, transformada, mas ainda não tiveram uma experiência pessoal com Deus. Não o conhecem. Têm visto o seu poder. Têm visto os seus milagres. Mas não o conhece pessoalmente. Você entende o que eu quero dizer, amiga e amigo? É como se, por exemplo, você conhece uma outra pessoa, né? Uma jovem, um jovem, uma pessoa. E então você

preserva a sua pureza, a sua virgindade, para que no dia do casamento, na lua de mel, haja aquela entrega sua total. E então você vem conhecê-la, conhecê-la intimamente, que é a lua de mel, que é, digamos, o registro daquele casamento, daquela união. É o selo daquela união, do casamento, é feito na lua de mel. E então, aquele prazer que você tem naqueles momentos, especialmente naqueles dias, né? Aquela alegria é algo assim indizível. Só quem passa, quem vive, quem experimenta o casamento sagrado, né? A pessoa se entrega para outra dentro da lei, dentro da ordem, dentro da disciplina. E então, ali há uma intimidade pessoal, você e aquela pessoa. E a partir dali, um faz parte do outro. Os dois são uma só carne, tornam-se uma só carne. Você entende o que eu estou falando, não está? Está entendendo, não está? Pois bem. É isso que Deus quer fazer com você. Ele não quer que você apenas fique ouvindo falar dele. Não. Ele não quer ficar namorando você e você namorando com ele. Não. Ele quer adentrar em você. Ele quer possuí-la. Isso aí. Essa é a experiência que você tem que ter com Deus. Porque Deus é espírito. Deus é espírito. E para que você possa ter uma experiência com Ele, você tem que estar realmente disposta, disposto a colocar toda a sua vida nas mãos dele, todo o seu corpo, sua mente, seu espírito, sua alma, tudo. E você conhecê-lo como ele é. E isso, se você me entende, é isso que é receber o Espírito Santo. Quando a pessoa recebe o selo do Espírito Santo, o batismo com o Espírito Santo, ela tem o prazer, o gozo de uma lua de mel com Deus. Ele entra dentro de você, ele desce sobre você, ele faz você se sentir a pessoa mais feliz na face da terra. E então, você quer passar para outras pessoas. É tanta alegria, tanta felicidade, é tanto gozo, é tão grande que você não quer guardar, você não pode ficar com isso dentro de si. É muito grande para você ficar curtindo só para você, não. Você quer transferir para outras pessoas. Então, é isso que se passa quando a pessoa recebe o Espírito Santo. É isso que aconteceu comigo. E eu quero que aconteça com você. Eu não quero passar para vocês informações simplesmente. Ah, Jesus é isso, Jesus é aquilo, ele faz isso, ele faz aquilo. Não. Eu quero que vocês tenham essa experiência pessoal com ele,
para que então vocês

saibam e o conheçam de fato e de verdade. Porque se não o conhecer e ter apenas informações dele, o que, que vai adiantar? Eu ouvi falar de ti, mas agora os meus olhos te veem. É isso que Deus quer fazer. Ele quer se comunicar com você. Ele quer possuir você. É isso que faz de cada pessoa primogênita de Deus. É isso aí, minha amiga, meu amigo. Mas isso só é possível quando há uma entrega total, quando há um objetivo único. Oh, meu Deus, eu quero te conhecer, eu tenho ouvido falar de ti, o Senhor me curou disso, o Senhor me libertou daquilo, mas agora eu quero te conhecer, meu Pai, meu Senhor. Foi isso que fez Maria, que aconteceu com Maria. Quando Jesus, ou melhor, quando o Espírito Santo desceu sobre Maria, você pode imaginar o que, que ela sentiu naqueles momentos? Você pode imaginar a grandeza, o infinito descendo sobre o finito? Uma pessoa que era humilhada. Por isso, na sua oração, Maria diz: a minha alma engrandece o Senhor, meu Salvador. Minha amiga, meu amigo, Deus quer se materializar em você. Ele quer fazer morada em você. Ele quer viver em você. Ele não quer vir e depois sair, não. Subir, não. Quando ele vem sobre nós, é para sempre. É para sempre. Quisera eu ter palavras para exprimir o que há ou o que acontece quando a pessoa recebe o Espírito Santo. Só você tendo essa experiência. Por exemplo, há pessoas agora que lembram, não é? Você lembra daquele dia que você recebeu o batismo com o Espírito Santo? Você lembra? Ah, pois é. Você teve um encontro com Deus, você conheceu o invisível, você conheceu o autor da fé, o consumador da fé, o criador de todas as coisas, de todas as grandezas que nós vemos neste mundo. Quando você o conhecer, amiga e amigo, você vai entender o que eu estou falando. Essa é a realidade. E não só o que eu estou falando, você vai entender tudo o que está escrito nas Sagradas Escrituras. Diz o texto que quando Jesus foi gerado em Maria, o Espírito Santo desceu sobre ela. Era virgem, era pura, ela já estava comprometida com o seu marido, o seu noivo, a gente chama de noivo, mas ela já estava comprometida com José, estava esperando apenas o dia do casamento. Mas antes de conhecer José, o seu marido, ela conheceu o Espírito Santo, ela teve essa experiência. Ele desceu sobre ela. Assim como também no batismo nas águas, batismo de Jesus, quando João Batista batizou Jesus,
Então, o Espírito Santo se encarnou de forma física como uma pomba. Uma pomba. E então ouviu-se uma voz do céu que dizia: Tu és o meu filho amado, e em ti eu tenho prazer, eu me comprazo. Então Jesus recebeu o Espírito Santo no dia do seu batismo nas águas. E é isso que Deus quer fazer com você, com todos os que se entregam a Ele, que creem de fato, de verdade. E crer, minha amiga, não é um sentimento. Assim como o amor não é um sentimento. O amor é muito mais do que o sentimento. Veja só, a Bíblia diz que Deus amou ao mundo de tal maneira, com tamanha força e poder, que deu, ele deu o filho dele. Ele tomou uma atitude. E quando se ama a Deus, se entrega, se dá 100%. A pessoa diz assim: olha, eu não te vejo, eu não te sinto, eu não posso te tocar, mas eu sei que o Senhor existe e eu me entrego a ti. Porque eu sei que o Senhor existe, eu vou obedecer à sua palavra. Porque a palavra de Deus, ela se fez carne, ela se fez uma vida. E quando a pessoa entrega a sua vida, sua alma, seu espírito, seu corpo, 100%, ela está provando o seu amor a Deus. Provando o amor para o autor da sua palavra. O autor dessa palavra. Eu também te amo, meu Pai. Toma minha vida. Deus amou de tal forma que ele deu o seu primogênito, para que todo o que nele crê não pereça, mas tenha vida eterna. Quando Jesus vem sobre nós, na pessoa do Espírito Santo, nós simplesmente desligamos-nos deste mundo vil, cruel, carnal, diabólico. O reino deste mundo é o reino que está entregue a Satanás. Quem fez isso foi Adão e Eva, quando pecaram contra Deus. Entregaram toda a sua autoridade, seu domínio sobre a terra, sobre tudo. Ar, domínio no ar, sobre os pássaros, domínio no mar, sobre os peixes, domínio na terra, sobre os animais. Domínio sobre tudo. Adão e Eva entregaram para o diabo o domínio de todas as coisas. Por isso que o homem é dominado. Por isso que o homem, não se, nem ele se domina. Porque ele entregou de bandeja para Satanás este mundo. Então esse mundo pertence a Satanás. Mas não fica preocupado, não, porque esse mundo vai pegar fogo, já está prestes a isso. Por isso que Deus vai fazer novas todas as coisas. Ele vai fazer novas todas as coisas. Estamos chegando lá. Então você, amiga, tem ouvido falar, você tem lido na Bíblia, você tem conhecimento teológico, mas se você não tiver essa experiência com Deus, como é que você vai dizer: eu sei quem tenho crido? Como é que você pode dizer isso? Não pode. Eu tenho conhecimento. Eu tenho visto o poder dele, mas eu não o conheço. E enquanto você não o conhecer, você vai ser aquela criatura insegura na sua fé. Mas quando você o conhece, então vem o que vier, as rebordosas, os problemas,
as perseguições, o ódio. As pessoas fazem mal, mandam mal, invejam. As pessoas tentam te destruir, te desgraçar. Mas você nasceu de Deus. E quem nasce de Deus é imortal. Não se pode destruir. É indestrutível. Porque é de Deus. Você acha que quem nasce de Deus pode ser destruído? Quem nasce da água e do Espírito Santo pode ser destruído? Então, o batismo com o Espírito Santo, eu diria, é uma lua de mel com Deus. Você tem uma lua de mel com Ele. Quando você se entrega 100%, então 100% Ele desce sobre você e faz de você uma nova criatura. Assim como Ele, quando desceu sobre a Virgem Maria, e ela com certeza teve uma experiência assim indizível, não há como exprimir isso, cada um tem que ter sua própria experiência com Deus para saber o que ela sentiu naquele dia, naquela hora, naquele momento. Só quem tem essa experiência. Então, o propósito dessa campanha de fé do Monte Sião é para isso. Porque o Monte Sião vai reunir o Pai, o Filho, o Espírito Santo e a sua igreja, a igreja dos primogênitos, a igreja dos novos nascidos de Deus, do próprio Deus, do Espírito Santo. E aí sim, você vai saber em quem você tem crido, de fato e de verdade. Você não crê numa informação pura e simplesmente. Você crê em alguém que está dentro de você. É isso que acontece comigo. Eu queria ter palavras, sinceramente, eu sou ruim de exprimir aquilo que a gente tem, mas eu creio que o Espírito Santo está convencendo você aí agora. Eu creio que o Espírito Santo está abrindo o seu entendimento para você entender o que você deve fazer para receber o novo nascimento, o batismo com o Espírito Santo. Ser e conhecer a Deus. Ser de Deus e conhecer a Deus como Ele é. Isso é uma coisa muito pessoal. Eu não, é óbvio que para a pessoa ter essa experiência com Deus, ela tem que ter sede, fome. Ela tem que querer, acima de tudo, acima do pai, da mãe, dos filhos, do marido, da esposa, de casas, de dinheiro, de posição, de glória, de tudo neste mundo. Ela tem que colocar tudo em segundo plano e colocar toda a sua vida disponível para recebê-lo. Maria, diz o texto sagrado, que ela temia a Deus, era uma jovem temente a Deus, temente a Deus. A pessoa que teme a Deus é aquela pessoa que ouve e obedece a sua palavra. Maria não conhecia Deus. Ela temia esse Deus invisível, desconhecido. Ela temia o Deus desconhecido, que ela ouvira falar de seus pais, dos seus avós, o Deus de Abraão, de Isaac, de Israel. Ela conhecia a história do seu povo, mas não conhecia Deus, o Deus de Abraão. Até que o Deus de Abraão desceu sobre ela e fez com que ela viesse gerar o Filho de Deus. E quando o Espírito Santo desce sobre a gente, então ele gera o Filho de Deus. Da mesma forma como Jesus nasceu
Nós todos temos que nascer. O Espírito Santo tem que descer sobre nós para gerar uma nova criatura. É isso, minha amiga, meu amigo. E quando você for selada com o Espírito Santo, ou gerada pelo Espírito de Deus, nunca mais a sua vida será a mesma. Nunca mais, nunca mais. Aí sim, você vai conhecer, você vai poder dizer: eu sei em quem tenho crido. E porque você sabe, não é não, eu sinto em quem tenho crido, não. Eu não sinto nada, eu não sinto nada, eu não vejo nada com respeito a Deus, eu não toco em Deus, mas cada palavra da sua boca, eu percebo a vontade dele para a minha vida. É uma revelação dele, do meu pai, para comigo, o filho dele. E assim acontece, tem que acontecer com todos os que recebem, os que são, digamos, visitados pelo Espírito Santo. E só quem pode fazer isso é Jesus. É ele que batiza com o Espírito Santo. Para você receber o Espírito Santo, só Jesus pode te batizar. E quando ele batiza com o Espírito Santo, é o selo de que ele aceitou você como filha. Aleluia. E essa experiência vai fazer de você uma luz neste mundo. As pessoas vão ver que há algo diferente em você. As pessoas vão ver que, apesar de você ser humano, cheio de defeitos, mas você tem algo que não se pode ver, tocar ou sentir, senão você mesmo. É algo diferente. Sabe? Você está em contato com uma pessoa, ou você passar e a pessoa exalar um perfume diferente. Você sente aquele perfume. É isso que acontece. Quando você nasce do Espírito Santo, você exala um perfume espiritual. Você exala a presença de Deus. Mas para você chegar a conhecê-lo, você tem que ter sede dele. Eu não posso emprestar minha sede para você, porque eu não estou com sede, eu já fui saciado. Eu quero que você tenha ou desperte essa sede para conhecer Jesus como ele é. E quando você o conhecer, ele sopra sobre você o Espírito Santo. E você se torna uma nova criatura. Ah, minha amiga, Maria, quando recebeu a visita do Espírito Santo, ela disse: a minha alma engrandece o Senhor. A minha alma. Agora minha alma está sossegada, calada, alegre. Mas ela engrandece ao Senhor e o meu espírito em Deus, meu Salvador. Aleluia. Amiga e meu amigo, se eu pudesse dar o Espírito Santo para você, eu faria. Eu posso falar dele. Eu posso transmiti-lo. Mas para você receber o batismo com o Espírito Santo, você primeiro tem que se entregar. Não há como. Maria não podia ser instrumento do nascimento de Jesus se ela não fosse temente ao Senhor, se ela não fosse de Deus, se ela não fosse entregue, se ela não se entregasse, não se rendesse na sua mais profunda intimidade com Deus. Que é a lua de mel, né? A lua de mel é assim: um se entrega para o outro. Um passa a conhecer o outro.
No caso do Espírito Santo, para você recebê-lo, você tem que ter sede. Mas sede, quando a gente tem sede, a gente quer beber. A gente quer beber água. Só a água sacia a nossa sede. A água viva, a água divina, a água de Deus quer saciar. Mas se você não tiver sede, como é que você vai querer? Não é? Ah, o bispo, fala aqui para mim receber o Espírito Santo. Não é assim. Você tem que querer, acima de tudo, acima de sua mãe, seu pai, seu marido, sua mulher, seu filho, sua filha, seu noivo, sua noiva, seu dinheiro, sua posição, seu nome, sua reputação, tudo. Tudo tem que ser acima de tudo. Ele tem que ser o primeiro para que ele faça de você a primeira também, a primogênita dele. Aleluia. Graças a Deus. Poxa, é muito forte isso, minha amiga, meu amigo. O que que eu posso falar mais? Eu não vou falar mais nada. Essas informações são suficientes para você saber o que você deve fazer. Deus abençoe a todos com essa experiência pessoal com Deus. Essa é a bênção das bênçãos. Esta é a bênção das bênçãos, que está disponível para todos os que creem. E quem crê, vai. Quem não crê, fica. Quem crê, obedece. Quem não crê, desobedece. É uma decisão pessoal. Deus abençoe a todos e até amanhã. E o dia 2 está se aproximando, quando vamos lá no Monte Sião fazer oração para todas as pessoas sedentas. Se não estiverem sedentas, nem precisa participar. Deus abençoe e até amanhã, em nome do Senhor Jesus. Graças a Deus.

0: Este mundo de vários costumes, tradições, crenças, correndo de um lado para o outro, cada uma com suas preocupações. Mas o que parece é que estão sempre insatisfeitas, inquietas, como se procurassem por algo, mas não sabem do que se trata. Uma sensação de que falta alguma coisa na vida, mas não sabem o que é. Viagens, relacionamentos, dinheiro, fama, coisas não as satisfazem completamente. Choram, brigam, bebem, matam e se matam. A razão de toda essa frustração e sofrimento da humanidade se resume em uma única coisa: a ausência do Espírito Santo. O que o ser humano insiste em buscar em coisas e pessoas só pode ser encontrado nele. Dois mil anos atrás, um presente era dado pelo próprio Deus à humanidade. Não se tratava de qualquer presente, que com o tempo se desgasta, envelhece e quebra, mas de algo que estaria com os que recebessem para sempre, e de um valor que nem todo o dinheiro do mundo poderia pagar. Através do sacrifício de seu filho, ele está disponível a todos. Sim, o Espírito Santo. Imagine ter alguém 24 horas por dia te orientando, trazendo paz, segurança e descanso em meio às tempestades, afirmando que somos filhos de Deus. Só quem tem o Espírito Santo. Ele é a garantia da nossa salvação, o passaporte para o reino dos céus. Mas não pense que algo tão preciosíssimo é alcançado de qualquer maneira. Para recebê-lo, tem que haver um ardente desejo e uma entrega total de vida. É aí que as pessoas fracassam, pois dizem querer o Espírito Santo, mas não sacrificam suas vidas por ele. Não querem pagar o preço. É impossível receber o Espírito da verdade vivendo na mentira. É impossível receber o 100% de Deus entregando-se pela metade. É impossível ser honrado pelo Senhor Jesus sem primeiro honrar a ele. Portanto, quem deseja possuí-lo precisa primeiramente se esvaziar de si mesmo, das suas vaidades, mágoas e preocupações e priorizar o reino de Deus. Não descanse enquanto você não receber o batismo com o Espírito Santo, pois tê-lo não é algo opcional, mas sim uma necessidade vital, de tal forma que sem ele é impossível vencer as lutas deste mundo e permanecer até o fim. Honre a Deus com todas as suas forças, e quando você menos esperar, estará sendo honrado por ele.
1: Eu fui numa reunião num domingo e assim, sedenta, comecei a ficar assim sedenta. Eu falei, eu quero buscar esse Espírito Santo. E naquele domingo, ele veio sobre mim. Foi tão glorioso. Sabe quando você sente uma paz que eu procurei a minha vida inteira, um gozo na minha alma. Eu falei, isso jamais eu imaginei que um dia eu ia ter. Buscai em primeiro lugar o reino de Deus e a sua justiça, e tudo vai ser acrescentado.
2: Eu sempre tive o sonho de ser bailarina. E aos 18 anos eu ganhei uma bolsa de estudos para estudar dança na Alemanha.

0: chegando lá, né, um país diferente, uma língua desconhecida, muito frio, as pessoas também muito frias. E a minha mãe, na época, já era membro da Igreja Universal. E ela me enviava fitas de vídeo que ela gravava com a programação da TV, me enviava as pregações do Bispo Macedo no jornal. E era assim que eu me alimentava e Deus fazia companhia para mim ali, naquela situação. Todo ano eu voltava de férias para o Brasil. E em uma dessas férias eu conheci o Samuel, meu esposo.
1: Eu tinha tido um relacionamento longo, de 4 anos, e não deu certo. E isso foi uma frustração muito grande, né, para mim. Então eu tava realmente desiludido nessa área amorosa. Então, ela morava já na Alemanha, eu no Brasil. A gente viveu por um relacionamento à distância por 2 anos. Nós casamos, fomos morar juntos na Áustria. Então ela já vivia já na Europa. Ela já estava acostumada.
0: Todo aquele tempo que eu tinha antes com Deus, que eu dedicava para Deus, que eu estava sozinha, eu comecei a deixar um pouco de lado, porque eu pensava, ah, agora eu tenho meu marido, eu tenho que me dedicar a ele. Mas eu também tinha o meu trabalho, que estava indo super bem, para ele não abusar de mim, né? Eu tinha que impor as regras já logo de cara. E a gente tinha muitos problemas de relacionamento. A gente brigava muito.
1: Ela se dedicava muito ao balé, né? Eram muitas horas de ensaio, de treinamento, né? E quando chegava em casa, estava cansada, então não tinha muito tempo para mim. E eu ainda na situação de me adaptar ao país, à língua, né? Então era um conflito. Um conflito muito, muito grande internamente para mim. E na minha cabeça passava várias situações, várias coisas. E até passou de largar tudo, largar o casamento, vir embora pro Brasil. E eu percebia que a gente tava indo para um caminho que não era um caminho bom.
0: E eu fui cada vez mais me dedicando ao meu trabalho e cada vez menos ao meu marido e principalmente a Deus. E a colheita começou a vir, né? Eu comecei cada vez mais a ter problemas no meu casamento. A minha dança, o meu trabalho virou meu Deus. Eu não aceitava ser o segundo lugar, eu queria sempre ser o primeiro, eu queria sempre ser a melhor, estar na frente. E isso me consumia de uma forma que quando eu me machucava, eu entrava em depressão, porque como eu não ia estar dançando, como eu ia perder aquele papel? Até que depois de 10 anos de casados, eu engravidei. Quando a minha filha nasceu, a situação se agravou ainda mais, porque aí eu olhava aquela bebezinha que precisava tanto de mim, precisava da minha atenção, e eu tinha a pressão que eu tinha que voltar a trabalhar, porque eu ganhava mais, porque o público estava me esperando, eu não podia perder o meu lugar. E aquilo me dava uma angústia e, ao mesmo tempo, uma sensação de vazio. Eu sabia que eu estava fazendo tudo errado. Eu sabia que as minhas prioridades estavam todas erradas. Nossa situação se agravou tanto que a gente quase se agrediu fisicamente. E nessa noite, eu lembro que eu pensei, eu não quero que a minha filha me tenha como exemplo. Eu não quero que a minha filha tenha o exemplo de mãe e de mulher, esposa que eu sou.
1: E a Cate, eu tenho que assumir, não declaradamente, eu não falava pra ela, não, eu não vou na sua igreja. Mas eu tinha. Então eu sempre arrumava uma desculpa. Ela queria ir no tempo, quando a gente vinha de férias pro Brasil, e eu falava, não, eu vou com a minha família. Ah, eu não vou, vou ficar em casa. Então assim, pra mim era, não, universal não. Mas chegou um momento que eu não tinha mais escolha, porque eu tinha ido em várias denominações. E nada conseguia me dar uma resposta, nada conseguia me dar uma direção.
0: Eu tinha dentro de mim que só havia um lugar que a gente ia resolver os nossos problemas, e era a Igreja Universal. E eu falei isso pra ele e ele aceitou.
1: E eu falei, eu não tenho mais escolha, porque eu já bati em tantas portas, não obtive resposta. Então eu vou dar essa chance.
0: A venda dos nossos olhos foram abertos e a gente percebeu que a gente estava sendo só religioso. E ali a gente começou a buscar a nossa mudança.
1: Aí a gente teve que retornar para a Alemanha, né? A gente estava de férias e a gente seguiu pela Univer, né? A plataforma da igreja, da Univer Vídeo. Isso foi essencial para a gente, porque a gente conseguia participar das reuniões online, porque a gente não tinha igreja na Alemanha, onde a gente morava. Então, conseguiu, dava esse alimento pra gente espiritual. Então, a plataforma, a Univer Vídeo, se tornou a nossa igreja. Então, a gente assistia ali. Então, isso alimentava nossas vidas.
0: E ali a gente foi mudando aos poucos, né? Através dos votos, das campanhas. Deus foi transformando a nossa forma de pensar, a nossa forma de agir um com o outro. Eu fui enxergando qual era o meu papel, ele foi enxergando qual era o dele, e a gente foi praticando e buscando em Deus a nossa mudança. E aí, 6 meses depois, veio uma fogueira santa, e eu e o meu marido decidimos participar, preparamos o nosso voto, e a gente veio para o Brasil para entregar nosso voto. Aquela semana foi muito especial. Nós vivemos o propósito, literalmente. Nós vivemos, foi a nossa primeira fogueira santa. E naquele dia, foi o dia que Deus me aceitou. Aquele dia, Deus falou pra mim, eu tô com vocês. Eu tô com vocês. Eu te aceito, eu te amo. E aquele dia mudou a minha vida por completo. Eu saí dali tendo a certeza que eu ia vencer todos os problemas que a gente estava enfrentando. Eu tinha certeza que o meu casamento ia ser maravilhoso, ia ser transformado.
1: Você tem a certeza que Deus está dentro de você, que o próprio Espírito Santo está dentro de você, porque você sente confiança, certeza, você sabe que vai dar certo. Mesmo fora tendo uma guerra, uma luta, dentro você tem paz.
0: E depois daquele dia eu me senti completa. Eu passei a perceber que eu tinha colocado o foco, né, da minha alegria, da minha vida, na dança. E a dança, o que era a dança perto de Deus? Deus me encheu de uma maneira que eu passei a enxergar que o meu papel principal era na minha casa, com o meu marido e a minha filha. O foco da minha vida era lutar pela salvação da minha casa, a minha e da minha família.
1: Nosso casamento hoje é maravilhoso. E tudo isso por quê? Porque a gente resolveu a mudar, né? A buscar realmente a Deus. Porque quando você se aproxima de Deus, quando você busca mais a Deus, tudo que está em volta da gente começa a dar certo, começa a fluir. Então o nosso casamento, ele é reflexo daquilo que a gente busca, porque está mais próximo de Deus. Por isso que se eu puder dar um conselho a alguém, o que eu diria é: receba o Espírito Santo, busque o Espírito Santo. Porque se a gente não tivesse o Espírito Santo, eu não sei se nós estaríamos aqui.
0: A felicidade na minha vida não foi algo que eu vivi só nos personagens que eu interpretava no teatro, mas Deus a tornou real.
1: Te amo.

0: fé é o ponto inicial. É como a partida de um avião. Mas o que a mantém sempre no alto? A continuidade da fé é a confiança. Quem separa uma da outra jamais chegará ao seu destino final. Não se esqueça que o trajeto da vida não é feito apenas de belas paisagens. Repentinamente surgirão as turbulências, as tempestades, e neste instante, o que irá te sustentar? Muitos, mas muitos têm caído, pois em um momento tiveram fé para conquistar, mas não tiveram confiança para se manter na fé. Quem confia em Deus, ainda que tudo pareça contrário e difícil, permanece firme, pois os seus olhos não estão nas densas nuvens, mas no Senhor que está acima de todas elas. Porque ainda que a figueira não floresça, nem haja fruto na vide, ainda que decepcione o produto da oliveira e os campos não produzam mantimento, todavia eu me alegrarei no Senhor, exultarei no Deus da minha salvação. Como você reage quando tudo vai mal? Quem é você quando ganha? Quem é você quando perde? Jamais deixe de fazer a manutenção da sua fé. Ela tem de ser cuidada e mantida para que as suas conquistas permaneçam. E isso só é possível mediante o poder da confiança. O verdadeiro servo de Deus vive pela fé, na fé e de fé em fé, até o fim.
1: Neste momento, vamos unir a nossa fé. Prepare o seu copo com água. É momento de oração.
2: Em nome do Senhor Jesus, meu Deus, nós elevamos a Ti os nossos pensamentos. E neste momento oramos em favor de todas as pessoas que estão aflitas. Oramos em favor dos oprimidos, daqueles que estão doentes, enfermos, desenganados pela medicina, pessoas que já foram a tantos sítios à procura de uma solução, de uma saída para os seus problemas. Pessoas, Senhor, que têm chorado, têm sofrido, têm vivido tristes, amarguradas, e eu oro por elas. Eu oro por aqueles que têm vivido momentos de dor, de amargura, de sofrimento. Pessoas, meu Deus, que já não sabem mais a quem pedir ajuda, a quem pedir socorro. O Senhor disse na Tua palavra que tudo aquilo que pedíssemos ao Pai em Teu nome, crendo, o Senhor faria. Nós pedimos, meu Deus, estenda as Tuas mãos para curar, para libertar, para livrar essa pessoa de tudo aquilo que tem trazido a dor, a tristeza, a amargura, o sofrimento, tudo aquilo que tem feito essa pessoa chorar, se desesperar. Venha ao encontro de todas elas. Ajude essa pessoa. Ajude esse homem que está há muito tempo a sofrer com esse problema. Essa pessoa, meu Deus, que já foi a muitos sítios, muitos lugares, à procura de uma solução e não encontrou. Só o Senhor pode dar a solução, a saída. Só o Senhor pode mudar essa situação. Só o Senhor pode livrar essa pessoa de todo o sofrimento, de todos os males. Portanto, ó Espírito Santo, traga a solução, traga uma saída, traga agora a paz para esta pessoa que sofre. Eu peço em favor de todos, eu oro para que o Senhor, em nome de Jesus, traga para esta pessoa a solução que ela tanto necessita. Eu oro por todos, eu peço pelas famílias, pelos lares, eu peço que o Senhor venha tocar nessa criatura que sofre, toca neste homem, toca nesta senhora, Livra essa pessoa de todo o sofrimento. Faça o milagre acontecer agora. Faça, Espírito Santo, o milagre acontecer na vida deste homem, desta senhora, mas que acabe agora o sofrimento, que acabe a tristeza, a angústia, a opressão, a depressão, a amargura, a tristeza, que acabe o sofrimento da vida desta pessoa e que ela receba a paz que ela tanto deseja, a alegria que ela tanto espera receber. Ó Espírito Santo, faça um milagre nesta hora. Há pessoas que não suportam mais, que estão há anos que sofrem com essas dores, com essas doenças incuráveis. Há anos que essa pessoa sofre com dores pelo corpo, dores de cabeça, dores nos ossos. O sofrimento já dura tanto tempo, o sofrimento tem tirado até a vontade de viver. Essa pessoa perdeu o prazer de viver, mas que o Senhor toque nela agora, meu Deus, e faça o milagre. Faça o milagre, Senhor, cura, liberta, abençoa, remova o sofrimento, remova o mal, remova a dor, remova a angústia, o desespero, traga a saúde para essa pessoa que sofre. Faça o milagre, ó Espírito Santo. Eu entrego a vida de todos em tuas mãos. Que o Senhor abençoe a todos, abençoe as famílias, abençoe os lares, abençoe a cada pessoa que ora conosco neste momento. Seja este copo com água consagrado, abençoado, e todos que dele beberem recebam a saúde, recebam a cura, recebam a libertação, em o nome do Senhor Jesus. E aquele que crê, diga amém e graças a Deus. Agora, beba com toda a sua fé dessa água e seja livre, seja curado, seja liberto, seja abençoado agora.

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1: Olá, meus amigos, que o Espírito de Deus, nesta madrugada de quinta-feira, alcance a sua vida, alcance a sua casa, alcance a sua família. Você que está aí a nos ouvir no seu automóvel, taxista, caminhonista, Uber, você que talvez esteja no seu plantão, no seu trabalho, se preparando para sair, e você que está se preparando para entrar. Também essa programação dedicamos para as autoridades que regem a Ilha da Madeira. Que Deus abençoe os senhores, tenham o serviço sem alteração, já o final do serviço, retorne para casa em paz para começar o novo dia. Daqui a pouco vamos falar com o nosso amigo Pastor Flávio, da nossa igreja lá de Machico, falando o que acontece quinta-feira na Igreja Universal do Reino de Deus. Fica ligado conosco, vamos ouvir uma canção bonita, uma canção de fé. Nesta madrugada, você precisa despertar e voltamos com todos vocês.

0: Pastor Flávio, quinta-feira nós oramos pela Sagrada Família. Temos também uma reunião especial que tem o título chamado Terapia do Amor. Terapia do Amor é a terapia não para arrumar namorado, para arrumar uma mulher, para arrumar um homem, nada disso. É para tirar os traumas de pessoas que foram desprezadas, foram literalmente abandonadas, frustradas no amor, traídas. Então, há pessoas que digam assim, eu nunca mais eu quero encontrar ninguém, quero conhecer ninguém. A terapia é para a cura da alma, é o Espírito Santo, o Espírito do amor entrando na alma da pessoa.
1: Na terapia nós buscamos o autor do amor, que é a base da família. É ele quem cura os traumas do passado, rejeição, complexo, inferioridade, que ensina a ser marido, ensina a ser esposa, ensina a ser pai, ser mãe. E a terapia é para todas as pessoas que valorizam a família. Num mundo e numa geração que cada vez mais a família vem sendo atacada, um modelo que Deus criou, há aqueles que valorizam a família, que sonham em ter uma família e que às vezes até têm uma família, mas a família é uma família desestruturada, sofrendo com vícios, traições, mentiras, ciúmes, invejas. E quando buscamos o autor do amor, que é Deus da Bíblia, ele restaura todas as famílias.
0: E o autor do amor quer atuar também na vida dessas pessoas, pastor Flávio. Nós vamos agora ouvir testemunhos de pessoas que o Espírito do amor, o autor do amor, entrou em suas vidas e foram transformadas. Voltamos já já com a programação A Hora do Milagre.
2: Cresci numa família complicada e, por causa dessa situação, para me afastar um pouco dos meus problemas infantis, para não crescer naquele ambiente, acabei por me relacionar muito cedo, com 14 anos, e acabei por sair de casa.

0: partir daí começou a minha relação com o meu esposo. E acabamos por começar a morar hoje aqui, amanhã ali, chegamos por dormir também num carro, e acabamos por resolver a nossa vida assim. E depois comecei a trabalhar, entretanto ele também começou a trabalhar, conseguimos arranjar um pequeno apartamento e acabei por ir viver sozinha com ele, até aos 19 anos. A partir daí nós casamos, começamos a reconstruir a nossa vida sentimental. Quando começou a surgir os problemas maiores, discussões, imensa desconfiança, ciúmes, entre agressões, entre várias outras coisas.
1: Ela me falava dos problemas que tinha, dos pais e dos problemas, mas eu, muito ingênuo e como era muito novo, não sabia como lidar com, como ajudar, nem saber como lidar com os problemas que ela tinha. E nisto a nossa relação foi-se arrastando do deixa andar, não sei como, como é que te ajudar. Já não havia conversa, já não havia nada, não era uma relação. Chegou a um ponto de ser uns amigos a partilharem a mesma casa.
0: Foi muito sofrimento porque eu exigia demasiado dele aquilo que eu não dava. E através dessas situações foi causando desconfiança, depois eu começava a procurar em outras situações coisas que ele não me dava, carinho, apoio, depois eu comecei a tornar-me agressiva, também a espancá-lo muitas das vezes e ele às vezes a tentar se defender de mim. E quando isso não acontecia, quando eu não me vingava nele, vingava-me em mim. Muitas das vezes eu arranhava-me, magoava-me, tudo para chamar a atenção dele, muitas das vezes.
1: A minha primeira prioridade eram os amigos e as saídas e as corridas de carros e depois chegava à noite em casa, ela estava num estado muito, muito perturbado e eu achava que eu é que tinha razão, porque ela não estava com os problemas que ela tinha, mas eu primeiro o meu bem-estar e depois no fim ela. E foi isso que gerou muitas situações.
0: Quando nasceu a minha primeira filha, começaram os problemas muito graves. Eu entrei numa depressão pós-parto e entreguei à minha mãe para cuidar dela, porque eu não conseguia, eu não suportava olhar para a minha filha. Foi uma rejeição após ter tido muito sofrimento, muitas horas para ela nascer, o parto subiu-me à cabeça e eu acabei entrando em depressão pós-parto. E foi muito difícil. Ao fim de 2 anos fiquei grávida do meu filho mais velho. Após isso, não curada de uma depressão, entrei logo em outra. E o mesmo processo. Assim fui levando esta situação de depressão e depois eu comecei a procurar em outras pessoas aquele amor que ele não me dava. Eu comecei a rejeitar os meus filhos, depois após isso entrei num vício. Ah, então se não tenho ali fora, não tenho em casa, vou-me viciar em algo que me compense o sofrimento, o vazio, a tristeza, que era muita tristeza, num vício de computador. Eu queria algo que me fechasse, aquele vazio que compensasse. Após isso comecei a viciar num jogo virtual, onde eu criei um avatar que fazia-me passar por mim, que eu era alguém diferente, que eu tinha tudo, tinha uma família fantástica, tinha aquilo tudo ali dentro, que não tinha cá fora. A realidade é que eu estava a destruir a minha filha, a minha vida cá fora e, sem me aperceber inconscientemente, estava-me a levar a um vício tal que já estava completamente na última. A minha vida era fumar e beber café, eu não dormia, passava as noites em claro no computador, saía do computador, ia buscar um café, voltava para o computador, e isto era assim. Eu não tinha qualquer tipo de relação com o meu marido, era ele no canto dele e eu não eu. Eu tive 19 anos em sofrimento, né? Nesta luta para conseguir sair da depressão, e eu dizia muitas vezes ao meu esposo: eu tenho que procurar alguém que me ajude, já com ataques suicidas, entre outras coisas. De repente houve ali um unissocial na zona onde eu moro e andavam a evangelizar ali na porta. E eu não abri a porta a ninguém e nesse dia bateram-me à porta duas senhoras e eu saltei da cama. Sim, sem que nem para que salta da cama, fui abrir a porta e ao abrir a porta apanhei aquelas duas senhoras e elas começaram a falar sobre, pronto, não diretamente sobre a igreja, mas sobre os problemas e aquilo, identifiquei-me logo, na hora. Foi após isso que ela depois mandou subir uma outra senhora, que é obreira, esta senhora fez-me uma oração e eu nesse dia disse ao meu esposo, olha, veio aqui umas senhoras à porta, fizeram-me uma oração que nunca tinha visto tal, uma imposição de mãos, e foi maravilhoso. Eu nesse dia já ria, eu nesse dia limpei a casa, eu nesse dia levantei-me, dancei, cantei, brinquei, foi um dia espetacular. Quando lhe disse a ele à noite, temos que ir à igreja, temos que visitar a igreja, e ele dizia-me assim, está bem, então vamos à igreja. E eu disse para ele, mas a igreja é em Alverca. E ele ficou a achar aquilo estranho, em Alverca. E qual é o nome? A Igreja Universal. Foi. E aí foi quando ele começou a discutir comigo. E não, e nessa igreja não vou. Nessa igreja não vou, porque nessa igreja diziam que raptavam crianças. Nessa igreja diziam que tiravam dinheiro, e etc. Entre outras coisas mais. E eu disse, olha, faz como tu entenderes. Mas uma coisa eu sei, que é dali que vem o meu socorro e é ali que eu vou-me curar. Não sei porquê, mas eu disse-lhe isto. Se tu não fores, eu vou. Nem que vá a pé, mas eu vou. E assim foi. Chegámos à igreja e a partir daí tudo mudou. Esse primeiro dia, eu não sei explicar, foi algo tão especial, tão... Eu chorava com raiva no meu dia-a-dia. Naquele dia eu chorei com dor. Como se aquela dor tivesse a sair tudo fora, tivesse a sair, uma coisa inexplicável. Eu senti um alívio tão grande no peito, era algo, eu não consigo explicar, foi como se fosse uma limpeza espiritual no momento. Eu fiquei completamente limpa. Eu nesse dia já dormi, porque eu não dormia. E numa quinta-feira houve a palestra de terapia do amor, onde eu me identifiquei muito com as palavras do bispo que dava as palestras. A partir daí eu comecei a aprender, a ver que havia muitas falhas em mim. Eu quis continuar. A partir daí é que eu comecei a ver, pera, eu tenho que mudar assim, eu tenho que mudar assim e assim. E comecei a reconstruir-me e consegui chegar até o ponto em que estou.
1: Eu, a participar nas terapias do amor, aprendi muito coisa nas palestras com o Sr. Bispo, o reconstruir do nosso eu. Foi isso que o Bispo ensinou e foi isso que eu comecei a meter em prática. O que é que eu tinha de mal, de ruim, para retirar e para mudar. E eu comecei a interiorizar, é isto que eu tenho que mudar, e é isto que eu tenho que fazer, e é isto que eu tenho que retirar de mim. E vou começar a optar por ser desta maneira. E foi isso que aprendi muito nas palestras até hoje. Aprendi muito.
0: Eu hoje olho para o meu esposo e já há amor, já há compreensão, há diálogo, porque não havia, nós andávamos sempre a discutir, isso acabou. O entendimento, a forma como foi explicado, eu também comecei a pôr isso em prática. Eu falei muita mudança em mim, nas terapias do amor tem-me ajudado muito.
1: Eu falava daquilo que eu ouvia dizer. Eu falava muito mal porque nunca conheci a igreja e aquilo que eu ouvia das notícias e aquilo que eu ouvia das pessoas dizerem e que era isto, que era aquilo. Eu sou a prova de viva e hoje eu conheço o trabalho da Universal e foi aqui que a minha vida foi mudada.
0: Hoje o meu casamento foi restaurado e há harmonia e temos paz dentro de casa.
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3: A minha vida antes de chegar na igreja, eu tinha tido um casamento. E esse casamento foi bom durante os primeiros anos. Mas depois, com o decorrer do tempo, nós começámos a ter problemas, porque o meu ex-marido deixou de ser um marido, ficou a ser só um amigo dentro de casa. Começámos a ter objetivos diferentes, começámos a cada um fazer a sua vida na mesma casa, não houve problemas, aparentemente, exteriormente não eram graves, mas interiormente eram muito graves, porque eu sentia-me uma mulher frustrada, não é? não era uma mulher acompanhada para lado nenhum, ele não acompanhava onde quer que eu fosse, ele não ia. Eu, como não sabia o que é que estava a acontecer, eu depois comecei a enfiar-me em quê? Nas amizades, a andar nas noites. Depois deixei de valorizar o casamento, não é? Que é o que acontece hoje. Deixei de acreditar, então comecei a fazer a minha vida, até que veio o divórcio, porque já não fazia sentido nenhum para mim aquela vida que eu vivia. Depois tive que levar a minha vida sozinha. O que é que acontece? Viciada, não é? Porque depois nós vamos a procurar aquilo que a gente não conhece, não é? Eu comecei para a noite, comecei para os bares, comecei para a farra, não é? Porque eu achava que estava a aproveitar aquilo que eu nunca tinha aproveitado na vida, não é? Mas para quê? Para preencher o vazio que eu não conhecia, que esse vazio que estava dentro de mim, não é? Eu pensava que era aquilo que me fazia bem, mas quando eu chegava em casa, eu chorava, eu sentia-me sozinha, não tinha... Eu estive 12 anos sem falar com os meus pais, sem falar com a minha irmã. Quer dizer, foi duro, não é? E isso, para mim, fez um estrago interior. Eu fiquei, era uma pessoa triste, depressiva, e a partir daí eu não acreditava mais em casar. Eu pensava que eu ia ficar o resto da minha vida assim.
4: A minha ex-esposa teve uma viagem para a cidade dela, onde ela era natural lá no Brasil, e quando ela retornou totalmente diferente. Eu não sei o que foi que aconteceu na realidade lá. E eu fiquei realmente totalmente perdido, porque eu, para mim, eu tinha a minha vida tranquila. Mas chegou uma hora que realmente eu sofri um abalo no meu casamento quando a minha esposa falou em separação. E isso realmente foi o meu fundo de poço. Nesse momento, eu consegui ficar tão revoltado com essa situação que eu tratava tudo muito, muito mal. Eu tinha um cargo de chefia, eu tratava meus colaboradores com muita arrogância.
3: Depois de ter perdido tudo, arranjei um emprego que eu tive, deixei de ficar a trabalhar por conta própria. Nessa época, eu tinha uma cliente que já frequentava a Igreja Universal e ela me fez um convite. E eu, na altura, fiquei pé firme, não é? Porque eu achava que era mais uma conversa, que eu não tinha hipótese de demorar mais a minha vida, porque eu já estava... Eu achava que ficava por ali. Até que um dia despertou dentro de mim uma curiosidade. Eu disse, olha, então vamos. Eu, quando cheguei no primeiro dia, quando aceitei o convite da minha cliente, eu percebi naquele momento que havia ali algo diferente e que era uma fé arrojada, uma fé diferente. E que eu ali... A minha vida ia mudar. Eu cheguei a casa nesse mesmo dia, já me senti outra, já dormi mais tranquila e depois estava sempre a ver qual era o próximo dia para ir na igreja, porque aquilo é uma necessidade que é criada dentro de cada um de nós. Comigo foi assim.
4: Teve um momento que eu convidei um amigo meu para sairmos. Ele disse, não, César, vamos fazer assim. Eu vou te levar num lugar onde você, onde eu estou indo, onde eu estou me sentindo bem, e você vê depois o que você acha. Ele disse, olha, nós vamos na Igreja Universal e você vai perceber que lá tem alguma coisa diferente. E naquela noite, realmente, em vez de sair para tomar uns copos com ele, eu fui à igreja e, realmente, eu senti alguma coisa diferente nessa primeira reunião que eu assisti. Já começava a entender o que era aquilo, a palavra, as coisas todas. Já comecei a ficar melhor com aquela revolta que eu tinha. O meu interior foi mudando aos poucos, porque eu acho que aquela confusão que eu estava vivendo naquele momento, que era muito sério para mim, ela foi se curando aos poucos, não foi de uma hora para outra. Eu ainda sofri, eu fiquei muito magro, eu fiquei isolado. E vem uns pensamentos na tua cabeça, poxa, acho que tu nunca vai casar mais. E realmente aquilo entrou ali, mas eu até esse pensamento, com o tempo, foi curando. Que às vezes eu nem pensava mais em casar. Foi aí que eu decidi vir para Portugal, abandonar tudo aquilo que eu já tinha conquistado, até esse casamento fracassado, mas eu já estava com Deus. Eu já era feliz por ter coragem, por enfrentar os problemas, sabe, que a gente tem. E disse, não, eu vou mudar. Vou sair daqui, vou para Portugal, que eu tinha conhecidos aqui que me apoiaram logo no início, e depois eu tive que realmente andar por mim só, e vim para cá.
3: Um dia estou numa das reuniões e vejo o César, que eu achava que era brincadeira, não é? Porque eu não queria casar na altura, não queria mesmo de todo. Mas naquele momento eu percebi, porque eu já estava há tantos anos na igreja, e eu nunca me tinha interessado por ninguém. Mas ali eu percebi que eu estava completamente curada, eu estava bem, estava feliz. Então não tinha como eu estar sozinha. Então Deus presenteou-me o César.
4: No primeiro inverno que eu passei aqui em Portugal, eu fiquei doente. E eu não tinha ninguém. E quem que ia cuidar de mim? E ela se dispôs a cuidar de mim. Eu passei 13 dias isolado aqui. E ela ia lá todos os dias, me dava o remédio nos horários, a comida no horário. E é isso. E aqui a gente... Deus é tão maravilhoso isso, porque você só vai entender depois. O que é que Ele quer na tua vida?
3: Eu percebi que era um plano de Deus na nossa vida. Quando Ele ficou bem, Ele disse logo, olha, vamos na igreja, vamos falar com o pastor e vamos abençoar porque eu quero namorar contigo. E perguntou se eu aceitava namorar. Claro que eu fiquei toda feliz que era o que eu queria. Entretanto, namoramos 2 anos, noivamos, casamos e este ano já fazemos 4 anos de casados.
4: A reunião da terapia, hoje eu frequento, sim, venho sempre às reuniões porque nós aprendemos sempre. Às vezes a gente pode discutir como casados, um casal casado, lógico, mas na terapia você vê que a palavra naquele momento te fortalece.
3: Quando eu comecei a fazer a terapia do amor, a fazer a cura interior, comecei a praticar, eu sabia que não era só isso, eu precisava de mais que isso. E eu ia falar nas reuniões do Espírito Santo, que eu não sabia o que era o Espírito Santo. Quando eu recebi o Espírito Santo, eu tinha vontade de tudo. Eu achava que já não precisava de mais nada. Eu só queria sair feliz, correr e dizer, olha, eu hoje não preciso mais nada, já estou bem comigo, já estou bem com tudo. Fui pedir perdão a quem tinha que pedir. Olha, foi maravilhoso. Eu hoje sou feliz, tenho um casamento bom. Claro, temos as nossas coisas, porque ele é brasileiro, eu sou portuguesa. São 2 culturas completamente diferentes. Continuamos a fazer a terapia, porque na verdade precisamos os dois juntos caminhar, porque é um passo a passo, porque não está tudo... Nós nunca estamos 100% resolvidos, porque somos pessoas diferentes. O César me faz bem, o César é companheiro, é amigo, mas há coisas que nós temos sempre que olhar um para o outro e com Deus é muito mais fácil. Mas tenho a dizer que eu amo muito César, porque eu sinto... Abaixo de Deus é a pessoa que eu mais amo, que me faz melhor.
4: Ela é a segunda pessoa para mim. Ela é muito mais importante. Depois de Deus, é ela, porque é ela minha família. É ela a quem eu recorro depois de Deus para me aconselhar, cuida de mim. E hoje eu amo muito e eu espero que Deus me dê uma longevidade grande nós dois juntos, até ficarmos bem velhos.
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5: Forte, nem Pastor Flávio? É o que acontece na Igreja Universal do Reino de Deus. Nós trabalhamos para isso. Nós somos bem casados, temos uma família, temos a bênção e podemos falar de relacionamento. Podemos falar de casamento, podemos falar de relacionamento, podemos falar da esposa, podemos falar dos filhos, podemos falar de tudo, porque Deus é completo. E essa pessoa que está incompleta, hoje é o dia ideal para que ela venha participar e ser completa.
6: Porque aquilo que está incompleto, Deus pode completar. Aquilo que está destruído, Deus pode restaurar. Aquilo que não existe, Deus pode criar. Deus faz com que o solitário habite em família. E nós vamos agora acompanhar o caso da senhora Teresa Rosa. Ela que sofreu com problemas na família, no casamento. Ela que recorreu a várias bruxarias para resolver o problema, mas os resultados nunca chegavam. A situação só iria piorando. Ela com o marido tinha uma relação muito tóxica. Ela descobriu várias traições e a relação dela com o marido só ia piorando. Mas ela aprendeu a usar a fé quando ela chegou na Igreja Universal. E ela deu a volta por cima, restaurou seu casamento. Mais tarde, ela usou a fé pelo seu filho e o seu filho foi também curado de uma doença. Nós vamos acompanhar agora o caso dela e como ela, através da fé, conseguiu transformar sua situação.
5: Os testemunhos que comprovam a veracidade do poder de Deus na Igreja Universal do Reino de Deus é o programa A Hora do Milagre. Voltamos já com esse belíssimo testemunho.
7: cada vez que eu ia à bruxaria, do que eles me pediam, eu tinha que arranjar maneira de levar. Sempre que eles me pediam, só pedia coisas caras, mas nunca tive resultado. Tinha problema no casamento. Eu ficava tão nervosa, que eu já estava com raiva do meu marido, que eu queria só me matar. Tinha problema na familiar, no casamento. Eu andei, bati todas, muitas portas aqui para ver se eu conseguia resolver os problemas. Não conseguia resolver nada. Tive que correr à bruxaria. E cada vez que ia à bruxaria, do que eles me pediam, eu tinha que arranjar maneira de levar com aquela coisa de ter resultado. Mas nunca tive resultado. Mas ia sempre, nunca desistiu. Sempre que eles me pediam, só pedia coisas caras. Só bebidas caras, churrasco. E ali não pedia-me dinheiro, só pedia coisas caras, de comida, de bebida, só que as bebidas caro. E que era para fazer o trabalho, mas nunca trabalho foi feito. Cada vez voltava a piorar, E depois tem outra coisa, eu ficava tão nervosa, que eu já estava com raiva do meu marido, que eu queria só o matar. Ele era da polícia, ele tinha uma pistola em casa. Eu fui, nesse dia tivemos uma guerra, mas a gente foi parar até tribunal, polícia sempre. Nesse dia, eu fui para casa, tirei pistola, escondi. E ele, como a gente estava com aquele problema, até nesse dia a polícia foi lá, porque eu fui bater na porta de uma moça, que eu vi o carro dele parado aí. Eu fui bater na porta. Eu perguntei ao miúdo que estava aí, olha, tu sabes o dono desse carro aí está onde? Ele disse, está aí nessa casa. Eu fui bater na porta, quem veio me abrir a porta é ele. Eu possuí mesmo, porque ali não dava a ver ninguém. Era abrir a boca, tudo que vinha para fora. Até veio polícia e tudo, e disse, oh, minha senhora, a senhora vai para casa, não faz isso. Eu vou fazer isso, eu quero ver essa mulher, mas não, eu sei de Cabo Verde, não conhecia essa mulher. E então foi assim, foi para casa, foi tirar a pistola, ele como a gente estava naquela guerra, ele saiu e foi embora. E ele foi logo para casa, foi ver, foi procurar a pistola. Ele encontrou onde é que estava a pistola, mas eu já tinha escondido. Ele passou toda a noite ali à procura daquela pistola, até que ele conseguiu encontrar a pistola. Mas ali na altura, da maneira que eu estava, eu dava mesmo, ele tirava nele. Passados uns tempos, eu fui para os Estados Unidos, é lá que eu conheci Jesus. Voltei para Portugal, o casamento foi restaurado, perdoei o meu marido e passado de um ano ele faleceu, mas ele aceitou Jesus, ele esteve muito mal no hospital. Aí, por isso, nessa altura, quando entrei na igreja, nessa semana, eu recebi um telefonema que ele estava muito mal, estava em coma aqui em Portugal. Eu fui ter com o pastor fez oração, fez tudo, no dia seguinte, me ligaram, me disseram que ele já tinha saído de coma. E ele já estava bom, ele também... Liguei para Portugal, o pastor ia lá fazer visita no hospital. Eu dei uma luta também, porque eu, quando descobri que ele também... Como ele foi muito amigo da família toda, ele ajudou muito a minha família. E para mim, e para os filhos. E então eu lutei também disso. Então, essa alma também tem que ser para Jesus. Eu lutei, eu vi, eu resolvi os problemas, tudo. Até ele disse, quando ele me viu a chegar, ele disse, meu Deus, agora já posso morrer, que já vou ficar descansado. Mais tarde, o meu filho teve convite. Ele teve muito mal e o médico não deu solução. Deu só que para a gente estar preparado. Mas eu usei ali a minha fé na oração, pedir a Deus, pedir... De toda forma, de toda oração e tudo, eu sempre dizia que ele ia ficar bem. Eu tive uma semana sem saber notícia, porque os médicos davam notícia, porque a esposa também apanhou Covid, os filhos estavam tudo presos, eu estava em Cabo Verde, eu estava a pedir informação, ninguém me dava informação. E depois eu disse, não, meu Deus, eu estou a pedir informação errado. Entrei no quarto, falei com ele, falei com Deus, eu quero resposta já. Eu entrei à cozinha, caiu uma mensagem do hospital a dizer o seu filho está bom, está correto, tudo bem. E teve um enfermeiro, um médico amigo que estava lá e disse: estou aqui, vim de outro hospital para ajudar aqui nesse hospital, calhei, está cá o seu filho, estamos aqui a cuidar dele para estar descansado. Hoje está tudo bem, ele teve um ano a tomar medicamento, mas já está curado, já tem alta de tudo, já não toma medicamento nenhum e está tudo bem com ele agora. Sou muito feliz porque tenho os filhos, somos amigos, meus genros, os meus netos, são todos meus amigos, não tenho queixa nenhuma. Espírito Santo com Deus, com certeza, a vitória sempre. Luta vem, né? Ele está sempre à porta, mas a gente para aí que aqui não entra.

0: Pastor Flávio, é forte testemunho da senhora Tereza Rosa, aonde Deus faz tantos milagres. E quantas Terezas, eu sempre falo isso, quantas Terezas está a nos ouvir, talvez não seja igual o problema dela, mas talvez, Pastor Flávio, sejam problemas de financeiro, sejam problemas de traumas, seja um problema de angústia. Talvez a vida dela está ótima no relacionamento, mas ela está vazia. Então, o Espírito Santo, o Espírito do amor, que entra na vida dessa pessoa e transforma a vida dela.
1: Só o Espírito Santo é capaz de completar o que estava incompleto, como nós falamos há pouco. A vida é como um puzzle, e quando falta o Espírito Santo, é um puzzle incompleto. É um puzzle que falta aquela peça para terminar, para completar, para fazer sentido a todo o quadro, né? E por isso, se você também tem uma família, tem um relacionamento, mas você tem uma depressão, você não consegue ser a esposa que você gostaria para o seu marido por causa desse vazio. Você não consegue ser o marido que a sua esposa e seus filhos precisam por causa desse vazio. A terapia é para você também, buscar o autor do amor, porque quando nós estamos bem com Deus e com nós próprios, nós estamos bem com o nosso próximo também.
0: E é o que acontece, Pastor Flávio, na Igreja Universal do Reino de Deus. Por isso, minha amiga, meu amigo, vamos agora ouvir mais testemunhos. Pessoas que chegaram na igreja e elas ouviram a palavra e foram abençoadas. Voltamos já já com todos vocês.
2: O pior momento no casamento foi eu virar-me para ele e dizer: olha, José, não dá mais para podermos continuar, a melhor coisa é separar. Mas no fundo eu não sabia se era isso que ele queria ou não, e ele disse que sim.
3: A gente pensou em casar e aí é que começaram os grandes problemas. A gente não podíamos estar um fora do outro, mas quando chegámos a casa é que eram os problemas completos. A gente parece que chocava, era um negativo com o positivo, que ali a gente explodia mesmo. Cheguei a tentar-me a tirar de uma ponta abaixo. Se esses problemas que a gente tínhamos entre os dois, outra vez saía de casa, agarrava no carro, rolava, não importa como, pronto, praticamente não, como é que ia dizer, não via nada, era só a estrada mesmo e tentei mesmo, uma vez tentei-me atirar abaixo. Eu ia trabalhar de manhã, por exemplo, o telefone dava todo dia a tocar. Nós falámos praticamente, me posso dizer, de meia a meia hora, mas calhar de 15 em 15 minutos. Mas o problema era mesmo quando a gente chegava a casa, não, eu, como é que eu estava no trabalho, tinha vontade de ir para casa, não me sentia bem, gostava de estar em casa, mas quando chegava a casa nós chocávamos mesmo. Aí é que via mesmo o choque frontal. A gente assim continuamos até que veio o meu primeiro filho e a gente pensou mesmo em divórcio. Pensamos mesmo em divorciar-se porque não era a vida que a gente queríamos ter um para o outro e mais com o nosso filho.
2: Foi muito complicado porque era dívidas, ou eram os carros que eram batidos, ou eram dívidas que apareciam do nada. As discussões chegou a um ponto que era um vazio grande, por mais que a gente tinha tudo para ser feliz, não é? Mas foi um descalar completo, E quando a gente saía com a família ou para algum lado, a gente voltava sempre a discutir, mas do nada, de coisas que não tinham sentido. É assim, na altura, quando aconteceu isso, realmente para nós foi um desabar, porque ele, entre aspas, na altura era o meu tudo, não é? E o meu coração estava nele. E quando ele disse: tudo bem, ok, então a melhor coisa é que cada um vai para o seu lado. Aí veio o antes, quando era jovem, não é? No fato de frequentar a igreja, de ouvir a palavra, de ter frequentado o grupo jovem. E eu disse: eu tenho a solução, não é? E a minha mãe, na altura, a minha tia também daqui, dizia: Cristina, pede a Deus a solução, vai na igreja. E eu virei-me para ele e disse: olha, não dá mais, eu vou na igreja, se quiseres vir, vens. Sabes, fiquei tão fria, ao mesmo tempo acabou por o casamento esfriar. A gente gostava um do outro, mas o casamento acabou por esfriar porque não havia diálogo, que era o fato de a gente não conseguir falar um com o outro, não conseguíamos. E então eu disse: olha, eu vou na Igreja Universal, porque eu já estava terminada. Pior, não podia ficar. Eu, para mim, era assim, para mim e para Deus. Na altura, eu lembro-me de dobrar os joelhos, porque assim, eu não falei, mas nós estávamos num apartamento muito velho, onde nós éramos zombados mesmo. Todo mundo gozava, porque a nossa casa de banho era fora do apartamento. Éramos mesmo vistos como os coitadinhos, porque nós não tínhamos nada, nada. O nosso casamento estava destruído, Eu era assim, não tenho nada a perder. Eu só olhei para Deus e disse, meu Deus, eu não aguento mais, eu preciso de uma direção. E na altura veio, sabes, à mente aquela coisa de vais na igreja. E eu decidi. O fato de eu ter tomado essa decisão foi o que mudou a minha vida. Tornei-me dizimista, eu entrei desempregada, prestes a separar-me do meu marido. 3 meses depois, logo no primeiro mês começamos a ver logo assim, já havia mais diálogo entre nós, já eu tinha comecei a ter algo em mim diferente. E foi assim que começou, gradualmente. As coisas começaram a ter uma luzinha ainda no fundo do túnel. Mas o que eu notei mesmo foi em mim. Eu já tinha mais paz para saber escutar, já não tinha aquele ciúme que eu sentia antigamente dele, já não tinha aquela coisa de poder, já tínhamos mais tranquilidade entre nós.
3: E assim comecei, foi assim como eu comecei, vi as diferenças que havia diariamente em casa, já não havia aquelas discussões que a gente chegava, falámos todo dia, havia totalmente uma paz dentro de casa, que totalmente que a gente, ao mesmo tempo hoje a gente sabe o que era, mas naquela altura a gente, como é que é possível? Então a gente telefonava, se chegávamos a casa qualquer coisa havia discussões, e agora já está totalmente, mas é que, como é que diz o outro, mudou de água para o vinho, que aí nessa altura vi que havia a mão de Deus nas nossas vidas.
2: E depois a gente foi alcançando.
3: Quem andava a contar as moedas para meter combustível, eu lembro-me disso, que ela disse, não tens dinheiro para eu levar, para eu meter combustível? Eu disse, olha, não tenho nada, vê o que é que tu tens no teu bolso, que eu não tenho mesmo nada. E passar de 0 a 100, pouco tempo, isto foi quase que de 3, 4 anos que a gente conseguiu uma vida totalmente diferente.
2: Hoje a gente passeia, a gente namora, a gente sai, a gente viaja, com os filhos, com a família, ou só nós os dois. A gente tem, eu trabalho por conta própria, que entrou na igreja desempregada, com dívidas, com uma vida completamente destruída. Hoje posso dizer que realmente tenho a vida que Deus quer para mim. Ainda não é aquilo que eu quero, não é? Mas tenho o principal. O meu principal é o meu Deus, é o Espírito Santo. Porque o resto Deus acrescenta. Eu tenho bens materiais, eu tenho um casamento abençoado, eu tenho os filhos que são uma bênção. Mas se não fosse a direção de Deus, nada valia a pena. E é isso que eu tenho que agradecer, o casamento que eu tenho, o dia-a-dia. A gente fez, renovámos os votos no ano passado, na igreja, no altar, 25 anos que fizemos. Voltámos a casar, mas desta vez tudo certinho, como tinha que ser. Fizemos este ano 26 anos, a gente já estamos há 33. Isto passa tão rápido, não é?
3: 32.
2: Isto passa tão rápido porque há prazer a estarmos juntos. Eu trabalho por conta própria já. Temos também uma empresa à parte, que é uma empresa alemã também, que trabalhamos em conjunto. Deus vai acrescentando e não há aquela ansiedade, aquele medo, aquela angústia que eu sentia antes, não é? Com medo de o perder, com aquela ciúme, eu penso que era ciúme doentio, porque a gente sem o Espírito Santo a gente não consegue. E hoje agora está nas mãos de Deus, não é? É o que eu digo sempre. Mesmo as lutas vêm, o que era pequenino antes, há uns anos atrás, há 20 e tal anos atrás, que a gente fazia, eu fazia uma tempestade porque era algo realmente que eu não conseguia enfrentar. Hoje as tempestades vêm, mas muito maiores, e juntos a gente consegue realmente superar. Eu costumo dizer, é step by step, é passo a passo, a gente vai conseguindo, e o material está lá, o que nós necessitamos. Deus sabe o que é bom para nós, e o resto a gente vai vivendo. Para mim o casamento hoje é aquilo que eu sempre quis. A gente vive a lua de mel que não vivemos no princípio. Sabes, aquela paz que não tínhamos antes, hoje temos o diálogo que não tínhamos. Hoje temos terapia do amor, realmente é uma aprendizagem, é muito importante. Eu aconselho mesmo aos casais, porque por vezes a gente cai na rotina. E a rotina, às vezes, sabes, a gente acaba por se tornar amigos. Nós não somos amigos, não é? A gente quer namorar, a gente quer conhecer, a gente quer falar, passear. Isso é importante. E o diálogo. é muito importante. A gente vai, é uma aprendizagem. O ir na igreja, para mim, é, eu costumo dizer, a faculdade que eu não acabei é a faculdade que eu aprendo todos os dias quando vou na igreja, né? Seja ao domingo, à quarta, à sexta, quando a gente pode, a gente vai, não é? Mesmo os casais que não são casados ainda, que vão se casar, é importante frequentar a terapia do amor, porque é algo que nós vamos aprender para podermos pôr em prática no futuro próximo. Hoje sim temos um casamento realizado, não é, José?
3: Amém, graças a Deus.
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5: O meu nome é Inês Monteiro e eu tinha problemas de saúde. Aos 5 meses de idade eu sofri com muitas pneumonias e a minha mãe quase que perdeu o trabalho porque tinha que ficar comigo, tinha que cuidar de mim. E através da intercessão deles na igreja, através das correntes que eles fizeram, com 5 anos eu fui curada, que foi quando nós entramos no centro de ajuda, e fui curada de todas as doenças. E hoje estou saudável. Quase todos os dias, quase todas as semanas, ela tinha que faltar ao trabalho com muitas dores de cabeça, havia desentendimentos com o meu pai. Tudo isso desapareceu quando eles começaram a frequentar o centro de ajuda. Começaram-se a dar bem, a minha mãe deixou de ter as enxaquecas e hoje somos uma família abençoada.
6: Eu sou Gertrudes Luísa. Antes de entrar no centro de ajuda, a minha vida estava um caos, vá. O meu marido só queria noitadas, andar com os amigos. Bebia muito, chegava muito tarde a casa, tínhamos muitas brigas e depois, ao fim de um tempo que eu comecei a fazer as correntes e essas... Vá, tudo, quando andava na igreja, eu recebi uma grande bênção, que foi o meu marido deixar as noitadas, é meu amigo, ajuda-me em casa, e a maior bênção que eu tive foi ele deixar de fumar. Desde os 19 anos que ele fumava. Hoje é um lar, somos felizes, não há brigas, ele ajuda-me em casa, tudo bom.
0: Pastor Flávio, quinta-feira, hoje, o senhor vai estar lá em Machico. Machico, ali é aquele povo de fé, uma cidade bonita, e o senhor vai estar ali para atender todas as pessoas com a senhora, sua esposa, para que as pessoas cheguem ali e sejam abençoadas.
1: Nós estaremos ali no centro da cidade de Machico para orar e interceder por todas as famílias, por todas as pessoas que valorizam a família, que ali estarão apresentando a Deus a sua vida e os seus familiares através das fotografias, e ali o poder de Deus vai se manifestar para restaurar o que estiver destruído. Nós estamos na Rua Doutor João Abel de Freitas, número 35, próximo aos supermercados Continente e Pingo Doce, e estaremos no final do dia pelas 19h30, intercedendo por todos.
0: Estaremos também ali no Funchal, próximo ali do teleférico no Funchal, em frente é ali as paragens dos autocarros, dos táxis, é junto com vocês na Rua Dom Carlos I, número 11. É às 8 da manhã, 10 horas, 15 horas e também às 19h30. Ficamos por aqui, Pastor Flávio. Se essa pessoa tiver ainda dúvidas, para onde que ela deve ligar?
1: Nós temos à disposição a nossa linha de apoio. Esta pessoa que nos acompanha neste momento, que precisar desabafar, esclarecer suas dúvidas ou até mesmo receber oração, ela pode ligar para o nosso número 218-368-008.
0: Meu amigo, minha amiga, ficamos por aqui. Deus abençoe e até a próxima programação.
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1: Olá, amigos, que Deus abençoe a sua família, a sua quinta-feira, que Deus abençoe a todos, que Deus abençoe a sua vida. Um bom dia para todos os nossos ouvintes. Pastor Tiago, muito bom dia.
2: Bom dia, Pastor Vitor, bom dia a todos os nossos ouvintes.
1: Eu deixo à sua disposição o SOS Espiritual, 218-368-0008. Eu ofereço a todos uma linda faixa musical e em seguida nós retornamos.